0: além da ampliação do programa Agora Tem Especialistas. Também foram inauguradas novas estruturas hospitalares e anunciadas ações para ampliar o atendimento especializado e incentivar a inovação tecnológica no SUS. Explica o ministro da Saúde, Alexandre Padilha.
1: É o Brasil ter cada vez mais capacidade de produzir aqui no Brasil os medicamentos, as tecnologias, o conhecimento necessário para cuidar da saúde do nosso povo, para a gente ficar soberano.
0: Na habitação, 1.619 novas moradias do programa Minha Casa Minha Vida foram entregues simultaneamente em 6 estados, beneficiando cerca de 6.500 pessoas. O investimento é de aproximadamente 263 milhões de reais. O ministro das Cidades, Vladimir Lima, disse que somadas as entregas realizadas nessa semana, já são 1.753 novas moradias destinadas a família de baixa renda em diferentes regiões do país.
2: Hoje nós temos 2.500.000 moradias contratadas no âmbito do programa Minha Casa Minha Vida. E vamos chegar até 3 milhões no final deste governo.
0: O presidente Lula defendeu investimentos em infraestrutura social e o acesso da população a serviços públicos essenciais.
3: Dinheiro bom é dinheiro investido em obra, em educação, em saúde, em ferrovia, em rodovia. É o dinheiro, que gera mais emprego, que gera mais renda, que gera mais desenvolvimento e que gera conquista para todo mundo. Esse é o dinheiro bom.
0: Somadas, as ações dessa sexta-feira representam mais de 930 milhões de reais em investimentos nas áreas de educação, saúde e habitação. Reportagem Pablo Mundim.
4: E o presidente Lula sancionou lei que cria a Universidade Federal do Esporte, vinculada ao Ministério da Educação.
5: A universidade vai, em um único local, desenvolver atividades de ensino, pesquisa, extensão e inovação, voltadas ao desenvolvimento da ciência do esporte.
4: Entre as finalidades estão capacitar profissionais para atuar em organizações esportivas e no treinamento de atletas e incentivar a produção de conhecimento científico e tecnológico na área.
5: Com sede em Brasília, a universidade poderá instalar campi em outros estados.
4: Mais fôlego para quem empreende no Brasil.
5: Essa semana, o governo federal anunciou medidas para quem trabalha como MEI.
4: Hoje foram anunciadas mais duas novidades: o Desenrola MEI, voltado para quem precisa regularizar dívidas fiscais,
5: e a expansão do Contrata Mais Brasil, plataforma que conecta os empreendedores que querem prestar serviços a órgãos públicos.
6: O Desenrola MEI vai permitir que microempreendedores individuais de todo o Brasil renegociem dívidas tributárias. A iniciativa vai atender mais de 3 milhões de MEIs que possuem pendências na dívida ativa da União. Serão atendidos empreendedores com débitos de até 20 mil reais. Entre as facilidades inéditas está o parcelamento dos débitos em até 145 meses ou mais de 12 anos. Os descontos sobre juros, multas e encargos legais podem chegar a 70%. Annelise Lenze, procuradora da Fazenda Nacional, explica o objetivo.
7: É um programa de transação tributária customizado para sustentabilidade do pagamento e para a saúde financeira desses MEIs e que vem fechar o ciclo de estímulo a novos créditos, a novos negócios, ao desenvolvimento econômico e social e a proteção também, proteção social de cada um desses MEIs.
6: Outra nova medida é a expansão do Contrata Mais Brasil, que facilita a contratação de microempreendedores individuais. O profissional se cadastra na plataforma e pode prestar serviços para os governos federais, estaduais e municipais, como pintura, manutenção, entre outros. O programa agora terá 141 atividades econômicas contempladas. Antes eram 107. Foram incluídos serviços como alimentação, fotografia, produção cultural, estética e organização de eventos. Além disso, mais instituições estão aderindo à plataforma. Quase 90 novos órgãos aderiram ao sistema, incluindo o Banco do Nordeste e a Fiocruz. O ministro do Empreendedorismo, Paulo Pereira, fala quantos empreendedores podem ser alcançados com as mudanças.
8: Bancos públicos, empresas estatais, serviços federais passam a incluir os seus serviços no Contrata Mais Brasil, ao mesmo tempo que mecanismos de busca ativa desses MEIs farão um esforço para incluir algo como um potencial de 5,5 milhões de mês, algo que pode chegar a 6 milhões de mês na plataforma pública. Então, uma plataforma de compras públicas voltada para os MEIs.
6: Os anúncios fazem parte de uma série de medidas anunciadas para os microempreendedores. Na segunda-feira, o presidente Lula já havia enviado ao Congresso Nacional a proposta de reajuste do teto de faturamento do MEI, de 81 mil para 140 mil por ano. Atualmente, o Brasil possui mais de 16 milhões de microempreendedores individuais. Reportagem Gabriela Noronha.
4: Quem tem interesse em participar do Desenrola MEI poderá acessar o sistema a partir do dia 6 de julho no site www.regularize.pgfn.gov.br.
5: O programa Gás do Povo agora chega a 100% dos inscritos no Cadastro Único de Programas Sociais do Governo do Brasil.
4: São mais de 15 milhões de recargas do botijão de gás de 13 quilos que estarão disponíveis aos beneficiários a partir do próximo dia 10 de julho.
9: Para a dona de casa Maria José de Carvalho, o botijão de gás na cozinha é motivo de alívio. Moradora do Sol Nascente no Distrito Federal, ela recebe o botijão gratuitamente por meio do programa federal Gás do Povo. Segundo Maria, foi graças ao programa que ela deixou para trás o fogão a lenha.
10: Quando eu morava no barraco de madeira, eu cozinhava na lenha, porque aqui é uma quadra que ninguém presta nada para ninguém, né? Agora melhorou um pouco.
9: Lançado em setembro de 2025 para substituir o antigo Vale Gás, o programa Gás do Povo é administrado pelos Ministérios de Minas e Energia e do Desenvolvimento e Assistência Social, Família e Combate à Fome. Segundo o governo federal, já são quase 15 milhões de recargas gratuitas realizadas em todo o Brasil desde o início do programa, como explica o ministro de Minas e Energia, Alexandre Silveira.
11: É 100% de cobertura. Já são 15 milhões de recargas. Hoje o país todo está coberto. Onde não tem revenda, as distribuidoras estão chegando com a entrega em veículos móveis e todo o público-alvo, que é o público do Cade Único, já recebe o botijão de gás, essa grande medida de proteção social.
9: Em julho, os beneficiários do programa poderão retirar a recarga gratuita do botijão de gás de 13 quilos a partir do dia 10. O benefício ficará disponível até 9 de agosto. A retirada do botijão pode ser feita diretamente nas 26 mil revendas credenciadas, espalhadas por mais de 4.800 municípios brasileiros. Com locução de Nazi Brum, reportagem de Gabriela Noronha.
5: O Escritório Nacional Antifacção foi inaugurado nesta sexta-feira, no Rio de Janeiro.
4: A nova estrutura, lançada pelo Ministério da Justiça e Segurança Pública, integra o programa Brasil contra o Crime Organizado.
5: O objetivo é apoiar as ações integradas desenvolvidas pelas forças de segurança pública.
4: Além do Rio de Janeiro, o escritório já está presente em São Paulo e estará posteriormente em Foz do Iguaçu, no Paraná.
5: Segundo o ministro da Justiça e Segurança Pública, Wellington César Lima, a medida quer aproximar a União dos principais centros de atuação do crime organizado no país.
12: Visa exatamente que nós venhamos a nos aproximarmos mais das realidades específicas de determinados estados da federação, como no caso do Rio de Janeiro e São Paulo. Também teremos um ponto em Foz do Iguaçu. Fundamental que, para a fluidez dessas informações locais, estabelecimento de estratégias customizadas específicas para cada realidade local, o Ministério da Justiça se faça presente.
4: Em 2016, foi sancionada uma nova lei contra o tráfico de pessoas, que virou um marco para o Brasil.
5: Ela aumentou a possibilidade de investigação, a criminalização e as penas, além de garantir maior assistência às vítimas.
4: Para celebrar os 10 anos da lei, novas parcerias foram firmadas para combater esse tipo de crime.
13: Disfarçado de oportunidade de trabalho no exterior, o tráfico de pessoas segue fazendo vítimas no Brasil. Uma nova rota identificada pelo Ministério da Justiça e Segurança Pública tem um destino líder: Camboja, na Ásia. 44 brasileiros foram aliciados no ano passado para atuarem em centros de crimes digitais naquele país, como explica o diretor do Departamento de Migrações da Secretaria Nacional de Justiça do Ministério da Justiça e Segurança Pública, Vitor Semple.
14: Brasileiros estão sendo vítimas de esquemas, os chamados scam centers, que são brasileiros sendo transportados, exportados por meio de aliciamento para o Camboja e para os outros países, para dar golpes digitais em brasileiros aqui no Brasil.
13: No ano em que a Lei Brasileira de Enfrentamento ao Tráfico de Pessoas completa 10 anos, o Ministério da Justiça lançou duas parcerias para ampliar as ações de prevenção desse crime no país. A primeira é no campo dos esportes, com a criação de uma cartilha que orienta atletas, familiares, treinadores, dirigentes e demais profissionais sobre os riscos do aliciamento por falsas promessas de contratos e oportunidades esportivas.

0: Há sinais, né, que algumas, né, possíveis vítimas podem manifestar, como de nervosismo, às vezes não saber responder determinadas perguntas dos agentes, né, eles sabem um canal, por exemplo, para acionar a Polícia Federal ou outro órgão policial que esteja no aeroporto.
1: Os homens já foram maioria nos casos de tráfico para trabalho em condição análoga à de escravo, mas dados recentes do Ministério da Justiça e Segurança Pública mostram que as mulheres passaram a ser as principais vítimas, principalmente quando se refere a exploração sexual. Quanto à faixa etária, a maioria das pessoas identificadas está em idade economicamente ativa, entre 18 e 59 anos. Reportagem Graziele Bezerra.
2: E mais um aliado no combate ao feminicídio.
3: Está em construção uma linha do tempo que mostra o caminho percorrido pelas vítimas de violência desde o primeiro boletim de ocorrência.
2: Com esse histórico, será possível criar mecanismos de alerta para a atuação preventiva das autoridades antes que o crime aconteça.
4: Os casos de feminicídio no Brasil recuaram 11,45% nos primeiros meses após o lançamento do Pacto contra o Feminicídio em fevereiro deste ano. Isso representa 30 vítimas a menos em relação ao mesmo período do ano anterior. Ainda assim, entre abril e maio, 232 mulheres foram assassinadas em razão do gênero. E para fortalecer a luta contra o feminicídio, uma nova estratégia está sendo desenvolvida. Trata-se de uma linha do tempo que cruza dados dos boletins de ocorrência de violência doméstica registrados pelas vítimas. A ideia é agir preventivamente, como explica a idealizadora do sistema, Luana Teixeira, servidora da Secretaria Nacional de Segurança Pública.
5: O feminicídio, ele é o final de toda uma escalada da violência. A partir do momento que essa mulher entrar num ciclo de violência, no primeiro boletim de ocorrência, nós vamos emitir um alerta para todas as autoridades envolvidas, né? Para que ela não chegue no ápice do feminicídio. Como a gente observou, 15% morrem até 12 meses e 18% morrem até 24 meses. Nossa expectativa principal é essa, é salvar vidas em vez de contar as mortes.
4: A ferramenta faz parte do Centro Integrado Mulher Segura, uma estrutura dentro do Ministério da Justiça e Segurança Pública que usa inteligência e integração de dados para proteger mulheres em todo o Brasil. Para a construção da linha do tempo, foram reunidos dados das secretarias de segurança estaduais e do Banco Nacional de Boletins de Ocorrência. Com as informações, também é possível construir um histórico de atuação dos agressores, de acordo com Luana Teixeira.
5: Às vezes ele comete uma violência aqui no estado, mas aí vai para outro estado e lá não consta que ele cometeu essa violência, porque os sistemas não se conversam. E com Mulher Segura, você vai conseguir olhar tudo isso. Eu consigo ver que esse cara já fez, já praticou violência em vários outros estados.
4: Embora a plataforma ainda esteja em fase de estruturação, já conta com perfis específicos para delegacias e órgãos do judiciário, possibilitando notificações automáticas e a visualização do histórico da vítima e do agressor em diferentes estados. O próximo passo é integrar esses dados ao Sistema Único de Saúde para detectar casos de violência subnotificados. Reportagem Luciana Colares de Holanda.
3: O governo do Brasil finalizou a cessão da área da favela do Moinho para o governo de São Paulo.
2: O terreno na capital paulista era da União e abrigou cerca de 850 famílias.
3: Hoje, no ato de assinatura, a ministra da Gestão e da Inovação, Esther Dweck, destacou o atendimento habitacional às famílias como parte da negociação.
6: Eu acho que esse momento agora ele vai encerrar um capítulo e começar um novo, né? Justamente naquela área que era a favela do Moinho, que agora vai se tornar o Parque do Moinho. Para que a gente pudesse transformar aquela área num parque, a gente precisava garantir a moradia digna para as pessoas que estavam ali naquela região. O governo federal, por meio do Minha Casa Minha Vida, entraria com 180 mil e o governo do estado com 70 mil para permitir que as pessoas pudessem comprar uma casa de até 250 mil. A grande maioria pôde ficar no centro da cidade, porque essa é uma área extremamente central e essa era uma das dos pleitos das famílias, que elas não fossem deslocadas do centro da cidade.
2: Até agora, 84% das famílias já estão com novos imóveis contratados.
3: O governo paulista terá 48%

0: 8 meses para concluir as obras de construção do novo parque.
1: Apoio às comunidades da Amazônia que atuam com produtos da biodiversidade.
0: Serão financiadas ações para fortalecer os negócios com foco na conservação ambiental.
2: O Fundo Amazônia vai investir até 230 milhões de reais para fortalecer negócios comunitários da sociobioeconomia em todos os estados da Amazônia Legal. O investimento vai ocorrer por meio do edital Prospera Amazônia, lançado pelo Ministério do Meio Ambiente e Mudança do Clima e que é fruto de um acordo de cooperação com o BNDES, o Banco Nacional de Desenvolvimento Econômico e Social. O edital vai selecionar organizações para oferecer serviços a empreendimentos comunitários que trabalham com produtos e serviços da sociobiodiversidade e que sejam formados principalmente por povos indígenas, quilombolas, extrativistas, ribeirinhos, agricultores familiares e demais povos e comunidades tradicionais. O apoio inclui assistência técnica, formação, capacitação, assessoria para gestão e regularização documental. Também contempla serviços de adequação sanitária e ambiental, certificação, agregação de valor, acesso a crédito e a mercados. Ao todo, o edital poderá apoiar ações em até 106 municípios da Amazônia Legal. A chefe do Departamento de Gestão do Fundo Amazônia do BNDES, Fernanda Garavini, destaca a importância dessa parceria entre o banco e o Ministério do Meio Ambiente e Mudança do Clima.
3: Com essa parceria, o Ministério de Meio Ambiente e Mudança do Clima e o BNDES, usando os recursos do Fundo Amazônia, pretendem transformar a produção sustentável dos territórios amazônicos em negócios mais estruturados, capazes de gerar renda, ganhar escala e acessar novos mercados, sem abrir mão da conservação da floresta e dos modos de vida dessas populações, que protegem a floresta.
2: Gerido pelo BNDES, sob coordenação do Ministério do Meio Ambiente e Mudança do Clima, o Fundo Amazônia já apoia mais de 150 projetos, estando presente em 73% dos municípios dos 9 estados da Amazônia Legal. Reportagem André de Barros Lima.
1: O Exame Nacional do Ensino Médio 2026 já contabiliza mais de 5 milhões de inscritos.
0: É o maior número já registrado pelo exame desde 2022.
1: Entre as principais novidades dessa edição está a inscrição automática dos estudantes concluintes do ensino médio da rede pública.
0: Outra mudança foi o aumento no número de municípios onde as provas serão realizadas.
1: Nesse ano, o exame será aplicado nos dias 8 e 15 de novembro em todos os estados e no Distrito Federal.
0: É a principal porta de entrada para a educação superior no Brasil.
1: É utilizado para ingressar em universidades públicas por meio do Sistema de Seleção Unificada, o SISU, ou em instituições privadas pelo ProUni, o Programa Universidade para Todos.
0: Também é utilizado por estudantes que buscam financiamento em instituições de ensino pelo FIES.
1: E fique de olho, as inscrições para quem quer participar do FIES abrem no dia 14 de julho.
4: O Ministério da Educação publicou o edital do processo seletivo do FIES, Fundo de Financiamento Estudantil, para o segundo semestre de 2026. As inscrições são gratuitas e estarão abertas de 14 a 17 de julho, exclusivamente pela internet no endereço acessounico.mec.gov.br/FIES. Neste ano, o MEC oferece mais de 112 mil vagas para o FIES, considerando os processos seletivos do primeiro e do segundo semestre. Para se inscrever, é necessário ter participado do Exame Nacional do Ensino Médio, o Enem, a partir da edição de 2010. No exame, o candidato deve ter obtido média aritmética de, no mínimo, 450 pontos nas 5 provas, sem ter zerado a redação. Além disso, não deve ter participado na condição de treineiro. Outra exigência é possuir renda bruta familiar mensal por pessoa de até 3 salários mínimos. O resultado da pré-seleção na chamada única vai ser divulgado no dia 30 de julho. Reportagem Júlio César de Oliveira.
0: A Advocacia Geral da União notificou hoje a Google, controladora do YouTube, para que retire do ar perfis que promovem e facilitam a criação de plataformas de apostas não autorizadas a operar no país.
1: Os perfis em questão divulgavam conteúdos com tutoriais de como criar uma plataforma de cassino, por exemplo, ou de estímulo ao jogo do bicho, que é proibido pela legislação brasileira.
0: Apostas de cota fixa, como as chamadas bets, só podem ser exploradas mediante prévia autorização do Ministério da Fazenda.
1: E essas foram as notícias do Governo do Brasil.
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0: Fique agora com as notícias do Poder Judiciário e do Congresso Nacional. Boa noite, bom fim de semana.
1: A gente volta na segunda-feira. Boa noite.
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7: Presidente do STF defende a atuação conjunta das cortes latino-americanas para proteger a democracia.
8: STJ julga primeiro repetitivo em sessão totalmente virtual e define requisitos para justiça gratuita a pessoas jurídicas.
7: TST recebe relatório sobre estudo inédito sobre a exclusão de pessoas LGBTQIAPN+. No mercado de trabalho.
8: Boa noite, eu sou Marcela Luiza.
7: E eu sou Walter Lima.
8: O presidente do Supremo Tribunal Federal e do Conselho Nacional de Justiça, ministro Edson Fachin, defendeu uma atuação articulada entre as cortes constitucionais da América Latina para fortalecer a proteção da democracia, da independência judicial e dos direitos fundamentais.
7: A declaração foi feita durante o 31º encontro de tribunais, cortes e salas constitucionais da América Latina e do Caribe, realizado em Montevidéu, no Uruguai. Fernanda Porto.
9: No evento, Fachin disse ainda que o reconhecimento da democracia como um direito humano autônomo, como está sendo debatido pela Corte Interamericana de Direitos Humanos, poderá fortalecer juridicamente a independência do Poder Judiciário, a autonomia dos tribunais constitucionais, a integridade dos processos eleitorais, os mecanismos de freios e contrapesos, além da proteção das liberdades fundamentais.
8: O Conselho Nacional de Justiça encerrou o primeiro semestre de 2026 com 326 processos julgados pelo plenário e mais de 6 mil processos analisados e arquivados.
7: No período, o órgão também aprovou normas e definiu políticas para o judiciário em todo o país. Marcelo Della Libera.
10: O balanço divulgado pelo CNJ mostra que nos 6 primeiros meses do ano, o plenário realizou 24 sessões, entre presenciais e virtuais. O colegiado também aprovou 15 resoluções de cumprimento obrigatório pelos tribunais e 3 recomendações sobre boas práticas em áreas como gestão processual, inovação tecnológica, direitos humanos, acesso à justiça e melhoria da prestação jurisdicional. Na área disciplinar, o plenário do Conselho julgou 10 procedimentos administrativos disciplinares e aplicou sanções em 8 deles. Também determinou o afastamento cautelar de 9 magistrados durante a tramitação dos processos e analisou 9 revisões disciplinares com aplicação de pena de disponibilidade em 2 casos.
8: Pela primeira vez, o STJ julgou um recurso repetitivo em sessão totalmente virtual.
7: Na ocasião, foram estabelecidos critérios para a concessão da gratuidade de justiça a pessoas jurídicas. Fátima Uchoa.
11: A tese fixada pela Corte Especial do STJ sob o rito dos repetitivos deve ser seguida por todos os juízes e tribunais do país ao analisarem a mesma questão de direito. O colegiado definiu que a pessoa jurídica deve apresentar informações que permitam avaliar a real situação econômico-financeira, não sendo suficiente demonstrar inatividade ou redução do faturamento. Segundo o ministro relator Luiz Felipe Salomão, a concessão da gratuidade de justiça segue regras diferentes para pessoas físicas, que têm presunção relativa de veracidade na declaração de insuficiência de recursos, enquanto a pessoa jurídica deve comprovar não ter condições de arcar com as despesas processuais.
8: Um estudo inédito foi feito sobre a exclusão de pessoas LGBTQIAPN+, no mercado de trabalho.
7: O relatório foi entregue ao TST. Mila Amaral.
12: O levantamento foi realizado pelo Banco Mundial em parceria com o Ministério dos Direitos Humanos e da Cidadania e outras organizações. De acordo com o documento, a exclusão de pessoas LGBTQIAPN+ no mercado de trabalho tira da economia brasileira mais de 94 bilhões por ano. Isso acontece porque essa população é mais atingida pelo desemprego e pela informalidade e recebe salários menores. Os dados mostram que o desemprego entre pessoas LGBTQIAPN+ é de 15,2% e mesmo empregados eles ganham em média 10% a menos.
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8: Uma boa noite.
7: Bom fim de semana e até segunda-feira.
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1: Eu sou Paula Groba.
2: E eu sou Ricardo Nakaoka.
1: E estes são os destaques de hoje do Jornal do Senado, que começa agora.
2: Perfis falsos na internet podem virar crime.
1: Comissões debatem impactos do vício em apostas. Casos de ludopatia crescem 140% no SUS.
2: Aprovado reajuste anual para acesso ao microcrédito.
1: Boa noite.
2: Boa noite.
1: Criar um perfil falso para enganar outras pessoas pode passar a ser crime específico no Brasil.
2: A Comissão de Segurança Pública aprovou o projeto que inclui no Código Penal o crime de falsa identidade digital para punir a prática conhecida como catfishing, usada em golpes, assédio e outros tipos de fraude. Repórter Bruno Lourenço.
3: O projeto de lei cria no Código Penal o crime de estelionato ou fraude por meio de falsa identidade digital. O senador Hamilton Mourão do Republicanos do Rio Grande do Sul destacou que a criação de perfis falsos deixou de ser uma mera travessura online para se transformar em uma ferramenta de crimes graves, como a extorsão financeira e a chantagem íntima, gerando prejuízos severos à saúde mental e ao bolso das vítimas.
4: Catfishing é a prática de criar uma identidade falsa online com o objetivo de enganar, explorar, assediar ou fraudar outras pessoas, geralmente em redes sociais ou aplicativos de namoro. Os motivos para o catfishing variam desde a busca por atenção ou bullying, até crimes graves como golpes financeiros, românticos ou de investimento em criptomoedas, que resultam em perdas financeiras substanciais para as vítimas. Extorsão e chantagem por meio de imagens íntimas ou informações pessoais compartilhadas pelas vítimas, chamada sextorção e roubo de identidade.
3: A proposta estabelece que a punição seja agravada se a fraude for cometida com o uso de ferramentas automatizadas, perfis robôs ou se visar a exploração financeira de pessoas vulneráveis como idosos.
1: E processos de violência doméstica poderão ter análise mais rápida na justiça.
2: Avançou o projeto que garante prioridade aos juizados especializados na tramitação das ações previstas na Lei Maria da Penha. Repórter Rodrigo Rezende.
5: Os juizados de violência doméstica e familiar contra a mulher terão prioridade em relação à chamada justiça comum na análise dos processos relacionados à Lei Maria da Penha. Projeto com esse objetivo foi aprovado pela Comissão de Direitos Humanos. A relatora, senadora Ana Paula Lobato, do PSB do Maranhão, ressalta que essa medida impede conflitos entre órgãos judiciais e dá mais segurança para a mulher vítima de agressão. O relatório de Ana Paula Lobato foi lido na CDH pelo senador Rogério Carvalho, do PT de Sergipe.
6: Ao instituir órgãos judiciais especializados com competência civil e criminal para o processo, julgamento e execução das causas decorrentes dessa violência, a Lei Maria da Penha buscou evitar a fragmentação do atendimento, decisões potencialmente contraditórias e a peregrinação da vítima por múltiplos juízos, assegurando tutela mais efetiva e concentrada.
5: O projeto foi apresentado pela deputada federal Laura Carneiro, do PSD do Rio de Janeiro, e agora será analisado pela Comissão de Constituição e Justiça.
1: E a Câmara dos Deputados pode votar nos próximos dias o chamado PL da misoginia, um projeto aprovado pelo Senado, que equipara o crime de ódio contra mulheres ao racismo.
2: A proposta torna a prática inafiançável e imprescritível e prevê penas mais duras para quem discriminar as mulheres. A reportagem é de Yasmin Rodrigues.
7: O projeto de lei aprovado pelo Senado em março inclui a misoginia entre os crimes de preconceito e discriminação já previstos na legislação brasileira. Assim como nos crimes de racismo, a conduta passa a ser considerada inafiançável e imprescritível. A autora do projeto, senadora Ana Paula Lobato, do PSB do Maranhão, afirmou que o objetivo é enfrentar um tipo de violência que muitas vezes antecede as agressões físicas e feminicídios.
8: Estatística crescente da violência doméstica que chega até o feminicídio. Então, antes de chegar no feminicídio, se sofre a violência psicológica, a violência financeira, a violência doméstica, para enfim chegar no feminicídio. Para diminuir os casos de feminicídio, a gente precisa primeiramente combater a violência.
7: A matéria recebeu parecer favorável da relatora, senadora Soraya Tronic, do PSB de Mato Grosso do Sul. Se os deputados aprovarem o texto sem alterações, a proposta segue diretamente para a sanção presidencial.
1: Uma audiência pública das Comissões de Direitos Humanos e de Assuntos Sociais discutiu os impactos das apostas esportivas online no Brasil.
2: O debate apontou que a crescente expansão das bets no país exige medidas de proteção aos consumidores. Repórter Patrícia Oliveira.
9: Para os debatedores, os efeitos das apostas esportivas online sobre o endividamento das famílias e a saúde mental dos brasileiros exigem medidas de proteção ao consumidor. Além do cadastramento do CPF nos sites de aposta, também seria necessária a declaração de renda para o controle do valor apostado e a redução da publicidade das bets. O psiquiatra Hermano Tavares destacou o aumento de casos de jogo compulsivo, o vício que afeta um em cada cinco apostadores.
10: É como se fosse uma droga, gente. O SUS teve mais de 100% de aumento de demanda de tratamento para jogo nesse período.
9: O senador Eduardo Girão, do Novo do Ceará, defende o fim das apostas online.
11: Copa do Mundo acontecendo durante esse mês, explodiu a propaganda. Na minha opinião, deveria acabar, proibir, seja o governo enviando um projeto ou o próprio parlamento deliberar pelo fim.
9: Além de outras propostas em tramitação, um pacote de projetos reunidos pela senadora Damares Alves do Republicanos do Distrito Federal restringe a publicidade das bets e proíbe a ação de influenciadores digitais.
1: Os atendimentos a pessoas com dependência em jogos de apostas no SUS cresceram 140% entre 2018 e 2025. O dado foi apresentado na audiência pública pela coordenadora do Departamento de Saúde Mental, Álcool e Outras Drogas do Ministério da Saúde, Gabriela de Andrade.
2: Para a senadora Damares Alves, do Republicanos do Distrito Federal, a expansão das apostas esportivas já afeta a saúde pública e a economia, o que reforça a necessidade de medidas para enfrentar a ludopatia.
12: Quanto tudo isso está custando para o Brasil? O que está arrecadando? Está compensando os danos e prejuízos que os cofres públicos vão ter e já estão tendo?
1: Os limites para o acesso ao microcrédito podem deixar de ficar defasados.
2: A Comissão de Assuntos Econômicos aprovou um projeto que atualiza esses valores anualmente, com base na inflação, para preservar o acesso de microempreendedores e trabalhadores informais ao crédito. O texto segue para a Câmara dos Deputados, se não houver recurso ao plenário. Repórter Marcela Cunha.
13: O projeto prevê a correção anual dos limites de endividamento para acesso ao Programa Nacional de Microcrédito Produtivo Orientado. O PNMPO oferece crédito para financiar atividades produtivas de microempreendedores, pequenos negócios e trabalhadores informais. Hoje, o Conselho Monetário Nacional estabelece dois limites, até R$21 mil em operações de microcrédito na mesma instituição financeira e até R$80 mil no total de operações de crédito no sistema financeiro, sem contar financiamento habitacional. Mas esses valores podem ficar defasados com o tempo. O relatório senador Laércio Oliveira, do Progressistas de Sergipe, afirmou que manter os limites sem correção pela inflação reduz ano a ano o acesso dos pequenos empreendedores ao microcrédito.
14: Mais do que facilitar o acesso ao financiamento com taxas justas, a política do microcrédito atua como um motor de incentivo e profissionalização para os microempreendedores. Em vez de apenas injetar dinheiro, o programa qualifica o tomador para que ele identifique o momento exato de buscar o empréstimo e saiba aplicá-lo com foco na produtividade.
13: Pelo texto aprovado, a atualização será anual pelo IGPM, índice usado para medir a variação de preços na economia.
2: Com edição de Paula Groba e trabalhos técnicos de João Lira, o Jornal do Senado fica por aqui. Acompanhe agora as notícias do Tribunal de Contas da União e da Câmara dos Deputados. Boa noite.
1: Uma boa noite e um bom fim de semana.
15: Minuto do TCU.
16: O Tribunal de Contas da União avaliou se órgãos federais oferecem condições adequadas no ambiente de trabalho para a inclusão de pessoas com deficiência. A auditoria analisou 36 órgãos e identificou barreiras físicas, sociais e organizacionais, além de dificuldades de acessibilidade nos espaços, nos sistemas de informática e nos meios de comunicação. O tribunal também constatou que metade dos órgãos avaliados não possui diretrizes formais de acessibilidade. O TCU recomendou medidas ao Ministério da Gestão, ao Ministério dos Direitos Humanos e a outros órgãos federais. O objetivo é eliminar barreiras e melhorar as condições de inclusão e de trabalho na administração pública federal. Saiba mais em tcu.gov.br.
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18: Deputados definem novas regras para fiscalizar despesas com educação.
19: O projeto cria medidas de saúde para pessoas afetadas por jogos de azar.
18: Avança a proposta que retome incentivos para o programa Mais Médicos.
20: Boa noite. Comissão de Educação aprova incentivo ao programa Mais Médicos. O repórter José Carlos Oliveira tem as informações.
21: A Comissão de Educação da Câmara dos Deputados aprovou o projeto de lei que retoma incentivos ao programa Mais Médicos, que haviam sido revogados em 2025, diante da lei que criou o programa Agora Tem Especialistas. O texto aprovado permite que os candidatos aos programas de residência médica recebam 10% de pontuação adicional durante o processo seletivo, desde que tenham cumprido integralmente pelo menos um ano de ações em projetos e programas dos Ministérios da Saúde e da Educação, como é o caso do Mais Médicos. Para o relator da proposta, deputado Ismael, do PL de Santa Catarina, a medida tem baixo custo, é fácil de ser operacionalizada e, na prática, vai atrair mais jovens profissionais para o programa Mais Médicos.
22: A gente sabe da importância da presença do programa Mais Médico nesses pequenos municípios. E o projeto do deputado Ismael Alexandrino permite que especialistas em medicina também adentrem ao programa Mais Médico, permitindo um maior acesso da nossa população à saúde, tão fundamental, uma das prioridades, sem dúvida, desafiantes para o nosso país.
21: A proposta de retomada de incentivos ao programa Mais Médicos ainda vai passar pelas análises das comissões de saúde e de Constituição e Justiça. Da Rádio Câmara de Brasília, José Carlos Oliveira.
18: Orlando Silva, do PCdoB de São Paulo, comemora a aprovação na Comissão de Constituição e Justiça do projeto que veda o ensino à distância nos cursos da área da saúde. Segundo ele, a formação presencial é indispensável para garantir a qualificação dos futuros profissionais.
20: Orlando Silva acredita que a medida preserva a qualidade dos serviços prestados à população e evita a formação de profissionais com diferentes níveis de preparo. O deputado também defende a rápida tramitação da proposta no Senado.
15: Trabalho.
18: Professora Luciene Cavalcante, do PSOL de São Paulo, apoia a instituição do piso nacional para os profissionais não docentes da educação. Segundo ela, a proposta garante valorização aos trabalhadores da educação básica e prevê remuneração equivalente a 75% do piso do magistério.
20: Professora Luciene Cavalcante afirma que o projeto conta com fonte de financiamento por meio do Fundeb e pede prioridade para a votação no Senado. Ela argumenta que a medida corrige uma injustiça salarial e reconhece o trabalho dos profissionais que atuam diariamente nas escolas.
15: Educação.
18: Foram aprovadas novas regras para fiscalização de despesas públicas com educação. A repórter Paula Bittar acompanhou a votação.
23: A Comissão de Constituição e Justiça da Câmara aprovou uma proposta que define regras para acompanhar e avaliar gastos com educação nos estados e municípios. O texto aprovado confere um papel central ao Sistema de Informações sobre Orçamentos Públicos em Educação, SIOP, um sistema eletrônico gerido pelo Fundo Nacional de Desenvolvimento da Educação, o FNDE, que coleta, processa e disponibiliza dados sobre receitas e despesas com educação. O monitoramento da aplicação de recursos na educação será feito por esse sistema, que também será responsável por manter um portal voltado ao cidadão. Estados e municípios deverão publicar no SIOP até 30 dias após o fim de cada bimestre um demonstrativo com as receitas e despesas da educação. Se o relatório não for publicado, o governo federal poderá suspender as transferências voluntárias, com exceção das destinadas à educação, saúde e assistência social. Durante a discussão da proposta na comissão, o deputado Patrus Ananias, do PT de Minas Gerais, ressaltou a necessidade de garantir transparência nos gastos públicos.
24: Esse projeto me tocou muito o coração, porque eu penso que nós vivemos uma época em que nós aqui na Câmara dos Deputados, parlamentares, precisamos mandar um recado claro, passar uma imagem para o povo brasileiro da nossa correção, do nosso rigor, da nossa transparência na aplicação dos recursos públicos, que não podem ser destinados a projetos mirabolantes, a obras inacabadas, mas destinados prioritariamente às políticas públicas que promovem o desenvolvimento do nosso país.
23: O projeto que define regras para acompanhar e avaliar gastos com educação nos estados e municípios já pode seguir para análise do Senado, a menos que haja recurso para votação pelo plenário da Câmara. Da Rádio Câmara, de Brasília, Paula Bittar.
15: Saúde.
20: Hélio Lopes, do PL do Rio de Janeiro, é autor de projeto que estabelece diretrizes para a caderneta de saúde da gestante e do bebê no SUS. Entre as medidas previstas, o texto determina o uso de terminologia baseada no sexo biológico e veda a adoção de linguagem neutra.
18: Segundo Hélio Lopes, a proposta também define que as cadernetas de pré-natal sejam voltadas exclusivamente à proteção da saúde da mãe e do bebê, sem conteúdos que estimulem a interrupção da gestação. O projeto ainda prevê orientações sobre denúncia e proteção em casos de violência sexual.
20: Projeto de Felipe Beccari, do Podemos de São Paulo, cria uma política de incentivo à produção e ao acesso a medicamentos genéricos de uso veterinário. O deputado propôs estímulos para empresas que produzem esses medicamentos e adotem políticas de preços mais acessíveis.
18: De acordo com Felipe Beccari, a medida busca reduzir os custos dos tratamentos veterinários e ampliar o acesso da população aos cuidados com os animais. Ele acredita que o fortalecimento do mercado de genéricos pode estimular a concorrência, beneficiar tutores e contribuir para o bem-estar animal.
15: Direitos Humanos.
20: O projeto cria uma pensão especial para pessoas que adquirirem deficiência permanente em decorrência de violência doméstica. Um dos autores da matéria, Dimas Gadelha, do PT do Rio de Janeiro, explica que a ideia é indenizar as vítimas sem renda suficiente para garantir o próprio sustento.
18: O texto também dispensa o tempo de carência para a concessão de benefícios às vítimas. De acordo com Dimas Gadelha, a proposta ainda prevê mecanismos para que o Estado busque o ressarcimento dos gastos junto aos agressores.
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15: Ciência e tecnologia.
20: Está pronta para ser votada no plenário da Câmara a proposta que cria uma política para auxiliar na saúde de pessoas afetadas por jogos de azar. A repórter Mônica Tati tem mais informações.
3: A Comissão de Constituição e Justiça da Câmara dos Deputados aprovou o projeto de lei que institui política para atender pessoas e famílias que foram afetadas pelos jogos de apostas. O texto cria a Estratégia Nacional de Atenção Integral às pessoas com necessidades decorrentes das práticas de jogos e apostas. Entre outros pontos, aborda a prevenção, a redução de danos, a proteção e a reinserção social de pessoas que tenham problemas com vícios em jogos. A relatora na comissão, a deputada Laura Carneiro, do PSD do Rio de Janeiro, afirmou que a proposta tem relevância social e sanitária, devido aos efeitos das apostas sobre a saúde mental, a vida familiar e a proteção de grupos vulneráveis. Já o autor do projeto, o deputado Rui Carneiro, do Podemos da Paraíba, informou que o número de pessoas atendidas pelo SUS, o Sistema Único de Saúde, com problemas associados ao jogo patológico, passou de 108 para 1.200 entre 2018 e 2023.
4: Os jogos de azar no Brasil se transformaram numa questão gravíssima de saúde pública. Esse é a moral principal do nosso projeto, dar uma resposta às pessoas que, junto com os seus familiares, estão vivendo essa nova realidade do Brasil, inclusive uma das maiores causas do endividamento do brasileiro. Então, o objetivo é preparar a estrutura, sobretudo de saúde, nas unidades básicas de saúde, nos CAPs, para atender esse novo tipo de paciente, vamos dizer assim, que precisa de socorro.
3: O projeto que cria uma política de atenção às pessoas com problemas com jogos de apostas já foi aprovado por todas as comissões e aguarda a votação do plenário da Câmara. Da Rádio Câmara de Brasília, Mônica Tati.
15: Justiça.
18: Adriana Ventura, do Novo de São Paulo, pede a instalação de uma CPMI para investigar o Banco Master e acusa o governo de priorizar gastos com publicidade em vez de áreas como saúde. Ela defende o combate à impunidade e a responsabilização dos envolvidos em crimes.
20: Adriana Ventura também faz críticas ao governo federal e cita investigações da Polícia Federal envolvendo o Banco Master e integrantes da base governista. Segundo ela, as denúncias reforçam a necessidade de aprofundar as apurações sobre possíveis casos de corrupção.
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15: Comissões.
18: A Comissão de Administração da Câmara debate experiência de ouvidorias externas em defensorias públicas. O repórter Luiz Cláudio Canuto tem os detalhes.
6: 20 unidades da Federação têm ouvidorias externas em suas defensorias públicas, que funcionam como órgãos auxiliares e autônomos para garantir o controle social, a transparência e a participação da sociedade civil. As ouvidorias externas não pertencem à carreira da defensoria e seus integrantes são eleitos a partir de listas tríplices com representantes da sociedade. Criadas pela Constituição de 88, as defensorias públicas são instituições estatais que garantem assistência jurídica integral e gratuita à população que não possui recursos financeiros para contratar um advogado. Elas atuam na defesa dos direitos individuais e coletivos e na promoção dos direitos humanos. A Comissão de Administração e Serviço Público da Câmara dos Deputados debateu a experiência das ouvidorias externas das defensorias públicas com representantes do setor. A audiência pública foi presidida pela deputada Fernanda Melchiona, do PSOL do Rio Grande do Sul, autora também do pedido para a realização do debate.
7: 20 estados já têm a defensoria, a ouvidoria da defensoria pública, que é um órgão do controle social, que não é da carreira da instituição e que é eleita pelos movimentos sociais populares. E por que eu estou fazendo esse preâmbulo? Porque é o único órgão do sistema judicial que tem esse controle externo, externo mesmo, que não é da carreira, que não tem aquele elemento corporativo. Isso é muito importante.
6: Os estados que não têm ouvidorias externas nas defensorias públicas são Espírito Santo, Sergipe, Alagoas, Tocantins, Mato Grosso do Sul, Amazonas, Roraima e Rio Grande do Norte. A Defensoria Pública da União conta com uma ouvidoria geral composta por representantes da sociedade civil. O projeto apresentado no Senado Federal muda a lei de responsabilidade fiscal e destina limite de até 2% da receita das unidades federativas para o orçamento das defensorias públicas, a fim de garantir autonomia financeira. A proposta também impede contingenciamentos severos no sistema de assistência jurídica gratuita. Da Rádio Câmara de Brasília, Luiz Cláudio Canuto.
15: Economia.
20: Florentino Neto, do PT do Piauí, defende o projeto que autoriza a União a criar uma empresa estatal para atuar na distribuição de combustíveis e gás de cozinha. A proposta também permite ampliar a participação pública em refinarias e outras estruturas estratégicas para o abastecimento nacional.
18: No entendimento de Florentino Neto, a medida fortalece a soberania energética e protege o país em situações de desabastecimento. Ele considera ainda que a iniciativa contribui para a estabilidade da oferta de combustíveis, além de proteger os consumidores contra aumentos abusivos.
8: Glauber Braga, do PSOL do Rio de Janeiro, apresentou o projeto que revoga a lei do Programa Nacional de Desestatização. O deputado afirma que a proposta busca fortalecer a presença do Estado em áreas estratégicas, como energia, mineração, telecomunicações e infraestrutura.
18: Glauber Braga avalia que as privatizações reduzem a capacidade do poder público de planejar o desenvolvimento do país. Ele defende que empresas estatais atuem em setores essenciais para atender ao interesse da população, especialmente onde a iniciativa privada não vê lucro imediato.
15: Relações Exteriores.
8: Edilson Barroso, do PL de São Paulo, integra a Frente Parlamentar Mista em apoio à integração União Europeia-Mercosul, criada para acompanhar o acordo comercial entre os dois blocos. Ele detalha a importância da fiscalização legislativa para dar mais segurança às empresas brasileiras.
18: Adilson Barroso afirma que o acordo vai reduzir aos poucos impostos cobrados sobre milhares de produtos e serviços. O deputado aponta que a mudança pode facilitar as vendas do Brasil para outros países e atrair novos investimentos.
15: Agricultura.
8: Representantes da cadeia de produção do tabaco defenderam na Câmara uma proteção para o setor. A repórter Maria Neves nos conta quais as propostas.
9: Representantes da cadeia produtiva do tabaco reclamaram em audiência pública na Câmara dos Deputados que o sistema integrado de produção do setor está ameaçado no Brasil. De acordo com o deputado Heitor Schur, do PSD Gaúcho, que pediu a realização do debate, o aumento do número de produtores independentes e a carga tributária representam as principais ameaças à produção integrada de fumo no Brasil. Heitor Schur afirma que o sistema integrado foi construído há mais de 100 anos e engloba desde os produtores de fumo até a fabricação dos produtos derivados, como cigarro. O deputado argumenta que essa organização é importante para garantir aspectos como equilíbrio entre produção e demanda, assistência técnica e controle da qualidade dos insumos. Com o crescimento dos produtores independentes, ele acredita que essa estrutura esteja ameaçada.
10: Nós temos diversas safras dentro de um ano. Uma vez era a safra do fumo, agora é a safra de verão, a safra de inverno, a safra de primavera. Está plantando e colhendo o ano inteiro. Talvez isso para a indústria seja muito bom, mas para o segmento que está lá no campo, eu não vejo ganhar com isso. E, ao mesmo tempo, a gente percebe que cada vez tem mais produtores independentes plantando por conta. Não sei se os insumos que eles usam são os corretos. E essas coisas acabam influenciando também o nosso setor.
9: Com o aumento da produção, Heitor Schur afirma que houve queda no preço do tabaco. O deputado sustentou que enquanto em janeiro a arroba do produto custava R$ 340, hoje está sendo vendida por R$ 260. Da Rádio Câmara de Brasília, Maria Neves.
18: Marcelo Moraes, do PL do Rio Grande do Sul, defende a securitização das dívidas dos produtores rurais do estado. Na visão do deputado, a medida é essencial para permitir a renegociação dos débitos acumulados após anos de estiagem e das enchentes de 2024.
8: Marcelo Moraes afirma que os agricultores não pedem perdão das dívidas, mas condições para quitá-las. Ele também cobra a apreciação da proposta pela Câmara, alegando que a demora na votação agrava a crise no campo e compromete a economia gaúcha.
15: Meio ambiente.
18: Cabo Gilberto Silva, do PL da Paraíba, critica a atuação de órgãos federais durante operações de fiscalização ambiental em Novo Progresso, no Pará. Segundo o deputado, as ações truculentas provocam conflitos com produtores rurais e moradores da região.
8: Cabo Gilberto Silva pede ao governo federal que reveja a atuação dos órgãos responsáveis pela fiscalização ambiental na região. No entendimento do parlamentar, é necessário garantir o cumprimento da legislação sem comprometer os direitos dos produtores.
18: Joaquim Passarinho, do PL do Pará, também denuncia a truculência de órgãos federais durante a operação de fiscalização ambiental em Novo Progresso. O deputado defende que a fiscalização seja conduzida com respeito à população e prioridade para medidas de orientação.
2: Joaquim Passarinho cobra do governo ações para acelerar a regularização fundiária e ambiental na região. Segundo o parlamentar, é preciso garantir segurança jurídica aos produtores e conciliar a proteção do meio ambiente com o desenvolvimento das atividades econômicas locais.
18: Termina agora o jornal Câmara dos Deputados, produzido pela Rádio Câmara, com trabalhos técnicos de Wellington Teles e apresentação de Ana Raquel Macedo e Márcio Aquiles Sardi. Boa noite.
2: A Voz do Brasil volta na segunda-feira. Boa noite e bom final de semana.
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1: Ouvinte amigo, que Deus o abençoe com toda a bênção celeste e terrestre, para que sua fé se torne cada vez mais viva, sua esperança cada vez mais firme e seu amor cada vez mais profundo. Que Deus o abençoe para que você possa, com Ele, construir o reino de amor dentro de seu coração, dentro do seu lar e na sociedade onde você vive. Que Deus o abençoe para que você seja forte no caminhar, perseverante no esforço, na luta para conquistar o reino dos céus. Que Deus o abençoe para que você possa acolher e amar a todos, a todos perdoar, a todos servir, a todos fazer o bem e a ninguém excluir. Meu vinte amigo, estamos meditando sobre a parábola dos trabalhadores no campo. Uns trabalharam o dia todo, outros trabalharam 10 horas, outros trabalharam 9 horas, uns trabalharam 6 horas, outros 3, e por fim um grupo apenas trabalhou 1 hora. E ao chegar à tarde, ao pôr do sol, o patrão chamou seu administrador e mandou que pagasse o salário a cada um deles, 1 moeda de prata, começando pelos últimos, por aqueles que trabalharam apenas 1 hora. E todos eles, independentemente do número de horas que trabalharam, receberam o mesmo salário, 1 moeda de prata, que o dono do campo havia combinado com os primeiros que trabalharam o dia todo. Os que trabalharam o dia todo, ao perceberem que os que trabalharam menos do que eles receberam o mesmo salário, 1 moeda de prata, achavam que ao chegar a vez deles haveriam de receber mais, e receberam também eles a mesma moeda de prata. Então reclamaram com o dono: mas senhor, nós trabalhamos o dia todo, suportamos o calor do dia inteiro, e aqueles últimos trabalharam apenas 1 hora, e tu nos igualaste a eles? O patrão respondeu: meu amigo, eu não te faço injustiça. Nós combinamos pela manhã o salário de 1 moeda de prata. Portanto, estou lhe dando o que é justo, o que nós havíamos combinado. E por acaso eu quero dar a mesma moeda, o mesmo salário aos que trabalharam menos horas. Não posso eu fazer o que eu quero com aquilo que é meu? Sim, ouvinte amigo, parece esquisita essa parábola, mas aqui tem uma mensagem: a salvação, o reino de Deus, está oferecido a todos. A todos nós é oferecida a salvação eterna. Uns correspondem ao chamado de Deus logo no início da vida, outros mais tarde, outros no final da vida, ouvem e respondem ao chamado de Deus. Não importa a hora, não importa o tempo. Para salvar-se, o que importa é atender ao chamado de Deus em qualquer momento da vida. Não importa o momento, não importa a hora. O que importa é o coração aberto para ouvir o chamado do Senhor e dizer-lhe prontamente um sim. E todos aqueles que atendem ao chamado de Deus e dizem prontamente um sim, serão salvos, terão a felicidade eterna. Basta abrir-se para Deus. Santa Teresinha tem uma comparação interessante. Quando se refere à felicidade eterna, todos serão felizes lá no céu, mas cada um dentro da sua realidade, plenamente felizes. E compara isto como se houvesse várias taças, uma taça grande, uma menor, outra média, outra pequenina. Todas as taças cheias até a borda, todas estão igualmente cheias, mas cada uma com conteúdo diferente de acordo com o tamanho da taça. E assim também será na eternidade. Todos serão plenamente felizes, mas dentro do seu grau de felicidade, dentro do seu merecimento. E não haverá descontentamento de ninguém. Todos serão felizes, assim como todas as taças, independentemente do tamanho, estão cheias, mas quanto maior a taça, mais líquido contém. E assim, quanto maior a nossa resposta a Deus, quanto mais tempo vivermos em função de Deus para construir seu reino, maior será a felicidade de cada um. Mas a felicidade é a mesma. Todos se sentirão felizes dentro do seu grau de felicidade, assim como cada um ganhou uma moeda de prata pelo trabalho que fez, independentemente do tempo em que trabalhou. Mas na felicidade eterna, cada um terá vida eterna, salvação eterna, felicidade eterna, mas na profundidade, na quantidade de cada um, de acordo com o tempo, de acordo com a generosidade e prontidão com que atendeu ao chamado de Deus. Ser sensível e dizer sempre sim a tudo que Deus pede. E repito novamente o lema da nossa vida, nesse agir, nesse construir o reino dos céus em nós e no mundo: fazer com amor tudo o que o dever exige e fazer com alegria tudo o que o amor pede. Ajuda-me, Senhor, a amar como Tu me amas e a compreender como Tu me compreendes. Ensina-me, Senhor, a aceitar os outros como Tu me aceitas, respeitando-os como Tu me respeitas e suportando-os com paciência como Tu me suportas com paciência infinita. Ajuda-me, Senhor, a perdoar como Tu me perdoas e a fazer pelos outros todo o bem que fazes por mim. Ajuda-me, Senhor, a ter a percepção, a delicadeza de ouvir o Teu chamado e responder prontamente. Ajuda-me, Senhor, a me dedicar inteiramente ao trabalho da construção do Teu reino de amor em mim e no mundo. Senhor, Tu que me aceitas como eu sou, ajuda-me a ser o que Tu queres que eu seja, Tua semelhança no amor. Transforma o meu coração para que ele seja bom, justo, manso, paciente, compreensivo, generoso, tolerante e cheio de misericórdia, para que, através do meu amor humano, semelhante ao Teu, eu possa levar aos meus irmãos a alegria, a paz, o consolo, a esperança, o perdão e a salvação do Teu amor divino. Amém.
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3: Hoje, 4 de julho, um sábado dedicado a Nossa Senhora para aqueles que fazem os primeiros sábados de cada mês. E sábado este que comemoramos Santo André de Creta, Santa Isabel de Portugal, Santo Oséias, Santo Urilco, Dia Internacional do Cooperativismo. E como diz o Salmo 84, quero escutar o que Deus fala. E nós estamos neste momento em sintonia com a Rádio Catedral, iniciando a nossa oração da noite. Você na portaria, você no táxi, você no ônibus, no metrô, você no presídio, você no hospital cuidando de alguém,

Uma coisa que fez com que a pessoa não se sentisse assim tão bem. Precisamos, mais do que nunca, termos certeza que tudo aquilo que fazemos sempre tem, de uma forma ou de outra, direta e indireta, alguma consequência. E para isso, nada melhor também do que pegarmos o Evangelho do dia e refletirmos sobre isso. O Evangelho de hoje é de Mateus, capítulo 9, versículo 14 a 17. Diz o texto: aproximaram-se então os discípulos de João e disseram: por que nós e os fariseus jejuamos frequentemente, mas teus discípulos não jejuam? Jesus lhes disse: acaso pode ficar de luto os convidados para o casamento enquanto o noivo está com eles? Mas virão dias quando o noivo lhes será tirado, então jejuarão. Ninguém coloca um retalho de tecido novo em um manto velho, pois o remendo repuxa o manto e o rasgo torna-se maior. Do mesmo modo, não se põe vinho novo em odres velhas, senão os odres rompem-se, o vinho derrama-se e os odres perdem-se, mas vinho jovem põe-se em odres novos, assim ambos se conservam. Qual seria a lição prática deste texto para a nossa vida? A controvérsia e a reflexão se deu no âmbito dos discípulos. De um lado estão os discípulos de João Batista e dos fariseus, que questionam Jesus sobre a conduta de seus discípulos, centrada na questão do jejum. Essa privação de alimento tornou-se um gesto comum para acelerar a vinda do Messias. Por essa razão, Jesus falou de luto em relação ao esposo, imagem que o expressa assim, como expressava Deus em relação à cidade de Jerusalém. Para Jesus, o tempo messiânico e da salvação é representado pelo simbolismo das bodas, da festa de casamento, gesto máximo da união entre seres humanos como doação e entrega incondicionais. Sobre essa perspectiva, é possível entender a incompatibilidade entre o antigo e o novo. Para Jesus, as ações não devem ocasionar a perda nem um outro de alguma maneira. O novo trazido por Jesus não anula, mas interpreta e salva o antigo. Qual seria a pergunta que nós deveríamos fazer? Será que fazemos da nossa caminhada de fé uma ritualidade em que só fazemos as coisas que nos foram ensinadas, mas elas não fazem parte da nossa vida e do nosso dia a dia? Nós devemos ter a certeza que todo ato de fé não é porque a minha mãe pediu, meu pai falou, ou a igreja pede, ou os ensinamentos fazem. Isso deve ter repercussão também na nossa vida, de uma forma concreta. Precisamos, mais do que nunca, ter essa certeza. A minha fé é a resposta que eu dou a Deus com a minha vida. A minha religião é aquilo que me auxilia na caminhada e me dá os parâmetros para que eu possa me relacionar com as pessoas, de tal maneira que eu tenha sempre a preocupação de fazer o melhor.
Eu não posso.

Posso, por exemplo, quando estou fazendo uma comida, improvisar ou fazer de qualquer jeito, porque aquela comida vai ter consequências nas pessoas que vão comê-la. Então, as palavras que eu produzo vão ter consequências também em quem as ouvir. A vida que eu levo também fará com que haja consequência entre aqueles que estarão ali para ouvi-la. Quem sabe possa mudar hoje um pouco a minha referência de vida. Amanhã, dia 5 de julho, domingo, 14º domingo do tempo comum, dia que vamos comemorar Santo Agatão, Santo Antônio Maria Zacarias, Santa Filomena, dia da ecologia e dia da penitência, e dia também que vamos ter um texto do Evangelho de Mateus, capítulo 11, versículo 25, que diz: naquela ocasião Jesus exclamou: eu te louvo, Pai, Senhor do céu e da terra, porque ocultastes essas coisas aos sábios e entendidos e as revelastes aos simples. Sim, Pai, porque assim foi do teu agrado. Tudo me foi entregue por meu Pai, e ninguém conhece o Filho senão o Pai, e ninguém conhece o Pai senão o Filho, e aquele a quem o Filho quiser revelar. Pai nosso que estais nos céus, santificado seja o vosso nome, venha a nós o vosso reino, seja feita a vossa vontade, assim na terra como no céu. O pão nosso de cada dia nos dai hoje, perdoai as nossas ofensas, assim como nós perdoamos a quem nos tem ofendido. E não nos deixeis cair em tentação, mas livrai-nos do mal. Amém. Ave Maria, cheia de graça, o Senhor é convosco. Bendita sois vós entre as mulheres, e bendito o fruto do vosso ventre, Jesus. Santa Maria, Mãe de Deus, rogai por nós, pecadores, agora e na hora de nossa morte. Amém. Senhor, fazei-me maior que as coisas pequenas de cada dia, para que não me torne do tamanho delas. Fazei-me também maior que os grandes sofrimentos, para que não me desespere, tornando-os maiores do que eu. Finalmente, tornai-me maior que as grandes alegrias da vida, para que estas não me elevem, tornando-me menor do que elas. O Senhor Jesus Cristo esteja ao nosso lado para nos defender, dentro de nós para nos conservar, diante de nós para nos conduzir, atrás de nós para nos guardar, acima de nós para nos abençoar. Abençoe-nos o Deus Todo-Poderoso, Pai, Filho e Espírito Santo. Amém. Boa noite.

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1: Eis que é chegada a hora. 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Que toda a igreja seja um.

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0: implora a minha misericórdia, especialmente pelos pecadores, e ao menos por um breve tempo, reflete sobre a minha paixão, especialmente sobre o abandono que me encontrei no momento da agonia. Esta é a hora de grande misericórdia para o mundo inteiro. Permitirei que penetres na minha tristeza mortal. Nesta hora, nada negarei à alma que pedir pela minha paixão. Em nome do Pai, do Filho e do Espírito Santo. Amém. Pai nosso, que estais nos céus, santificado seja o vosso nome. Venha a nós o vosso reino. Seja feita a vossa vontade, assim na terra como no céu. O pão nosso de cada dia nos dai hoje. Perdoai-nos as nossas ofensas, assim como nós perdoamos a quem nos tem ofendido. E não nos deixeis cair em tentação, mas livrai-nos do mal. Amém.
1: Ave Maria, cheia de graça, o Senhor é convosco. Bendita sois vós entre as mulheres. Bendito é o fruto do vosso ventre, Jesus. Santa Maria, Mãe de Deus, rogai por nós, pecadores, agora e na hora de nossa morte. Amém.
0: Professemos a nossa fé.
2: Creio em Deus, Pai Todo-Poderoso, Criador do céu e da terra, e em Jesus Cristo, seu único Filho, nosso Senhor, que foi concebido pelo poder do Espírito Santo, nasceu da Virgem Maria, padeceu sob Pôncio Pilatos, foi crucificado, morto e sepultado, desceu à mansão dos mortos, ressuscitou ao terceiro dia, subiu aos céus, está sentado à direita de Deus Pai Todo-Poderoso, donde há de vir a julgar os vivos e os mortos. Creio no Espírito Santo, na Santa Igreja Católica, na comunhão dos santos, na remissão dos pecados, na ressurreição da carne, na vida eterna. Amém.
3: Nesta primeira dezena, nós colocamos aos pés de Jesus misericordioso a sua vida, suas intenções, suas necessidades mais profundas do íntimo do seu coração. Nos unimos às almas do purgatório. Rezamos pela conversão dos pecadores do mundo inteiro, pela conversão da nossa família. Eterno Pai,
4: eu vos ofereço o corpo e o sangue, a alma e a divindade de vosso diletíssimo Filho, nosso Senhor Jesus Cristo, em expiação dos nossos pecados e os do mundo inteiro.
3: Pela sua dolorosa paixão,
0: tende misericórdia de nós e do mundo inteiro.
3: Pela sua dolorosa paixão,
0: tende misericórdia de nós e do mundo inteiro.
3: Pela sua dolorosa paixão,
0: tende misericórdia de nós e do mundo inteiro.
3: Pela sua dolorosa paixão,
0: tende misericórdia de nós e do mundo inteiro.
3: Pela sua dolorosa paixão,
0: tende misericórdia de nós e do mundo inteiro.
3: Pela sua dolorosa paixão,
0: tende misericórdia de nós e do mundo inteiro.
3: Pela sua dolorosa paixão,
0: tende misericórdia de nós e do mundo inteiro.
3: Pela sua dolorosa paixão,
0: tende misericórdia de nós e do mundo inteiro.
3: Pela sua dolorosa paixão,
0: tende misericórdia de nós e do mundo inteiro.
3: Pela sua dolorosa paixão,
0: tende misericórdia de nós e do mundo inteiro. Nesta segunda dezena, nós rezamos por você que está doente, por você no leito do hospital, por você que traz uma doença incurável, e com você dizemos: Jesus, eu confio em vós. Convidamos você agora a abandonar-se inteiramente na misericórdia de Jesus que o envolve agora. Nós colocamos aos pés de Jesus todos os enfermos, aqueles que nós conhecemos e amamos, e especialmente rezamos por aqueles enfermos esquecidos, pelos quais ninguém mais reza, e por isso rezamos com imensa confiança. Eterno Pai,
4: eu vos ofereço o corpo e o sangue, a alma e a divindade
2: de vosso diletíssimo Filho, nosso Senhor Jesus Cristo, em expiação dos nossos pecados e os do mundo inteiro.
0: Pela sua dolorosa paixão,
3: tende misericórdia de nós e do mundo inteiro.
0: Pela sua dolorosa paixão,
3: tende misericórdia de nós e do mundo inteiro.
0: Pela sua dolorosa paixão,
3: tende misericórdia de nós e do mundo inteiro.
0: Pela sua dolorosa paixão,
3: tende misericórdia de nós e do mundo inteiro.
0: Pela sua dolorosa paixão,
3: tende misericórdia de nós e do mundo inteiro.
0: Pela sua dolorosa paixão,
3: tende misericórdia de nós e do mundo inteiro.
0: Pela sua dolorosa paixão,
3: tende misericórdia de nós e do mundo inteiro.
0: Pela sua dolorosa paixão,
3: tende misericórdia de nós e do mundo inteiro.
0: Pela sua dolorosa paixão,
3: tende misericórdia de nós e do mundo inteiro.
0: Pela sua dolorosa paixão,
3: tende misericórdia de nós e do mundo inteiro. Nesta terceira dezena, nós

0: O diletíssimo coração de Jesus envolva agora, na paz que vem do Senhor, toda e qualquer pessoa que se sente em desespero. As famílias, os doentes, os agonizantes deste dia, os endividados, que recebam agora, no nome de Jesus. Do coração misericordioso de Jesus, a paz que o mundo não conhece. Rezemos agora com imensa confiança. É Jesus, misericordioso, quem nos visita. Eterno Pai, eu vos ofereço o corpo e o sangue, a alma e a divindade de vosso diletíssimo Filho, nosso Senhor Jesus Cristo, em expiação dos nossos pecados e os do mundo inteiro. Pela sua dolorosa paixão,
1: tende misericórdia de nós e do mundo inteiro.
0: Pela sua dolorosa paixão,
1: tende misericórdia de nós e do mundo inteiro.
0: Pela sua dolorosa paixão,
1: tende misericórdia de nós e do mundo inteiro.
0: Pela sua dolorosa paixão,
1: tende misericórdia de nós e do mundo inteiro.
0: Pela sua dolorosa paixão,
1: tende misericórdia de nós e do mundo inteiro.
0: Pela sua dolorosa paixão,
1: tende misericórdia de nós e do mundo inteiro.
0: Pela sua dolorosa paixão,
1: tende misericórdia de nós e do mundo inteiro.
0: Pela sua dolorosa paixão,
1: tende misericórdia de nós e do mundo inteiro.
0: Pela sua dolorosa paixão,
1: tende misericórdia de nós e do mundo inteiro.
0: Pela sua dolorosa paixão,
1: tende misericórdia de nós e do mundo inteiro. Nesta quarta dezena, nós apresentamos a Jesus as necessidades mais íntimas de cada um de nós. E por isso agora você apresenta a sua necessidade. Fale com Jesus agora, que ouve-nos em oração. Porque Jesus tudo pode, nós queremos também nesta dezena pedir por nossas famílias e em especial por todos aqueles que precisam de um trabalho. Jesus, nós pedimos por todo pai de família, por toda mãe de família, por todo jovem que precisa trabalhar. Nós pedimos, Senhor, que tua divina misericórdia, unida à tua divina providência, abra os caminhos para todos os trabalhadores que precisam hoje de um emprego. Rezemos com imensa confiança. Eterno Pai, eu vos ofereço o corpo e o sangue, a alma e a divindade de vosso diletíssimo Filho, nosso Senhor Jesus Cristo, em expiação dos nossos pecados e os do mundo inteiro. Pela sua dolorosa paixão,
0: tende misericórdia de nós e do mundo inteiro.
1: Pela sua dolorosa paixão,
0: tende misericórdia de nós e do mundo inteiro.
1: Pela sua dolorosa paixão,
0: tende misericórdia de nós e do mundo inteiro.
1: Pela sua dolorosa paixão,
0: tende misericórdia de nós e do mundo inteiro.
1: Pela sua dolorosa paixão,
0: tende misericórdia de nós e do mundo inteiro.
1: Pela sua dolorosa paixão,
0: tende misericórdia de nós e do mundo inteiro.
1: Pela sua dolorosa paixão,
0: tende misericórdia de nós e do mundo inteiro.
1: Pela sua dolorosa paixão,
0: tende misericórdia de nós e do mundo inteiro.
1: Pela sua dolorosa paixão,
0: tende misericórdia de nós e do mundo inteiro.
1: Pela sua dolorosa paixão,
0: tende misericórdia de nós e do mundo inteiro. Nesta quinta dezena, nós apresentamos a Jesus tudo aquilo que para nós não tem solução aos olhos humanos. Nesta dezena, nós rezamos por aquilo que é impossível aos nossos olhos, mas não é para Jesus. Pedimos a Jesus pelas curas físicas, por todas aquelas enfermidades que diante da medicina não há cura, por todos os desenganados, por todos aqueles que passam nesse exato momento

0: São muito, muito mesmo, porque o meu desejo é dar muito. Faça seu pedido e reze com um coração feliz e repleto de confiança. Eterno Pai, eu vos ofereço o corpo e o sangue, a alma e a divindade de vosso diletíssimo Filho, nosso Senhor Jesus Cristo, em expiação dos nossos pecados e os do mundo inteiro. Pela sua dolorosa paixão,
1: tende misericórdia de nós e do mundo inteiro.
0: Pela sua dolorosa paixão,
1: tende misericórdia de nós e do mundo inteiro.
0: Pela sua dolorosa paixão,
1: tende misericórdia de nós e do mundo inteiro.
0: Pela sua dolorosa paixão,
1: tende misericórdia de nós e do mundo inteiro.
0: Pela sua dolorosa paixão,
1: tende misericórdia de nós e do mundo inteiro.
0: Pela sua dolorosa paixão,
1: tende misericórdia de nós e do mundo inteiro.
0: Pela sua dolorosa paixão,
1: tende misericórdia de nós e do mundo inteiro.
0: Pela sua dolorosa paixão,
1: tende misericórdia de nós e do mundo inteiro.
0: Pela sua dolorosa paixão,
1: tende misericórdia de nós e do mundo inteiro.
0: Pela sua dolorosa paixão,
1: tende misericórdia de nós e do mundo inteiro.
0: Deus Santo, Deus Forte, Deus Imortal, tende piedade de nós e do mundo inteiro. Deus Santo, Deus Forte, Deus Imortal, tende piedade de nós e do mundo inteiro. Deus Santo, Deus Forte, Deus Imortal, tende piedade de nós e do mundo inteiro.
1: Em nome do Pai, do Filho e do Espírito Santo.
0: Amém.

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0: aplaudindo o nome do Senhor, porque grandes coisas Ele fez em nosso favor. Obrigado, meu Deus. Obrigado, Senhor. Força nessa palma para o Senhor. Ele é digno de todo louvor e de toda adoração. Aleluia, Senhor.
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0: Creio em Deus Pai Todo-Poderoso, Criador do céu e da terra, e em Jesus Cristo, seu único Filho, nosso Senhor, que foi concebido pelo poder do Espírito Santo, nasceu da Virgem Maria, padeceu sob Pôncio Pilatos, foi crucificado, morto e sepultado, desceu à mansão dos mortos, ressuscitou ao terceiro dia, subiu aos céus e está sentado à direita de Deus Pai Todo-Poderoso, donde há de vir a julgar os vivos e os mortos. Creio no Espírito Santo, na Santa Igreja Católica, na comunhão dos santos, na remissão dos pecados, na ressurreição da carne, na vida eterna. Amém. Pai nosso que estais no céu, santificado seja o vosso nome. Venha a nós o vosso reino, seja feita a vossa vontade, assim na terra como no céu.
1: O pão nosso de cada dia nos dai hoje. Perdoai-nos as nossas ofensas, assim como nós perdoamos a quem nos tem ofendido. E não nos deixeis cair em tentação, mas livrai-nos do mal. Amém.
0: Ave Maria, cheia de graça, o Senhor é convosco. Bendita sois vós entre as mulheres, e bendito é o fruto do vosso ventre, Jesus.
1: Santa Maria, Mãe de Deus, rogai por nós, pecadores, agora e na hora de nossa morte. Amém.
0: Ave Maria, cheia de graça, o Senhor é convosco. Bendita sois vós entre as mulheres, e bendito é o fruto do vosso ventre, Jesus.
1: Santa Maria, Mãe de Deus, rogai por nós, pecadores, agora e na hora de nossa morte. Amém.
0: Ave Maria, cheia de graça, o Senhor é convosco. Bendita sois vós entre as mulheres, e bendito é o fruto do vosso ventre, Jesus.
1: Santa Maria, Mãe de Deus, rogai por nós, pecadores, agora e na hora de nossa morte. Amém.

Pai nosso que estais no céu, santificado seja o vosso nome. Venha a nós o vosso reino, seja feita a vossa vontade, assim na terra como no céu. O pão

0: Amém.
1: Ave Maria, cheia de graça, o Senhor é convosco. Bendita sois vós entre as mulheres e bendito é o fruto do vosso ventre, Jesus.
0: Santa Maria, Mãe de Deus, rogai por nós, pecadores, agora e na hora de nossa morte. Amém.
1: Ave Maria, cheia de graça, o Senhor é convosco. Bendita sois vós entre as mulheres e bendito é o fruto do vosso ventre, Jesus.
0: Santa Maria, Mãe de Deus, rogai por nós, pecadores, agora e na hora de nossa morte. Amém.
1: Ave Maria, cheia de graça, o Senhor é convosco. Bendita sois vós entre as mulheres e bendito é o fruto do vosso ventre, Jesus.
0: Santa Maria, Mãe de Deus, rogai por nós, pecadores, agora e na hora de nossa morte. Amém.
1: Ave Maria, cheia de graça, o Senhor é convosco. Bendita sois vós entre as mulheres e bendito é o fruto do vosso ventre, Jesus.
0: Santa Maria, Mãe de Deus, rogai por nós, pecadores, agora e na hora de nossa morte. Amém.
1: Ave Maria, cheia de graça, o Senhor é convosco. Bendita sois vós entre as mulheres e bendito é o fruto do vosso ventre, Jesus.
0: Santa Maria, Mãe de Deus, rogai por nós, pecadores, agora e na hora de nossa morte. Amém.
1: Ave Maria, cheia de graça, o Senhor é convosco. Bendita sois vós entre as mulheres e bendito é o fruto do vosso ventre, Jesus.
0: Santa Maria, Mãe de Deus, rogai por nós, pecadores, agora e na hora de nossa morte. Amém.
1: Ave Maria, cheia de graça, o Senhor é convosco. Bendita sois vós entre as mulheres e bendito é o fruto do vosso ventre, Jesus.
0: Santa Maria, Mãe de Deus, rogai por nós, pecadores, agora e na hora de nossa morte. Amém.
1: Ave Maria, cheia de graça, o Senhor é convosco. Bendita sois vós entre as mulheres e bendito é o fruto do vosso ventre, Jesus.
0: Santa Maria, Mãe de Deus, rogai por nós, pecadores, agora e na hora de nossa morte. Amém.
1: Ave Maria, cheia de graça, o Senhor é convosco. Bendita sois vós entre as mulheres e bendito é o fruto do vosso ventre, Jesus.
0: Santa Maria, Mãe de Deus, rogai por nós, pecadores, agora e na hora de nossa morte. Amém.
1: Ave Maria, cheia de graça, o Senhor é convosco. Bendita sois vós entre as mulheres e bendito é o fruto do vosso ventre, Jesus.
0: Santa Maria, Mãe de Deus, rogai por nós, pecadores, agora e na hora de nossa morte. Amém.
1: Glória ao Pai, ao Filho e ao Espírito Santo.
0: Como era no princípio, agora e sempre. Amém.

0: Pai nosso que estais no céu, santificado seja o vosso nome. Venha a nós o vosso reino, seja feita a vossa vontade, assim na terra como no céu.
1: O pão nosso de cada dia nos dai hoje, perdoai

0: Amém.
1: Ave Maria, cheia de graça, o Senhor é convosco. Bendita sois vós entre as mulheres e bendito é o fruto do vosso ventre, Jesus.
0: Santa Maria, Mãe de Deus, rogai por nós, pecadores, agora e na hora de nossa morte. Amém.
1: Ave Maria, cheia de graça, o Senhor é convosco. Bendita sois vós entre as mulheres e bendito é o fruto do vosso ventre, Jesus.
0: Santa Maria, Mãe de Deus, rogai por nós, pecadores, agora e na hora de nossa morte. Amém.
1: Ave Maria, cheia de graça, o Senhor é convosco. Bendita sois vós entre as mulheres e bendito é o fruto do vosso ventre, Jesus.
0: Santa Maria, Mãe de Deus, rogai por nós, pecadores, agora e na hora de nossa morte. Amém.
1: Ave Maria, cheia de graça, o Senhor é convosco. Bendita sois vós entre as mulheres e bendito é o fruto do vosso ventre, Jesus.
0: Santa Maria, Mãe de Deus, rogai por nós, pecadores, agora e na hora de nossa morte. Amém.
1: Ave Maria, cheia de graça, o Senhor é convosco. Bendita sois vós entre as mulheres e bendito é o fruto do vosso ventre, Jesus.
0: Santa Maria, Mãe de Deus, rogai por nós, pecadores, agora e na hora de nossa morte. Amém.
1: Ave Maria, cheia de graça, o Senhor é convosco. Bendita sois vós entre as mulheres e bendito é o fruto do vosso ventre, Jesus.
0: Santa Maria, Mãe de Deus, rogai por nós, pecadores, agora e na hora de nossa morte. Amém.
1: Ave Maria, cheia de graça, o Senhor é convosco. Bendita sois vós entre as mulheres e bendito é o fruto do vosso ventre, Jesus.
0: Santa Maria, Mãe de Deus, rogai por nós, pecadores, agora e na hora de nossa morte. Amém.
1: Ave Maria, cheia de graça, o Senhor é convosco. Bendita sois vós entre as mulheres e bendito é o fruto do vosso ventre, Jesus.
0: Santa Maria, Mãe de Deus, rogai por nós, pecadores, agora e na hora de nossa morte. Amém.
1: Ave Maria, cheia de graça, o Senhor é convosco. Bendita sois vós entre as mulheres e bendito é o fruto do vosso ventre, Jesus.
0: Santa Maria, Mãe de Deus, rogai por nós, pecadores, agora e na hora de nossa morte. Amém.
1: Ave Maria, cheia de graça, o Senhor é convosco. Bendita sois vós entre as mulheres e bendito é o fruto do vosso ventre, Jesus.
0: Santa Maria, Mãe de Deus, rogai por nós, pecadores, agora e na hora de nossa morte. Amém.
1: Glória ao Pai, ao Filho e ao Espírito Santo.
0: Como é

0: Pai nosso que estás no céu, santificado seja o vosso nome. Venha a nós o vosso reino, seja feita a vossa vontade, assim na terra como no céu.
1: O pão nosso de cada dia nos dai hoje, perdoai-nos as nossas ofensas, assim como nós perdoamos a quem nos tem ofendido. E não nos deixeis cair em tentação, mas livrai-nos do mal. Amém.
0: Ave Maria, cheia de graça, o Senhor é convosco. Bendita sois vós entre as mulheres, e bendito é o fruto do vosso ventre, Jesus.
1: Santa Maria, Mãe de Deus, rogai por nós, pecadores, agora e na hora de nossa morte. Amém.
0: Ave Maria, cheia de graça, o Senhor é convosco. Bendita sois vós entre as mulheres, e bendito é o fruto do vosso ventre, Jesus.
1: Santa Maria, Mãe de Deus, rogai por nós, pecadores, agora e na hora de nossa morte. Amém.
0: Ave Maria, cheia de graça, o Senhor é convosco. Bendita sois vós entre as mulheres, e bendito é o fruto do vosso ventre, Jesus.
1: Santa Maria, Mãe de Deus, rogai por nós, pecadores, agora e na hora de nossa morte. Amém.
0: Ave Maria, cheia de graça, o Senhor é convosco. Bendita sois vós entre as mulheres, e bendito é o fruto do vosso ventre, Jesus.
1: Santa Maria, Mãe de Deus, rogai por nós, pecadores, agora e na hora de nossa morte. Amém.
0: Ave Maria, cheia de graça, o Senhor é convosco. Bendita sois vós entre as mulheres, e bendito é o fruto do vosso ventre, Jesus.
1: Santa Maria, Mãe de Deus, rogai por nós, pecadores, agora e na hora de nossa morte. Amém.
0: Ave Maria, cheia de graça, o Senhor é convosco. Bendita sois vós entre as mulheres, e bendito é o fruto do vosso ventre, Jesus.
1: Santa Maria, Mãe de Deus, rogai por nós, pecadores, agora e na hora de nossa morte. Amém.
0: Ave Maria, cheia de graça, o Senhor é convosco. Bendita sois vós entre as mulheres, e bendito é o fruto do vosso ventre, Jesus.
1: Santa Maria, Mãe de Deus, rogai por nós, pecadores, agora e na hora de nossa morte. Amém.
0: Ave Maria, cheia de graça, o Senhor é convosco. Bendita sois vós entre as mulheres, e bendito é o fruto do vosso ventre, Jesus.
1: Santa Maria, Mãe de Deus, rogai por nós, pecadores, agora e na hora de nossa morte. Amém.
0: Ave Maria, cheia de graça, o Senhor é convosco. Bendita sois vós entre as mulheres, e bendito é o fruto do vosso ventre, Jesus.
1: Santa Maria, Mãe de Deus, rogai por nós, pecadores, agora e na hora de nossa morte. Amém.
0: Ave Maria, cheia de graça, o Senhor é convosco. Bendita sois vós entre as mulheres, e bendito é o fruto do vosso ventre, Jesus.
1: Santa Maria, Mãe de Deus, rogai por nós, pecadores, agora e na hora de nossa morte. Amém.
0: Glória ao Pai, ao Filho e ao Espírito Santo,
1: como era no princípio, agora e sempre. Amém.

0: Jesus.
1: Santa Maria, Mãe de Deus, rogai por nós, pecadores, agora e na hora de nossa morte. Amém.
0: Ave Maria, cheia de graça, o Senhor é convosco. Bendita sois vós entre as mulheres, e bendito é o fruto do vosso ventre, Jesus.
1: Santa Maria, Mãe de Deus, rogai por nós, pecadores, agora e na hora de nossa morte. Amém.
0: Ave Maria, cheia de graça, o Senhor é convosco. Bendita sois vós entre as mulheres, e bendito é o fruto do vosso ventre, Jesus.
1: Santa Maria, Mãe de Deus, rogai por nós, pecadores, agora e na hora de nossa morte. Amém.
0: Ave Maria, cheia de graça, o Senhor é convosco. Bendita sois vós entre as mulheres, e bendito é o fruto do vosso ventre, Jesus.
1: Santa Maria, Mãe de Deus, rogai por nós, pecadores, agora e na hora de nossa morte. Amém.
0: Ave Maria, cheia de graça, o Senhor é convosco. Bendita sois vós entre as mulheres, e bendito é o fruto do vosso ventre, Jesus.
1: Santa Maria, Mãe de Deus, rogai por nós, pecadores, agora e na hora de nossa morte. Amém.
0: Ave Maria, cheia de graça, o Senhor é convosco. Bendita sois vós entre as mulheres, e bendito é o fruto do vosso ventre, Jesus.
1: Santa Maria, Mãe de Deus, rogai por nós, pecadores, agora e na hora de nossa morte. Amém.
0: Ave Maria, cheia de graça, o Senhor é convosco. Bendita sois vós entre as mulheres, e bendito é o fruto do vosso ventre, Jesus.
1: Santa Maria, Mãe de Deus, rogai por nós, pecadores, agora e na hora de nossa morte. Amém.
0: Ave Maria, cheia de graça, o Senhor é convosco. Bendita sois vós entre as mulheres, e bendito é o fruto do vosso ventre, Jesus.
1: Santa Maria, Mãe de Deus, rogai por nós, pecadores, agora e na hora de nossa morte. Amém.
0: Ave Maria, cheia de graça, o Senhor é convosco. Bendita sois vós entre as mulheres, e bendito é o fruto do vosso ventre, Jesus.
1: Santa Maria, Mãe de Deus, rogai por nós, pecadores, agora e na hora de nossa morte. Amém.
0: Ave Maria, cheia de graça, o Senhor é convosco. Bendita sois vós entre as mulheres, e bendito é o fruto do vosso ventre, Jesus.
1: Santa Maria, Mãe de Deus, rogai por nós, pecadores, agora e na hora de nossa morte. Amém.
0: Glória ao Pai, ao Filho e ao Espírito Santo.

0: Pai nosso que estais no céu, santificado seja o vosso nome. Venha a nós o vosso reino, seja feita a vossa vontade, assim na terra como no céu.
1: O pão nosso de cada dia nos dai hoje. Perdoai-nos as nossas ofensas, assim como nós perdoamos a quem nos tem ofendido. E não nos deixeis cair em tentação, mas livrai-nos do mal. Amém.
0: Ave Maria, cheia de graça, o Senhor é convosco. Bendita sois vós entre as mulheres e bendito é o fruto do vosso ventre, Jesus.
1: Santa Maria, Mãe de Deus, rogai por nós, pecadores, agora e na hora de nossa morte. Amém.
0: Ave Maria, cheia de graça, o Senhor é convosco. Bendita sois vós entre as mulheres e bendito é o fruto do vosso ventre, Jesus.
1: Santa Maria, Mãe de Deus, rogai por nós, pecadores, agora e na hora de nossa morte. Amém.
0: Ave Maria, cheia de graça, o Senhor é convosco. Bendita sois vós entre as mulheres e bendito é o fruto do vosso ventre, Jesus.
1: Santa Maria, Mãe de Deus, rogai por nós, pecadores, agora e na hora de nossa morte. Amém.
0: Ave Maria, cheia de graça, o Senhor é convosco. Bendita sois vós entre as mulheres e bendito é o fruto do vosso ventre, Jesus.
1: Santa Maria, Mãe de Deus, rogai por nós, pecadores, agora e na hora de nossa morte. Amém.
0: Ave Maria, cheia de graça, o Senhor é convosco. Bendita sois vós entre as mulheres e bendito é o fruto do vosso ventre, Jesus.
1: Santa Maria, Mãe de Deus, rogai por nós, pecadores, agora e na hora de nossa morte. Amém.
0: Ave Maria, cheia de graça,

0: graça, o Senhor é convosco. Bendita sois vós entre as mulheres, e bendito é o fruto do vosso ventre, Jesus.
1: Santa Maria, Mãe de Deus, rogai por nós, pecadores, agora e na hora de nossa morte. Amém.
0: Ave Maria, cheia de graça, o Senhor é convosco. Bendita sois vós entre as mulheres, e bendito é o fruto do vosso ventre, Jesus.
1: Santa Maria, Mãe de Deus, rogai por nós, pecadores, agora e na hora de nossa morte. Amém.
0: Ave Maria, cheia de graça, o Senhor é convosco. Bendita sois vós entre as mulheres, e bendito é o fruto do vosso ventre, Jesus.
1: Santa Maria, Mãe de Deus, rogai por nós, pecadores, agora e na hora de nossa morte. Amém.
0: Ave Maria, cheia de graça, o Senhor é convosco. Bendita sois vós entre as mulheres, e bendito é o fruto do vosso ventre, Jesus.
1: Santa Maria, Mãe de Deus, rogai por nós, pecadores, agora e na hora de nossa morte. Amém.
0: Ave Maria, cheia de graça, o Senhor é convosco. Bendita sois vós entre as mulheres, e bendito é o fruto do vosso ventre, Jesus.
1: Santa Maria, Mãe de Deus, rogai por nós, pecadores, agora e na hora de nossa morte. Amém.

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2: Dia 4 de julho. A igreja celebra hoje a memória de Santa Isabel de Portugal, nascida na Espanha no ano 1271. Era filha de Pedro II, rei de Aragão, que, no entanto, era um jovem príncipe quando ela nasceu. Sem querer ocupar-se com a educação da filha, o monarca determinou que fosse cuidada pelo avô, Tiago I, que se convertera ao cristianismo e levava uma vida voltada para a fé. Tinha apenas 12 anos quando foi pedida em casamento por 3 príncipes, como nos contos de fadas. Seu pai escolheu o herdeiro do trono de Portugal, Dom Dinis. Esse casamento significou para Isabel uma coroa de rainha e uma cruz de martírio, que carregou com humildade e galhardia. Sua atuação nas disputas internas das cortes de Portugal e Espanha está contida na história dessas cortes, como a única voz a pregar a concórdia e conseguir a pacificação entre tantos egos. Ergueu o mosteiro de Santa Clara de Coimbra para as jovens piedosas da corte, o mosteiro cisterciense de Almoste e o santuário do Espírito Santo em Alenquer. Também fundou em Santarém o Hospital dos Inocentes para Crianças Abandonadas. Com suas posses sustentava asilos e creches, hospitais para idosos e doentes, tratando pessoalmente dos leprosos. Quando o marido morreu, em 1335, Isabel recolheu-se no Mosteiro das Clarissas de Coimbra, onde ingressou na Ordem Terceira Franciscana. Antes, porém, abdicou de seu título de nobreza. Doou toda a sua fortuna pessoal para suas obras de caridade. Viveu o resto da vida em pobreza voluntária, na oração, piedade e mortificação, atendendo os pobres e doentes marginalizados. A rainha Isabel de Portugal morreu em Estremoz no dia 4 de julho de 1336. Venerada como santa, foi sepultada no mosteiro de Coimbra e canonizada pelo Papa Urbano VIII em 1665. Santa Isabel de Portugal foi declarada padroeira desse país, sendo invocada pelos portugueses como a Rainha Santa da Concórdia e da Paz. Santa Isabel de Portugal, rogai por nós.
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Bom dia, caríssimos irmãos e irmãs. Sejam todos muito bem-vindos a mais um Minutos em Chica aqui na Rádio Catedral FM 106,7, a Sintonia da Felicidade, da Arquidiocese de São Sebastião do Rio de Janeiro. Eu sou o Diácono Nélio do Amparo e é uma alegria enorme estar novamente com vocês que nos acompanham pelas ondas do rádio e também pelas nossas redes sociais. Que Deus, em sua infinita misericórdia, derrame hoje graças e bênçãos sobre cada um de vocês e sobre suas famílias. Que os nossos corações estejam abertos aos projetos de amor que o Divino tem preparado para cada filho e cada filha. Sintam-se acolhidos e abraçados neste momento de comunhão e de fé. Hoje, meu irmão e minha irmã, queremos parabenizar, parabéns do coração a todos os aniversariantes do dia, a todos vocês, os nossos votos de muitas felicidades, saúde e fé. Que Deus abençoe cada novo ano de vida com paz, com alegria e com a certeza do seu amor infinito. Parabéns, queridos irmãos e irmãs em Cristo. Meu irmão e minha irmã. No programa passado, eu falei que nós iríamos em peregrinação aos santuários marianos de Minas Gerais e de São Paulo. Então, antes de chegar à cidade de Baependi, nós visitamos a menor basílica do mundo, o Santuário Basílica de Nossa Senhora da Piedade, padroeira do estado de Minas Gerais, na Serra da Piedade, em Caeté, a 1756 metros acima do nível do mar. E em meio às nuvens e a um frio de 2 graus, tivemos a oportunidade de contemplar as maravilhas criadas por Deus. Naquele local, meu irmão e minha irmã, onde o ar se mistura com a fé, fomos recebidos pelo Padre Paulo, que acolheu todos os peregrinos, e participamos da Santa Missa, visitando em seguida todos os espaços sagrados daquele santuário. E de Caeté, nós fomos até Belo Horizonte, e de Belo Horizonte seguimos para Baependi, onde a espiritualidade, a emoção, as lágrimas e a alegria brotavam em todos os corações. Chegamos à igreja de Inha Chica ainda enfeitada, pois havia tido festa no dia 14 de junho, aniversário da Beata, dia que Baependi recebeu milhares de devotos, culminando com a procissão pelas ruas da cidade. Meu irmão e minha irmã, os nossos irmãos peregrinos ficaram profundamente impactados com o clima de espiritualidade que reina naquele local sagrado. Ao iniciar a subida em direção à igreja de Inha Chica pela escadaria principal, que chega até a porta principal da igreja, os corações foram sendo tomados de alegria, de felicidade e de lágrimas. Lágrimas de alegria, pois estávamos pisando, caminhando em um local sagrado onde uma filha de Deus, negra, pobre, analfabeta, filha de ex-escrava, caminhou praticando as virtudes teologais, fé, esperança e caridade. Isso ela o fez durante toda a sua trajetória terrena, levando e espalhando um maravilhoso perfume de Nossa Senhora, o perfume de rosas, e a misericórdia de Jesus Cristo a todos os irmãos que ela, Inha Chica, encontrou em seu caminho de vida. E logo na entrada da igreja, construída por Inha Chica, sem recursos próprios, apenas com doações e esmolas, percebemos o intenso perfume de rosas que ocupa todo aquele espaço.
visitamos o local onde Inha Chica foi sepultada depois de velada durante 4 dias. Ela foi sepultada dentro da própria igreja por uma concessão especial concedida na época pelo padre do local e de onde ainda hoje emana um intenso perfume de rosas que ninguém sabe explicar a origem. Participamos da Santa Missa, junto com o reitor do santuário, Padre Marcos, que em sua pregação falou da importância da fidelidade a Deus em todos os nossos movimentos, em todas as nossas ações durante o dia, pois celebrávamos naquele sábado a memória já de São Pedro e São Paulo. Caríssimos irmãos, foi uma linda celebração que tocou cada coração de cada fiel que lotava a igreja construída por Inha Chica e restaurada, uma linda igreja. Após a Santa Missa, visitamos o espaço celebrativo, o novo espaço, com capacidade para mais de 2.000 pessoas e que ainda está em fase de conclusão. Após conduzir todos os nossos irmãos peregrinos que estavam comigo ao museu, onde encontramos objetos que pertenceram a Francisca de Paula de Jesus, hoje a Beata Inha Chica. Ali, naquele local, é possível perceber a presença viva da Beata. Vivenciamos momentos também de intensa espiritualidade quando visitamos a casinha de Inha Chica. Ao caminhar naquela pequena casa, com todo respeito, em todas as dependências, conseguimos sentir o perfume de Inha Chica. O perfume que ela viveu, o perfume com que ela recebia as pessoas, independente da condição cultural ou financeira. Ao contemplar o pequeno espaço da cozinha, buscamos entender e compreender que naquele local, onde existe até hoje um pequenino fogão de lenha com 3 panelinhas, como Inha Chica, como ela cozinhava e alimentava um grupo de ex-escravos que não tinha o que comer. Olhando para aquelas panelinhas, compreendemos que Deus realiza milagres a cada momento na vida de seus filhos e filhas, pois com panelas tão pequenas, Inha Chica alimentava um número muito grande de pessoas, os escravos que estavam à margem do caminho, abandonados, excluídos e marginalizados. E nunca faltava comida. Todas as pessoas que se dirigiam até aquela pequena casinha no alto do morro da Rua das Cavalhadas eram alimentados espiritualmente e fisicamente. Espiritualmente, renovavam as forças no acreditar, no crer numa manhã melhor, na fé que era renovada. E fisicamente, eram alimentados para o combate diário que a vida exige. A salinha da casa de Inha Chica hoje se transformou em um lindo altar. E naquele local encontramos uma imagem belíssima de Nossa Senhora Imaculada Conceição, a quem Inha Chica chamava carinhosamente de sua sinhá, ou seja, sua senhora. Francisca de Paula de Jesus e Inha Chica nada fazia, nada orientava ou nada ensinava antes de se colocar de joelhos em oração diante de um tosco oratório que era um caixote
e em cima desse caixote existia uma imagem em terracota de aproximadamente 30 centímetros da Imaculada Conceição e que hoje está dentro da igreja num local de destaque. E ali, de joelhos, rezando, confiando, Inha Chica relatava a situação de cada irmão ou de cada irmã e pedia os conselhos da Mãe de Jesus e Nossa Mãe. Na casinha, encontramos os tetos de cada cômodo cobertos de fotografias de pessoas que receberam graças, receberam milagre, receberam curas por intercessão da Beata Inha Chica. A cama de madeira onde ela dormia, hoje restaurada, está lá. E uma cadeira onde ela se sentava para ouvir as queixas e os sofrimentos daqueles que a procuravam. Existe ainda, meu irmão e minha irmã, um cômodo coberto de objetos, cheio de objetos, onde os fiéis e devotos depositam esses objetos que representam as curas que foram recebidas pela intercessão da Beata Inha Chica. Enfim, um local onde o céu parece tocar a terra e o perfume do amor, da misericórdia, do perdão e da caridade é percebido pelo olfato da fé de cada visitante. Meu irmão e minha irmã, você que está sintonizado agora no programa Minutos Inha Chica, faltam palavras para descrever esses momentos de espiritualidade e renovação da fé. O clima que ali se respira é de fato um clima de fé e de uma espiritualidade profunda. Você que ainda não conhece o Santuário da Imaculada Conceição, que está em construção, a igreja que Inha Chica construiu em homenagem à Imaculada Sua Senhora, a casinha onde ela viveu e recebeu todos os filhos e filhas de Deus, você precisa ir lá. Vá. É uma renovação da fé. É um momento de encontro com Deus. É um local onde uma serva, que foi chamada Serva Luminosa do Senhor, Inha Chica, viveu e caminhou, ensinando a todos que Deus é Pai de todos e não de alguns. Ela ensinava que o verdadeiro Filho de Deus, a verdadeira Filha de Deus, deve praticar o perdão, deve praticar a caridade. E naquele local, nós percebemos essa presença marcante dessa serva de Deus. Nossos irmãos peregrinos, todos de Brasília, tiveram a oportunidade de rezar diante do simulacro em tamanho natural de Inha Chica, uma urna que está dentro da igreja, onde por graça de Deus e por intercessão dela, Mamãe Inha Chica, tive a honra de recitar a oração dela ao término da Santa Missa. Faltam palavras, mas a alegria, a espiritualidade e a fé transbordavam em nossos corações em agradecimento pela intercessão da Beata Inha Chica, pela nossa peregrinação, pelo nosso momento de encontro com Deus. Por isso, é importante partilhar com você. E naquele local, caríssimos irmãos, eu quero também compartilhar com vocês, eu vivenciei um momento muito especial, um momento de paz, um momento de fé, um momento de agradecimento a Deus. Ali, durante a Santa Missa, ali no presbitério, eu coloquei aos pés do Senhor, pela fé e pela intercessão da Beata Inha Chica, a minha mãe germana, que estava doente
e hospitalizada havia mais de 30 dias. E ali eu agradeci ao Senhor a misericórdia pela vida dela, 95 anos, e que o Senhor tivesse misericórdia de sua alma. E naquela mesma noite, por volta de 21 horas, eu recebi a notícia de que a minha mãe havia partido para os braços do Pai Celestial em paz. É óbvio que a dor é muito grande, que é o sentimento, mas não o desespero, porque Deus, em sua misericórdia infinita, disse para todos nós que para onde ele ia, existia muitas moradas e que ele viria buscar todos nós. E mamãe, neste momento, está diante de Deus. Que Deus a receba em seu reino celestial e que receba todas as almas de todos os nossos irmãos e irmãs que partiram para a vida eterna. Agradeço a intercessão da Beata Inha Chica por esse momento, um momento onde existe uma dor, existe a dor da separação, mas existe a fé na ressurreição, onde um dia, no tempo de Deus, nos encontraremos novamente. Então agradeço a cada instante por todas as graças recebidas de Deus através da Beata Inha Chica. Agora eu convido você a ouvir comigo o hino da Beata Inha Chica. Esse hino conta um pouco, bem pouco, da sua maravilhosa vida voltada para Deus na caminhada terrena. Ouçamos.

0: E após ouvirmos o hino da Beata Inhestica, vamos ao nosso momento oracional. Então eu convido você a rezar comigo agora. Em nome do Pai, do Filho e do Espírito Santo. Amém. Vamos rezar a oração da Beata Inhestica. Uma oração pequenininha, mas de uma eficácia. Ela é muito poderosa. Deus nosso Pai, vós revelais as riquezas do vosso reino aos pobres e simples. Assim agraciastes a bem-aventurada Francisca de Paula de Jesus Inhestica com inúmeros dons: fé profunda, amor ao próximo e grande sabedoria. Amou a Igreja e manteve uma filial devoção Imaculada Conceição. Por sua intercessão, concedei-nos a graça que necessitamos. Faça o seu pedido, meu irmão e minha irmã. Faça-o com fé. Por Cristo nosso Senhor. Amém. Reze agora comigo a oração predileta da Beata Inhestica. Salve, Rainha, Mãe de Misericórdia. Vida, doçura, esperança nossa, salve. A vós bradamos os degredados filhos de Eva. A vós suspiramos, gemendo, chorando neste vale de lágrimas. Eia, pois, advogada nossa, esses vossos olhos misericordiosos a nós volvei. E depois deste desterro, mostrai-nos, Jesus, bendito fruto do vosso ventre. Ó clemente, ó piedosa, ó doce sempre Virgem Maria, rogai por nós, Santa Mãe de Deus, para que sejamos dignos das promessas de Cristo. Amém. Reze agora, meu irmão e minha irmã, comigo, a oração que Inhestica fez à sua sinhá, a Imaculada Conceição. Virgem da Conceição, vós fostes aquela senhora que entrastes no céu, vestida de sol, calçada de lua, coroada de estrelas e cercada de anjos. Vós prometestes ao anjo Gabriel que socorrerias a todo aquele que invocasse o vosso santo nome. Agora é a ocasião, valei-me, Senhora da Conceição. Agora é a ocasião, valei-me, Senhora da Conceição. Agora é a ocasião, valei-me, Senhora da Conceição. 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E assim, meu irmão e minha irmã, estamos encerrando mais um programa Minutos Inhestica. Convidamos todos vocês para o nosso próximo programa aqui na Rádio Catedral FM 106,7, a Sintonia da Felicidade. Termino o programa de hoje com uma frase da própria Inhestica, que resume tudo o que vivemos. Isso acontece porque rezo com fé. Fiquem na paz do Senhor. Um grande abraço. Diácono permanente, Nélio do Amparo.
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0: Em nome do Pai, do Filho e do Espírito Santo. Amém. Que a paz do Senhor seja com todos vocês, caríssimos amigos e irmãos. Todos os sábados, tempo comum, se não existe nenhuma festa, nós costumamos ter a memória facultativa de Santa Maria no sábado. Mas nós temos uma outra memória facultativa hoje, Santa Isabel de Portugal. Temos inclusive uma paróquia, Santa Isabel, em nossa arquidiocese. Nós vemos, meus irmãos e irmãs, que quando Cristo passa, ele vai ao encontro daqueles corações abertos a ele. E nós temos na história da igreja tantas circunstâncias e tantos aspectos de homens e mulheres das mais diversas circunstâncias que se encontraram com Jesus Cristo. Temos, por exemplo, nos inícios da igreja, muitos santos militares, São Sebastião, São Jorge, Santo Expedito, que vivendo a vida cristã foram martirizados. Temos aí tantos homens e mulheres que viveram a pobreza, a necessidade, alguns que nasceram na pobreza, outros que tornaram-se disponíveis e abertos para viverem na pobreza voluntária, como dom, como graça de Deus. E temos também muitas pessoas da classe nobre, de pessoas que viveram em palácios, mas viveram com simplicidade e na pobreza também do seu coração. Nós temos muitos santos e santas, reis e rainhas. Hoje nós celebramos justamente Santa Isabel de Portugal. Portanto, ligado um pouco à nossa cultura, já que é de Portugal, né, que chegaram aqui em nosso país, e aqui nós temos suas tradições portuguesas, da língua, de alguns costumes também folclóricos, de alguns costumes culturais e religiosos. Santa Isabel de Portugal. Isabel de Aragão, por volta do ano de 1271, nasceu em Estremoz, Portugal, e faleceu no dia 4 de julho de 1336. Era filha de Pedro, futuro rei de Aragão, aos 12 anos, esposa de Diniz, rei de Portugal. Suportou com heróica abnegação provações e dificuldades, e agiu como anjo de paz para acalmar graves dissídios surgidos no âmbito da família e do reino. Ficando viúva em 1325, fez terceira franciscana e viveu os últimos anos no colóquio com Deus e na caridade para com os pobres. Vemos há muitas histórias muito parecidas, rei, rainhas, princesas, que depois da viuvez foram para o convento, viveram na pobreza, na obediência, na disponibilidade, buscando o Senhor. E sinais, meus irmãos e irmãs, que mesmo sendo historicamente distantes, Santa Isabel de Portugal, século XIII, século XIV, nós vemos que, no entanto, continuam muito atuais, e um desafio para nós saber viver também na simplicidade de cada dia, na pobreza. Santa Isabel de Portugal foi uma mulher assim, cheia de virtudes, soube educar sua família, soube ser testemunha de Jesus Cristo, e uma vez viúva, soube buscar também essa contemplação, o estar realmente na vida religiosa e vivendo a vida de oração, de serviço, na humildade, no seu dia a dia. Ó Deus, autor da paz e fonte da caridade, que desce a Santa Isabel de Portugal a graça de conciliar os desunidos, concedei-nos por sua intercessão trabalhar pela paz, para que possamos ser chamados filhos de Deus. Meus irmãos e irmãs, exemplos de longe e de perto, homens e mulheres de Deus nos exortam pelo seu testemunho a sermos cada um de nós animados, evangelizados e evangelizadores, homens e mulheres buscando o Senhor e testemunhando que não existe nada mais caro, mais importante do que Jesus Cristo em nossa vida. Agora rezemos. O anjo do Senhor anunciou a Maria e ela concebeu do Espírito Santo. Ave Maria, cheia de graça, o Senhor é convosco, bendita sois vós entre as mulheres e bendito é o fruto do vosso ventre, Jesus. Santa Maria, Mãe de Deus, rogai por nós, pecadores, agora e na hora de nossa morte. Amém. Eis aqui a serva do Senhor, faça-se em mim segundo a vossa palavra. Ave Maria, cheia de graça, o Senhor é convosco. Bendita sois vós entre as mulheres, e bendito é o fruto do vosso ventre, Jesus. Santa Maria, Mãe de Deus, rogai por nós, pecadores, agora e na hora de nossa morte. Amém. E o Verbo se fez carne e habitou entre nós. Ave Maria, cheia de graça, o Senhor é convosco. Bendita sois vós entre as mulheres, e bendito é o fruto do vosso ventre, Jesus. Santa Maria, Mãe de Deus, rogai por nós, pecadores, agora e na hora de nossa morte. Amém. Rogai por nós, Santa Mãe de Deus, para que sejamos dignos das promessas de Cristo. Oremos. Infundi, Senhor, em nossos corações a vossa graça, vos o suplicamos, a fim de que nós, que conhecendo pela anunciação do anjo a encarnação de Jesus Cristo, vosso Filho, cheguemos por sua paixão e morte de cruz à glória da ressurreição, pelo mesmo Cristo Senhor nosso. Amém. Glória ao Pai, ao Filho e ao Espírito Santo, como era no princípio, agora e sempre. Amém. Glória ao Pai, ao Filho e ao Espírito Santo, como era no princípio, agora e sempre. Amém. Glória ao Pai, ao Filho e ao Espírito Santo, como era no princípio, agora e sempre. Amém. E a todos vós, caríssimos amigos e irmãos, abençoe-vos o Deus Todo-Poderoso, Pai e Filho e Espírito Santo. Amém.
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Não há nada nessa vida que possa te separar de Deus. O motivo é um só. Ele te ama. E quem ama não abandona, não trai, não esquece. Ainda que o teu coração não sinta, não perceba, Deus cuida.

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Cantores de Deus, Porta do Céu, Eliana Ribeiro, Espírito Enche Minha Vida. Ouvimos também Ana Gabriela, Agora é Festa, Valmir Alencar e Danilo Lopes, Deu-me Mais um São, Catedral FM, 7:53. Canto Novo, Desafio.

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1: E lembrando, hoje, sábado especial musical. Vamos lá! Yeshua.

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1: Saudade, sim. Ah, São Antônio, que saudade. Saudade é sadia, tristeza não.

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0: Obrigado, Senhor.
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6: 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Amém. Ó glorioso São José!
7: Ó glorioso São José!

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2: Louvado seja nosso Senhor Jesus Cristo. Celebração de São Peregrino Lasiose, protetor contra o mal do câncer. Ano jubilar. Irmãos e irmãs, sejam todos bem-vindos a esta celebração que inaugura o ano jubilar pelos 300 anos da canonização de São Peregrino Lasiose, religioso da Ordem dos Servos de Santa Maria e grande intercessor dos enfermos, especialmente daqueles que sofrem com o câncer. Hoje, mais do que recordar uma data histórica, somos convidados a renovar nossa fé e a contemplar o testemunho de um santo que fez de sua vida um caminho de conversão, penitência e profunda confiança em Deus. São Peregrino nos ensina que o sofrimento, unido à cruz de Cristo, pode se transformar em caminho de esperança e salvação. Sua vida foi profundamente marcada pela devoção à Virgem Maria. Foi diante de Nossa Senhora que encontrou direção, consolo e a graça da conversão. Como verdadeiro servo de Maria, aprendeu com ela a humildade, a perseverança e o amor fiel a Jesus Cristo. Neste ano jubilar, somos chamados a percorrer também esse caminho espiritual, da conversão à confiança, da dor à esperança, da fragilidade humana à força que vem de Deus. Que a intercessão de São Peregrino e a proteção maternal de Nossa Senhora das Dores fortaleçam nossos enfermos, nossas famílias e toda a nossa comunidade. Iniciemos, pois, esta Santa Missa com fé e gratidão, certo de que não caminhamos sozinhos, mas acompanhados pela graça de Deus e pelo testemunho luminoso de São Peregrino. Todos de pé, canto 328B de Bolas.

0: Bom dia a todos. Bem-vindo, Dom Orani, mais uma vez. Gratidão pela sua presença de pastor na nossa paróquia. É sempre uma alegria tê-lo conosco. Bem-vindo também todos aqueles que nos acompanham pela Rádio Catedral, pela Rede Vida de televisão, vocês aqui presentes. Hoje, 4 de julho. Como fazemos todo dia 4 de cada mês, fazemos memória de São Peregrino, padroeiro contra o mal do câncer, neste ano em que celebramos o ano jubilar. Pelos 300 anos que a Igreja declarou São Peregrino santo, padroeiro contra o mal do câncer. A sua festa é 4 de maio, mas todo dia 4 nós fazemos memória. E vem sempre bastante fiéis à Igreja no Brasil, nas várias igrejas onde tem a sua imagem, na Europa, nos Estados Unidos, no mundo inteiro onde se faz, estão os servos de Maria. É celebrado esta devoção por esta doença que ainda tanto nos assusta no mundo dos dias em que vivemos. Então invoquemos São Peregrino para que ele interceda junto de Deus, como ele teve a graça de obter a cura da sua doença, da doença do câncer na sua perna. Todos os doentes, com confiança, com fé, lutem pela vida. A Deus tem a última palavra sobre a vida de cada um de nós. Então é com esse sentimento que queremos celebrar este dia.
1: Em nome do Pai, do Filho e do Espírito Santo.
2: Amém.
1: A paz esteja convosco. Caríssimos irmãos e irmãs, uma alegria retornar aqui a essa paróquia, santuário arquidiocesano, para celebrar esse dia 4. Como já disse o Frei Paulo, que nós saudamos com alegria, aqui se comemora, se faz missa votiva de São Peregrino, que é da Ordem dos Servos de Maria, o Servita, viveu no século XIII, morreu no século XIV, e que é colocado como intercessor contra os males do câncer. Nós temos aqui na Arquidiocese, na cidade do Rio de Janeiro, tantos hospitais especializados também no tratamento do câncer, e pedimos a intercessão de São Peregrino, porque todos estão hospitalizados, e para aqueles que vêm aqui em santuário para pedir a sua graça também da cura. Portanto, um dia em que nós pedimos pelos enfermos, em especial pelos doentes que estão acometidos pelo câncer. Rezamos também por todas as intenções de cada um de vocês que estão aqui presentes, ou nos vendo pela Rede Vida de Televisão, Rede Nazaré de Televisão, Web TV Redentor, as páginas do Facebook, canal de YouTube, e também pela Rádio Catedral. Seja, nós queremos colocar intenções de cada um de vocês. Estamos unidos ao Santo Padre, Papa Leão XIV, que está agora na ilha de Lampedusa, falando sobre os migrantes, sobre as migrações que morrem no mar Mediterrâneo, procurando melhor vida, né, para suas próprias caminhadas, e que têm assim sido de muito rejeitados pela Europa na questão da migração. Rezamos também pela alma do padre Paulo Amurabi, falecido ontem, será sepultado hoje, de nossa arquidiocese. E rezamos pela paz no mundo. O Papa Leão XIV pediu que nós, terminado o consistório, pedíssemos aos bispos, aos padres, às dioceses todas, para rezarmos pela paz e dizer ao mundo todo: a violência, a guerra não é a última palavra é a paz que nós buscamos e que você vai nos dando pela presença do Cristo ressuscitado no meio de nós. Por isso, meus irmãos e irmãs, aqui nesse santuário arquidiocesano, agradecendo ao Frei Paulo, Frei Manuelino, os demais religiosos servos de Maria, iniciamos a celebração com o nosso ato penitencial. Reconheçamos nossos pecados para proclamarmos a misericórdia do Senhor em nossa vida.

0: Deus Todo-Poderoso, tenha compaixão de nós, perdoe os nossos pecados e nos conduza à vida eterna.
1: Amém.
0: Oremos. Senhor nosso Deus, vós os deste São Peregrino um admirável exemplo de penitência e paciência. Concede benigno que, seguindo o seu exemplo e por sua intercessão, suportemos com coragem os sofrimentos da vida presente e alegres caminhemos para a recompensa eterna. Por nosso Senhor Jesus Cristo, vosso Filho, que é Deus, e convosco vive e reina na unidade do Espírito Santo, por todos os séculos dos séculos.
1: Amém. Sentados, ouçamos a palavra de Deus.
2: Leitura da profecia de Amós. Assim diz o Senhor: naquele dia reerguerei a tenda de Davi em ruínas e consertarei seus estragos, levantando-a dos escombros e reconstruindo-o tudo, como nos dias de outrora. Deste modo, possuirão todo o resto de Edom e das outras nações, que são chamadas com o meu nome, diz o Senhor, que tudo isto realiza. Eis que dias virão, diz o Senhor, em que se seguirão de perto quem ara e quem ceifa, e o que pisa as uvas e o que lança a semente. Os montes destilarão vinho e as colinas parecerão liquefar-se. Mudarei a sorte de Israel, meu povo cativo. Eles reconstruirão as cidades devastadas e habitarão, plantarão vinhas e tomarão o vinho, cultivarão pomares e comerão os seus frutos. Eu os plantarei sobre o seu solo e eles nunca mais serão arrancados da sua terra que eu lhe dei, diz o Senhor, teu Deus. Palavra do Senhor.
1: Graças a Deus.

Naquele tempo, os discípulos de João aproximaram-se de Jesus e perguntaram: por que razão nós e os fariseus praticamos jejuns, mas os teus discípulos não? Disse-lhe Jesus: por acaso os amigos do noivo podem estar de luto enquanto o noivo está com eles? Dias virão em que o noivo será tirado do meio deles. Então sim, eles jejuarão. Ninguém coloca remendo de pano novo em roupa velha, porque o remendo repuxa a roupa e o rasgão ficará maior ainda. Também não se coloca vinho novo em odres velhos, senão os odres se arrebentam. O vinho se derrama e os odres se perdem. Mas vinho novo se coloca em odres novos, e assim os dois se conservam.

Caríssimos irmãos e irmãs, dentro do ano jubilar da canonização de São Peregrino, portanto, essa é uma igreja jubilar, como já foi concedida a todas as igrejas confiadas aos servos de Maria, portanto, logo Lucas, indulgência plenária, quando se cumpre as exigências para isso, confissão recente, comunhão, oração pelo Santo Padre, nós temos essa oportunidade de viver essa missa votiva de São Peregrino, de 300 anos da sua canonização, ele que viveu no século XII, século XIII, século XIV, portanto, bem antes, mas como servo de Maria, é um sinal justamente de uma devoção mariana, que é esse santuário aqui dedicado, assim como também da sua fidelidade à vida consagrada e também a sua perseverança na fé no meio da doença que acometeu, né, que realmente marca um pouco a sua intercessão pelos enfermos devido à doença do câncer. Portanto, em todas as igrejas e dos servos de Maria que são dedicadas e servidas por eles, temos a indulgência devido a esse ano jubilar de São Peregrino. E nós temos essa oportunidade a cada mês aqui de santuário arquidiocesano, das peregrinações, das bênçãos, aqueles que vêm aqui para esse grande devoto de Nossa Senhora, né, para que interceda por tantas pessoas que passam, que sofrem esse mal do câncer, que nós sabemos que tantas pessoas que sofrem por isso e que procuram a cura através dos medicamentos, através dos tratamentos. E claro que nós pedimos também a intercessão de São Peregrino, para que interceda por todos aqueles que assim necessitam da cura desse mal. Palavra de Deus desse dia de hoje, caríssimos irmãos e irmãs, nos fala justamente dessa novidade que é a vida cristã. Ninguém coloca remendo de pano novo em roupa velha, nem vinho novo em odres velhos. Nós somos chamados, através da oração, da penitência, da conversão, viver essa novidade do Evangelho, a boa notícia, num tempo de tantos cansaços, tantas tristezas, tantos problemas, tantas divisões, tantas narrativas, tantas violências. O cristão é chamado a ser uma presença de que realmente tem algo novo a anunciar, que nem algo velho já passou, mas que é sempre novo, a grande novidade que é o Evangelho, que ilumina a vida de cada pessoa a cada momento, a cada instante, e reconstrói o ser humano, transforma a vida das pessoas, como recordava o profeta Amós, depois de falar de tudo aquilo que as pessoas, que o povo de Deus ia sofrer com relação a exílio, com relação às suas infidelidades. Ele fala dessa reconstrução do povo de Jerusalém, né, que possa cada vez mais ver também brotar frutos, plantar vinhas, frutos ali naquelas terras áridas da Terra Santa. Portanto, meus irmãos e irmãs, a palavra de Deus hoje é uma palavra que nos exorta a, no meio de tantas dificuldades, vicissitudes, problemas que passa a sociedade, que passa a igreja, que passam as pessoas, passam as famílias, a sermos também homens e mulheres que são renovados, são novos. Ou seja, não é apenas um remendo a vida cristã em nossa vida, mas é algo totalmente novo que nos faz homens e mulheres que transformam.

0: Mas nós somos chamados justamente pelo fato de estarmos encontrando o Senhor, tendo encontrado o Senhor que reconstrói a nossa vida e que nos faz homens e mulheres novos, não apenas remendados, mas renovados, reavivados, viver cada vez mais essa vida de conversão e na alegria de sermos homens e mulheres novos que contagiam a sociedade. Sabemos que a doença também, em especial o câncer, que o São Peregrino é intercessor, né, sem dúvida causa muita preocupação à vida das pessoas, mas mesmo na doença ou nas dificuldades, quem tem a Cristo no centro da sua vida, alguém que transmite a alegria cristã que vem dessa esperança, da certeza que o Senhor está presente na nossa vida, é a razão da nossa vida. Mesmo quando passamos pela doença, pelo sofrimento, pela dificuldade, Ele dá sentido à nossa vida e à nossa cruz também, e às nossas cruzes de cada dia de nossa existência. Por isso, um santuário arquidiocesano dedicado a um devoto justamente de Maria, Nossa Senhora das Dores, né, que tem aqui junto toda a sua devoção mariana, é um convite a todos nós na peregrinação que aqui fazemos, e aqui lucramos a indulgência plenária pelo ano jubilar, de podermos cada vez mais também voltarmos para casa, para nossas paróquias, renovados, reavivados, para que possamos, no meio das dificuldades, não só as doenças do corpo, mas também da alma, mas também os problemas que vivemos no nosso tempo atual, no mundo todo, também em nosso país, em nossa cidade, podemos ser sinais de homens e mulheres reconstruídos, como lembra Amós, e ao mesmo tempo que vivendo essa vida de homens e mulheres novos, o recorda bem o Evangelho, não um remendo, não alguma coisa velha remendada, mas sim algo totalmente renovado e reavivado, que é o encontro com Cristo, sermos cristãos de verdade em nossa existência. Que realmente o santuário arquidiocesano possa proporcionar isso, levar as pessoas que aqui vêm, aqui chegam, para poderem renovar as suas vidas pelo sacramento da penitência, pela oração, pela celebração, pela sua peregrinação, e voltarem renovados, reavivados para suas casas, suas comunidades. E que a palavra de Deus hoje, que nós ouvimos com o coração aberto, seja essa luz que ilumina a nossa vida, nossos caminhos, nossa história, nos faça experimentar cada vez mais a alegria cristã de sermos amados por Deus e, consequentemente, amarmos uns aos outros, amarmos os irmãos e irmãs, e temos vidas e gestos concretos para que esse amor se extravase às pessoas, aos nossos irmãos e irmãs. Por isso, caríssimos irmãos e irmãs, peçamos a Deus a intercessão de São Peregrino, grande devoto de Nossa Senhora, servo de Maria, que nos ajude cada vez mais, devemos cada vez mais, seja lá qual for a nossa dificuldade, dor, doença ou vicissitude, temos cada vez mais que extravasarmos a alegria cristã que contagia as pessoas, não só aqui no bairro do Rio Comprido, não só na cidade, mas por todos os cantos por onde passarmos, anunciando que Cristo é a nossa vida, Cristo é a nossa paz, Cristo é a nossa esperança, Cristo é o nosso bom pastor, Cristo é a nossa verdade, Ele é o caminho que nos conduz ao Pai, e por Ele nós vivemos, e ao mesmo tempo a Ele nós anunciamos, e nós proclamamos que nós o encontramos. Encontramos a razão primeira, última da nossa vida, que é Jesus Cristo nosso Senhor, como foi também a vida de São Peregrino, cuja missa votiva, cuja memória, hoje nós celebramos. Amém. Irmãos unidos na fé, esperança e caridade, elevemos nossas súplicas ao Pai por intercessão de Nossa Senhora e São Peregrino Laziosi, cujo exemplo nos convida à conversão, à penitência e à confiança misericordiosa de Deus.
1: Pela contemplação da cruz, dai-nos, Senhor, a fé, a esperança e a caridade. Pela contemplação da cruz, dai-nos, Senhor, a fé, a esperança e a caridade.
2: Pela Santa Igreja de Deus, para que, inspirada pelo exemplo de São Peregrino, servo fiel da Virgem Maria, caminhe sempre na reconciliação fraterna e na comunhão com o Pai, oremos.
1: Pela contemplação da cruz, dai-nos, Senhor, a fé, a esperança e a caridade.
2: Pelo Papa Leão, por nosso Bispo Orani e por todos os pastores da Igreja, para que, conduzindo o povo de Deus com sabedoria e zelo,

0: confirme na fé e o guie pelo caminho da santidade. Oremos.
1: Pela contemplação da cruz, dai-nos, Senhor, a fé, a esperança e a caridade.
0: Pela ordem dos servos de Maria, por nosso prior geral e por nosso prior provincial, para que a luz do testemunho de São Peregrino persevere na fidelidade, na caridade e no serviço às cruzes da humanidade, oremos.
1: Pela contemplação da cruz, dai-nos, Senhor, a fé, a esperança e a caridade.
0: Por todos os que sofrem dificuldades materiais, espirituais e morais, para que o seu sofrimento seja unido à paixão de nosso Senhor Jesus Cristo e se torne fonte de redenção e esperança, oremos.
1: Pela contemplação da cruz, dai-nos, Senhor, a fé, a esperança e a caridade.
0: Por esta comunidade local, para que cresça sempre em graça, em unidade e em caridade, e seja fecunda por jovens dispostos a darem a vida pelo anúncio do reino dos céus, oremos.
1: Pela contemplação da cruz, dai-nos, Senhor, a fé, a esperança e a caridade.
2: Senhor Deus, que em São Peregrino nos deste um modelo admirável de conversão, penitência e confiança em vós, acolhei as preces que humildemente vos apresentamos, por intenção da Virgem Maria, Mãe e Rainha dos Servos, concedei-nos a graça de perseverar no bem, para que um dia partilhemos a glória do vosso reino, por Cristo nosso Senhor.
1: Amém. Momento das nossas ofertas, que podem ser depositadas nos cofres ou pelo QR Code, enquanto cantamos o canto número 554.

0: Orai, irmãos e irmãs, para que trazendo ao altar as alegrias e fadigas de cada dia, nos disponhamos a oferecer um sacrifício aceito por Deus Pai Todo-Poderoso.
1: Receba, Senhor, por tuas mãos este sacrifício para a glória do seu nome, para o nosso bem e de toda a sua santa igreja.
0: Nós vos oferecemos, Senhor, os frutos da nossa servidão, suplicando-vos humildemente que, pela intercessão de São Peregrino, sejamos purificados dos nossos erros e, por vossa misericórdia, voltemos ao caminho dos vossos mandamentos, por Cristo nosso Senhor.
1: Amém.
0: O Senhor esteja convosco.
1: Ele está no meio de nós.
0: Corações ao alto.
1: O nosso coração está em Deus.
0: Demos graças ao Senhor nosso Deus.
1: É nosso dever e nossa salvação.
0: Na verdade, ó Pai, Deus eterno e todo-poderoso, é nosso dever dar-vos graças, é nossa salvação dar-vos glória em todo tempo e lugar, porque fizeste resplandecer em São Peregrino, servo da Virgem Gloriosa, os dons da vossa bondade. Por vossa graça, ele manteve elevado o seu espírito, impetuoso na ira, venceu-a pela clemência, piedoso e compassivo, era assíduo na oração, e socorria os pobres com generosidade. Caridoso e sábio, com alegria, carregou os fardos dos irmãos, gloriando-se na cruz do vosso Filho. Por ele, a multidão dos anjos celebra a vossa majestade. Exultantes, nos unimos a eles na adoração e proclamamos a vossa glória, cantando a uma só voz.

0: Na verdade, ó Pai, vós sois santo, fonte de toda a santidade. Santificai, pois, estes dons, derramando sobre eles o vosso Espírito, a fim de que se tornem para nós o corpo e o sangue de nosso Senhor Jesus Cristo.
1: Enviai o vosso Espírito Santo.
0: Estando para ser entregue e abraçando livremente a paixão, Jesus tomou o pão, pronunciou a bênção de ação de graças, partiu e o deu a seus discípulos, dizendo: tomai todos e comei, isto é o meu corpo que será entregue por vós.

Do mesmo modo, no fim da ceia, ele tomou o cálice em suas mãos e, dando graças novamente, o entregou a seus discípulos, dizendo: Tomai todos e bebei. Este é o cálice do meu sangue, o sangue da nova e eterna aliança, que será derramado por vós e por todos para a remissão dos pecados. Fazei isto em memória de mim.

0: Celebrando, pois, memorial da morte e ressurreição do vosso Filho, nós vos oferecemos, ó Pai, o pão da vida e o cálice da salvação. E vos agradecemos, porque nos tornastes dignos de estar aqui na vossa presença e vos servir.
1: Aceitai, ó Senhor, a nossa oferta.
0: Suplicantes vos pedimos que, participando do corpo e sangue de Cristo, sejamos reunidos pelo Espírito Santo num só corpo.
1: O Espírito nos una num só corpo.
2: Lembrai-vos, ó Pai, da vossa Igreja que se faz presente pelo mundo inteiro, que ela cresça na caridade, em comunhão com o Papa Leão, com o nosso Arcebispo Dom Orani, os bispos do mundo inteiro, os presbíteros, os diáconos, todos os ministros do vosso povo.
1: Lembrai-vos, ó Pai, da vossa Igreja.
3: Lembrai-vos também, na vossa misericórdia, dos nossos irmãos e irmãs que adormeceram na vossa, na esperança da ressurreição, e de todos que partiram desta vida,

0: Enfim, nós os pedimos, tende piedade de todos nós e dai-nos participar da vida eterna. Com a Santíssima Virgem Maria, Mãe de Deus, São José, seu esposo, os apóstolos, São Peregrino, todos os santos que neste mundo viveram na vossa amizade, a fim de vos louvarmos e glorificarmos, por Jesus Cristo, o vosso Filho.
1: Por Cristo, com Cristo e em Cristo, a vós, Deus Pai Todo-Poderoso,

0: obedientes à palavra do Salvador e formados por seu divino ensinamento, ousamos dizer: Pai nosso. Livrai-nos de todos os males, ó Pai, e dai-nos hoje a vossa paz. Ajudados pela vossa misericórdia, sejamos sempre livres do pecado e protegidos de todos os perigos, enquanto aguardamos a feliz esperança e a vinda do nosso Salvador Jesus Cristo.
1: Vosso é o reino, o poder e a glória para sempre.
0: Senhor Jesus Cristo, disseste aos vossos apóstolos: Eu vos deixo a paz, eu vos dou a minha paz. Não olheis os nossos pecados, mas a fé que anima a vossa igreja. Dai-lhe, segundo o vosso desejo, a paz e a unidade. Vós que sois Deus com o Pai e o Espírito Santo.
1: Amém.
0: A paz do Senhor esteja sempre convosco.
1: O amor de Cristo nos uniu.
0: Filhos e filhas do Deus da paz, saudai-vos com um gesto de comunhão fraterna.

0: Felizes os convidados para a ceia do Senhor. Eis o Cordeiro de Deus que tira o pecado do mundo.
1: Senhor, eu não sou digno de que entreis em minha morada, mas dizei uma palavra e serei salvo. Canto de Comunhão 740.

0: Oremos. Senhor nosso Deus, reconfortados por este remédio celestial que recebemos na festa de São Peregrino, concedei-nos alcançar a saúde completa do corpo e da alma na vinda gloriosa do vosso Filho, e dai-nos exultar em vós, Deus vivo e verdadeiro, por Cristo nosso Senhor.
1: É com alegria mais uma vez que agradeço o Dom Orani a sua presença no nosso santuário arquidiocesano, com o qual nós cultuamos, fazemos memória, temos essa devoção pelo nosso querido santo São Peregrino. Podem sentar. Todo dia 4 de cada mês aqui nós celebramos. Sempre falo nas missas de São Peregrino, que celebramos todo dia 4 no horário de 8, 16 e 19 horas. Lembramos que São Peregrino, ele tinha uma mão na mão de Deus, a fé. Ele alcançou a cura, mas não dispensou a medicina. Porque quando ele, a noite que ele alcançou a cura da doença, que ele se arrastou do seu leito febril até diante de Jesus crucificado na cruz, em oração ele adormeceu, e em aquele momento que ele adormece, ele tem esta visão de que Jesus desce da cruz e toca a sua ferida, o seu câncer. Então ele amanheceu e a ferida tinha desaparecido. O médico chegou porque estava marcado de manhã a intervenção cirúrgica, a amputação da sua perna, que já estava toda infeccionada. Então o médico constata de que ele tinha sido curado. Então, uma mão na mão de Deus, a fé, outra mão na medicina. Nós não podemos dispensar. É a fé que nos encoraja, é a fé que nos ajuda a vencer. Cairmos, mas Deus nos sustenta, Deus nos ajuda a levantar. Então São Peregrino é este grande exemplo para nosso santuário, né, que aqui cultuamos, como em todas as igrejas aonde ele é venerado na Ordem dos Servos de Maria, no Brasil e no mundo. Então esta data de hoje é importante, porque celebramos exatamente, fizemos abertura no dia 4 de maio deste ano e vai até 4 de maio do ano que vem, de 2027, o ano chamado jubilar pelos 300 anos de São Peregrino, que a igreja declarou santo padroeiro contra o mal do câncer, o qual nós podemos ter a graça também de obter indulgências conforme temos a carta que está fixado ali na sua capela, onde tem a sua imagem. Tem a relíquia permanente, o pedacinho do seu corpo, e também tem a carta aonde nos ajuda a entender, viver este ano, né, e obter as indulgências em favor nosso ou de alguém. Então este é o santo que nós celebramos todo dia 4 de cada mês, sendo que a sua festa é no dia 4 de maio. O nosso santuário, que menos um mês faz que virou santuário diocesano, arquidiocesano da nossa arquidiocese, aonde veneramos, temos essa devoção especial a Nossa Senhora das Dores. Nossa Senhora das Dores que nos ensina. E São Peregrino aprendeu muito bem com ela, porque ele era servo de Maria, né? Ela é a fundadora da Ordem do Servo de Maria, foi a pedido dela, né? Então, aprendemos com ela a nos sustentar nas nossas cruzes, nas nossas dificuldades, nas doenças, nos aborrecimentos de cada dia, estando aos pés como ela esteve aos pés da cruz do Filho. E São Peregrino, depois de curado, ele trabalhou, continuando trabalhando até a morte pelos irmãos, sustentando os irmãos doentes, visitava os doentes, levava sempre uma palavra de conforto, né, levava o evangelho. Então nós aprendemos dela, ele aprendeu dela e ele nos ensina. Por isso aqui todo dia 4, vem sempre nas três missas várias pessoas do estado do Rio de Janeiro. Acabamos de lançar um livro que se encontra na secretaria, onde aí consta as graças de pessoas que alcançaram pela fé, graças da cura da doença do câncer. Então, tudo é possível onde tem fé. Próprio Jesus, onde não teve fé, ele apenas abençoou alguns doentes, porque onde tem fé, tem a resposta de Deus. E Deus nos criou para a vida, para ajudarmos, nos sustentarmos na caminhada. Então, que Deus nos abençoe. Então, São Peregrino, continue intercedendo por cada um de nós, pela nossa paróquia, por tantos irmãos nossos, como o Hospital do Câncer, aqui na Rua do Bispo, que sempre nós visitamos e vamos aí consolando, ajudando, dando com a unção dos enfermos, a Eucaristia aos doentes que sofrem do câncer. Então eu quero pedir agora um momento, ainda podemos fazer o canto de São Peregrino como ação de graças. A fé, o número um da entrada. São Peregrino, jovem, forte e agressivo.
2: 328B, página

0: Agradeço ao Frei Paulo justamente esse momento importante da nossa celebração do Rio Celebra aqui de Santuário Arquidiocesano e nessa missa votiva de São Peregrino. E como eu disse, todo dia 4 tem missas especiais, bem especiais, e após a missa de distribuição também de alguns sacramentais, quais que desejam também que os servos de Maria o farão também nessa missa logo no final, após a bênção final. Há uma semana eu estava em Roma concluindo junto com o Papa Leão XIV o consistório, né, que ele convocou todo dia, toda sexta-feira, do sábado da semana passada. Estivemos reunidos todos os cardeais do mundo para falar sobre a nossa evangelização, as dificuldades de evangelização e de missão, que o Papa nos pedia sempre essa comunhão com ele, nossa unidade com ele, com tudo aquilo que ele necessita também de servir a igreja, como está hoje em Lampedusa, hoje ali naquela ilha, né, do mar Mediterrâneo, que vê tantas mortes, tantas pessoas que tentam chegar à Europa para poder melhorar de vida. Então, a nossa unidade com o Santo Padre. Portanto, eu creio que também, ao final da celebração, queremos pedir a Deus, para que, já que é uma missa também, que tem indulgência, nós rezemos na unidade com o Santo Padre. Além de lucrarmos em indulgência, sejamos fiéis àquele que realmente Deus colocou à nossa frente como sinal visível da unidade. O Papa Leão XIV, no meio de tantas divisões, tantas contestações, tantas narrativas, e nós sabemos estar muito unidos àquele que é Pedro hoje para nós. E nós sabemos, meus irmãos e irmãs, que é pela obediência de Jesus que tudo vai acontecendo. E foi pela desobediência de Adão que aconteceu todo o mal no mundo. Portanto, tentar na obediência a Deus, vendo no Papa um sinal da unidade, é um sinal importantíssimo também para a nossa caminhada. E recordo aqui, no sábado passado, no final do dia em Roma, na sua fala final do consistório, a gente fazer um resumo de tudo aquilo que nós conversamos durante os 2 dias, das 4 sessões intensas que tivemos. Ele lembrava assim: ao voltar para suas dioceses, para seus países, falem da paz, falem que é importante anunciar essa paz a todas as pessoas e que a guerra e a violência não tem a última palavra, e sim a paz. Saiu do coração do Papa. Eu lembro que ele inclusive mudou o tom de voz ao ler esse texto justamente ali para os cardeais, para que nós pudéssemos chegar e anunciar a paz. E aproveite esse momento aqui, justamente pelos meios de comunicação, e transmita a celebração, para que nós também possamos ouvir o Santo Padre e buscar a paz, mas também de maneira especial, devido aos últimos acontecimentos, viver também a nossa comunhão e a nossa unidade com o Santo Padre. Saibamos caminhar como igreja viva, como temos sido aqui em nossa arquidiocese, unidos ao Santo Padre na caminhada de igreja, sabendo buscar essa comunhão e essa unidade na missão evangelizadora, cada vez mais incrementando o trabalho missionário em todo o nosso território arquidiocesano. Bendizemos a Deus por isso e pedimos a Deus que essa bênção se desça por todos aqueles aqui presentes e aqueles também nos veem e ouvem pelos meios de comunicação. O Senhor esteja convosco. Abençoe-vos o Deus Todo-Poderoso, admirável São Peregrino, na penitência e na paciência. Deus que curou São Peregrino da sua enfermidade, vos dê força no sofrimento e na doença. A exemplo de São Peregrino, direçais ressurgir para a glória celeste, servindo fielmente a Virgem Maria e suportando alegremente o fardo dos irmãos. E que a bênção de Deus Todo-Poderoso, do Pai, do Filho e do Espírito Santo, desça sobre vós e permaneça para sempre. Ide em paz. Anuncie a todos a boa notícia do Evangelho, a alegria da reconciliação do ser humano, da vida, do mundo com Cristo, e que Ele sempre vos acompanhe.
1: Graças a Deus.
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4: Catedral FM, agora 9:59, daqui a pouquinho, Experiência de Deus com o padre Reginaldo Manzotti, mas antes eu vou falar com a queridíssima Edna da Sotarelli Castilho. Bom dia, Edna.
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0: as rádios irmãs, cujos nomes cito neste momento. Saúdo a você pela TV Evangelizar, sinal digital em todo o país, em várias cidades, canal aberto, pelo YouTube, Padre Manzotti Oficial, pelo aplicativo da Associação Evangelizar é Preciso e todas as plataformas digitais. Eu repito, mês de Nossa Senhora do Carmo, oportunamente faremos a novena. Mês do Santíssimo Sangue de Jesus, e nós estamos no sexto dia da novena de São Bento, temos leitura orante. Vamos juntos, em nome do Pai, do Filho e do Espírito Santo. Amém. Naquele tempo, os discípulos de João aproximaram-se de Jesus e perguntaram: por que razão nós e os fariseus praticamos jejuns, mas os teus discípulos não? Disse-lhes Jesus: por acaso os amigos do noivo podem estar de luto enquanto o noivo está com eles? Dias virão em que o noivo será tirado do meio deles. Então sim, eles jejuarão. Ninguém, atenção, toca o sino, sacristão. Ninguém põe remendo de novo pano em roupa velha. Ninguém põe remendo de pano novo em roupa velha. Porque o remendo repuxa a roupa e o rasgão fica ainda maior. Também não se põe vinho novo em odres velhos, senão os odres se arrebentam. O vinho se derrama e os odres se perdem. Vinho novo se põe em odres novos, assim os dois se conservam. Senhor, nos fala através de exemplos práticos, mas nos fala profundamente. Ninguém coloca remendo novo, pano novo, em roupa velha. É preciso parar de ficar remendando a vida, remendando a nossa história, sempre com rasgos de discórdia, desavenças, frustrações, desencontros, pecado. É preciso ter uma roupa nova, essa roupa que vem do batismo, essa roupa que vem de uma vida nova transformada em Deus. É preciso vinho novo e odres novos, que quer dizer essa presença do Messias em nós, vinho novo, novo ser. Gostaria de, neste sábado, rezar um pouco sobre a família. Você acompanhou essa semana e percebeu quantas partilhas difíceis relacionadas ao relacionamento familiar, remendos. Remendos aqui, remendos ali, confiança que foi perdida, inimizade que foi mantida. E assim, é preciso começar de novo. Homens novos. Por isso, onde quer que você esteja, diga assim: eu faço um pacto com Deus. Eu e minha casa serviremos ao Senhor. Não importa o que foi, não importa o que passou, não importa o quanto temos que perdoar, nós vamos lutar pela família. Eu e minha casa serviremos ao Senhor. Diga isso no fundo do seu coração. Eu quero ir para o céu, mas quero levar minha família para o céu. Quero ir para o céu e levar minha família para o céu. Então, Senhor, mostre-me o que preciso fazer dentro do meu lar, onde recuar, onde renovar, onde nascer de novo. Eu peço pela minha família, Senhor. Se estivermos tomando decisões erradas, ilumina-nos, Senhor. Fala, faça um pacto com Deus de levar minha família para o céu, levar todos para o céu. Se é preciso fazer renúncias, farei. Se é preciso perdoar, perdoarei. Vou lutar, vou rezar e clamar aos céus. Eu quero e peço a graça. Eu e minha casa serviremos ao Senhor sempre. Peço essa graça, Senhor. Afaste para longe do ambiente familiar brigas, discórdias, desavenças. Às vezes por mesquinhez, por questões econômicas, até por ignorância. Tira, Senhor, isso de dentro da minha casa. Entre irmãos, entre pais e filhos, entre marido e mulher. Tire, Senhor, esta incompreensão, esta falta de paciência. Eterno Pai, eu vos ofereço as santas chagas de nosso Senhor Jesus Cristo para curar as de nossas almas. Eu e minha casa serviremos ao Senhor. Eterno Pai, eu vos ofereço as santas chagas de nosso Senhor Jesus Cristo para curar as de nossas almas. Pela família, meu Jesus, perdão e misericórdia, pelos méritos das santas chagas, misericórdia. Pela família, pelos méritos das santas chagas. Lá no céu quero morar, mas quero, Senhor, com a vossa graça, tudo fazer para levar minha família para o céu. Nós só começamos rezando esta semana, que foi bastante tocante, as partilhas sobre família. Por isso, começamos rezando por elas. Nós vamos para o intervalo, nós voltamos já. Volte comigo, partilha de vida, leitura orante. Voltamos já, chame mais um.
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0: E eu vou direto, filha de Deus, que a paz de Jesus esteja com você, filha de Deus. Bom dia.
1: Bom dia, padre, sua bênção.
0: Deus abençoe. Você fala de onde, filha de Deus?
1: Eu sou do Paraná.
0: Então, uma filha de Deus de algum lugar do Paraná. Você pediu anonimato, o que que tá acontecendo?
1: Ô, padre. Eu tenho vício e jogo online.
0: Vício?
1: E eu não sei, eu queria um conselho. Eu faço tratamento com psicólogo. Eu sou casada, tenho uma filha, mas eu não sei mais o que eu faço. Eu já tentei, já pensei em suicídio várias vezes. É, eu parei um tempo com um vício.
0: Sim.
1: Que me ajuda, ergui e veio de novo. Tá. Veio esse vício de novo comigo e eu não aguento mais.
0: Eu entendo.
1: Parece que agora veio pra me destruir, padre. Só que eu sei que isso que eu tô passando tá me afundando mais.
0: Entendi.
1: E mais. Afundando minha família, afundando meu casamento. E eu queria um conselho do senhor.
0: Claro.
1: Pro senhor me ajudar.
0: Primeiro, sinta-se acolhida e desde já saiba que vamos rezar por você. Eu peço que quem estiver me escutando coloque essa filha de Deus. Mas nós vamos rezar ainda no programa juntos.
1: Uhum.
0: Você é casada?
1: Eu sou casada.
0: Como que seu marido lida com isso?
1: É, no começo, ele falou pra mim parar, que isso não é vida. Só que todas as pessoas que sabem, eles só falam pra mim assim, para com isso não é vida. É, o duro, padre, que eu sei, só que não é fácil.
0: Eu
1: não
0: entendo.
1: Não é fácil pra mim.
0: Filha, você falou que está sendo acompanhada ou foi acompanhada com psicólogo?
1: Eu estou acompanhada por uma psicóloga, porque além de eu ter esse vício, eu tenho ansiedade e começo de depressão.
0: Entendo. Você está medicada?
1: Estou sendo medicada. Eu sou medicada.
0: Filha, você vai ter que, primeiro, pedir ajuda para o teu marido e pedir ajuda para os próximos. De que forma? Você precisa... Espera só um pouquinho. Claro que a ajuda de Deus é fundamental. Nós vamos rezar. Você precisa colocar, e isso é possível você colocar no seu celular. Você joga no celular, não é?
1: Sim.
0: Existe, eu não sei te dizer o que é. A nossa equipe poderá te ajudar. Porque eu não domino essa área. Mas existe formas de você bloquear e colocar no seu celular bloqueios definitivos a jogos. Você entende?
1: Sim.
0: Para quando vir o impulso, você não ter como ter acesso. Repito. Você pedir ajuda, a nossa equipe pode ligar para você, eles vão pesquisar, acredito eu. Eu só tô falando de uma informação que eu recebi de uma pessoa que fez isso. Existe um aplicativo que você baixa e você não fica com a senha, você passa pro teu marido a senha, que você não tem acesso ao jogo. E quando vem o impulso, você não tem acesso. Então, por quê? Porque aquela história, se você tem vontade de comer doce, você tem que não pôr doce dentro de casa. Se você tem o vício do jogo, você tem que bloquear teu celular para o jogo. E isso é uma atitude. Você escutou o que eu falei?
1: Sim.
0: Se uma pessoa, ela tem compulsão de comprar, ela não pode ter cartão de crédito. Na pior das hipóteses, então você tem esse recurso. Você não ter acesso ao celular, filha. Exatamente porque você quer mudar, você quer sair disso? Responde pra mim, você quer sair disso?
1: Eu quero.
0: Então você tem que tomar atitudes radicais na tua vida. Não ter computador, não ter celular, se ter celular, usar esse mecanismo que eu te falei. Depois, filha, você precisa falar com o teu terapeuta que a tua ansiedade, que você tá meio no surto, que eu não sei se os remédios estão sendo suficientes pro tamanho surto que você está vivendo. E você tomar consciência, eu não preciso disso. Repita isso para mim.
1: Eu não preciso disso.
0: Eu amo meu marido.
1: Eu amo meu marido.
0: Eu amo minha filha.
1: Eu amo a minha filha.
0: E amo a mim mesmo.
1: E amo a mim mesmo.
0: Senhor Jesus.
1: Senhor Jesus.
0: Eu peço a tua misericórdia.
1: Eu peço a tua misericórdia.
0: Eu peço pelas tuas santas chagas.
1: Eu peço pelas tuas santas chagas.
0: Arranque de mim.
1: Arranque de mim.
0: Este vício.
1: Este vício.
0: Liberta-me, Jesus.
1: Liberta-me, Jesus.
0: O teu nome tem poder.
1: O teu nome tem poder.
0: Derrama uma gota do seu preciosíssimo sangue.
1: Derrama uma gota do seu preciosíssimo sangue.
0: Sobre mim.
1: Sobre mim.
0: Fique na linha, por favor, Senhor Jesus, eu te peço por essa tua filha agora, em prantos. Mas como ela, tantas pessoas têm o vício dos jogos. Senhor, não é o vício em si, onde entrou essa dependência na vida desta filha de Deus do Paraná, mas de tantas outras pessoas, seja por traumas, baixa autoestima, desgosto, compensação, depressão, tira, Senhor, curai profundamente esta tua filha, na raiz do problema, liberte-a, Senhor, por tua infinita misericórdia e bondade. Amém. Filha, ainda tenho uma pergunta a você. Como está a tua vida espiritual?
1: Olha, padre, eu estou afastada da igreja, eu sou católica, sim, mas eu estou afastada.
0: Por isso tá tão fraca.
1: Uhum.
0: Então, mais além, você entendeu o conselho que eu te dei sobre o telefone?
1: Uhum.
0: O segundo conselho, você vai voltar para a igreja. Não põe tudo a perder. Você promete que você vai procurar um padre para confessar?
1: Prometo.
0: Você promete que vai na missa domingo?
1: Prometo.
0: Filha, você tem, Deus te dará forças para você vencer esse vício. Não põe tudo a perder. Eu volto a lhe dizer, você tem que se vigiar. Lembra da história do doce que eu contei? Lembra da história do cartão de crédito que eu contei? Não facilite.
1: Uhum.
0: A nossa equipe pode te ligar para te ajudar?
1: Pode, claro.
0: Filho de Deus, fique com Deus, nós rezaremos por você, suplicando, clamando, mas tome essas atitudes. Se preciso for, fique sem celular por um tempo. Mas aí eu vou me desconectar com o mundo, filha, antes assim do que perder tua vida no jogo. Escute esse testemunho, por favor.
2: Oi, padre Reginaldo Manzotti, aqui é Iracema, de Aparecida de Goiânia.
0: Pois
2: eu estou dando testemunho dos nozinhos de São José.
0: Opa.
2: Que eu consegui. No sexto dia apareceu o emprego do meu neto, que ele não queria trabalhar fechado, mas aí apareceu o emprego, ele aceitou, graças ao São José, graça alcançada, graça testemunhada. Toco o sino, sacristão. Eu rezo todos os dias com o senhor.
0: Amém.
2: Obrigado, muito obrigado. Sou uma associada.
0: Ô, filha, obrigado por ser associada, graça recebida, graça testemunhada. Toca o sino, sacristão. É como eu digo, a São José rogou, São José providenciou. Lembra que eu falei que nós teríamos muitos testemunhos dos nozinhos do cordão de São José que fizemos durante todo o mês de março. Meu abraço, Iracema, de Aparecida de Goiânia, Goiás, da Arquidiocese de Goiânia, Dom João Justino Medeiros. Filhos queridos, povo amado, eu

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1: Basta uma só palavra.
0: Primeiro Coríntios, capítulo 7, versículo 12 seguintes. E eu te pergunto, você gosta da leitura orante? Mande um áudio, 41-3221-6060. Aos outros digo eu mesmo, e não o Senhor. Conselhos de Paulo, né? Nós estamos vendo sobre a vida conjugal. Quem perdeu a semana, tivemos temas polêmicos, polêmicos. Paulo continua falando sobre conselhos no casamento. Padre, eu perdi, mas eu queria acompanhar. Sabe o que você faz? Você vai no YouTube, Padre Manzotti, e tem lá a leitura orante. Eu faço a leitura 10 da manhã, claro, tenho reprise 10 da noite, fica no YouTube. Mas a equipe faz um recorte e coloca na leitura orante, às 20 horas, todos os dias. Então você pode ir lá e escutar, nesta semana, os conselhos de São Paulo sobre o casamento. Foram fortes, viu? Vamos continuar. Se um homem cristão é casado com uma mulher que não é cristã e ela concorda em continuar vivendo com ele, que ele não se divorcie dela. Se uma mulher cristã é casada com um homem que não é cristão e ele concorda em continuar vivendo com ela, que ela não se divorcie dele. Não precisa explicar, né? Tá claro. Versículo 14. Pois Deus aceita o homem que não é cristão por ele estar unido com uma esposa cristã, pela parte cristã, pela parte católica, vamos assim dizer. Aceita a mulher que não é cristã por estar unido com o marido cristão. Se não fosse assim, os filhos deles não pertenceriam a Deus, mas sendo assim, eles pertencem. Porém, se o marido não é cristão ou a esposa não cristã quiser o divórcio, então que se divorcie. Nesses casos, o marido cristão ou a esposa cristã está livre para fazer como quiser, pois Deus chamou vocês para viverem em paz. Esposa cristã, como é que você pode ter a certeza de que não vai salvar o seu marido? E você, marido cristão, como é que você pode ter certeza de que não vai salvar sua esposa? Você compreendeu? Ele diz, não é preciso se separar. Mas você entende que com este questionamento último, ele está dizendo, na vida dois, não poderá uma esposa cristã levar o marido à conversão? Ou o marido cristão não poderá na convivência, no testemunho da fé, principalmente, no testemunho da vida, levar a conversão? Não foi assim, todo mundo enaltece Santa Rita de Cássia. Não foi assim que aconteceu com o marido Patrício, que acabou se convertendo? Então, aqui existe um pedido sério. perseverar no casamento. E acima de tudo, nós começamos com a música. Eu e minha casa serviremos ao Senhor. Acredito que valha a pena repeti-la. Eu e minha casa serviremos ao Senhor. E aí, mulher, mesmo que teu marido não vá à igreja, ou o marido, a esposa, lute pelo marido. Não é brigar para ir para a igreja, mas é sempre convidar para ir para a igreja. Aquele processo lindo. O começo, não são casados, estão vivendo juntos. Comece a semear o gosto pelo casamento matrimonial. Convide uma vez, vamos casar na igreja. Mas eu não tenho primeira eucaristia, eu não fui batizado, eu não tenho crisma. Hoje existe catequese de adulto. Nós chamamos de catecumenato. É um caminho lindo, que não tem nada a ver com a catequese de criança. É para adulto mesmo, tanto no conteúdo quanto nas pessoas. Que tal você pensar isso com carinho? Santificar mulheres, santifiquem os maridos. Maridos, santifiquem as mulheres. Do outro lado, fala sobre os filhos pertencerem a Deus. Então, não deixem de batizar, porque o batismo é o primeiro passo da pertença a Deus, a filiação divina. São três aspectos do batismo: tira o pecado original, torna-se filho de Deus e membro da igreja, incorpora a igreja de Jesus Cristo. Então veja, em tão poucos versículos, quanto conselho. Então se você está meio desacursuada, desacursuado, pensando, eu não vou conseguir, tente, eu e minha casa serviremos ao Senhor. Mulheres, santifiquem seus maridos. Maridos, santifiquem suas esposas. Não estou dizendo que é fácil, mas com a graça de Deus, tudo é possível. Esta foi a leitura orante de hoje. Vou para o intervalo, eu volto já, volte comigo.
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0: E eu vou direto, Eurides, que a paz de Jesus esteja com você.
1: Bom dia, padre, a sua bênção.
0: Deus abençoe, de onde você fala?
1: De Salvador.
0: Opa, meu abraço, Salvador, Bahia, final do ano estarei aí, com a graça de Deus. Como é que você me acompanha em Salvador?
1: Eu acompanho pelo aplicativo e também pela Rádio Excélsio.
0: Meu abraço ao aplicativo, a Rádio Excélsio. Pois não, Eurides?
1: Padre, eu gostaria de pedir oração, porque eu tô com uma aflição muito grande por causa da minha avó. Ela me criou dentro de 8 meses nascida, há um tempo, eu morei com ela por muito tempo, com meus 25 anos eu saí da casa dela, só que hoje ela tá doente.
0: Tá.
1: E ela requer muita atenção, muito cuidado.
0: Certo.
1: Eu me sinto obrigada em cuidar dela, por contribuição, por gratidão dela ter me criado.
0: Claro.
1: Mas eu fico preocupada com a minha vida financeira. Porque a minha vida financeira, eu trabalho para arcar com minhas dívidas, minha despesa mensal. E para eu cuidar dela, eu preciso que eles me proponham um valor X baseado no que eu ganho no trabalho para poder me estabelecer cuidando dela e tendo uma renda. E isso não está sendo assim, sabe, dialogado entre o filho dela comigo. E eu fico muito aflita de não tomar decisão por mim, sem que eles me propõem algo. E lá na frente eu me prejudicar em relação ao financeiro, entendeu?
0: Filha, eu entendi. Veja, primeira coisa que você precisa clarear. Primeira coisa, eu tenho uma gratidão muito grande pela minha avó. É isso. Ela, na verdade, foi sua mãe, não é isso? Depois, ela tem filhos, não tem?
1: Tem.
0: Quantos?
1: 6 filhos.
0: 6 filhos.
1: Isso.
0: Eles não querem cuidar dela?
1: Não, tem 3 que tá bem mais envolvido em relação ao cuidado dela. Esses 3 são bem envolvidos. Só que há quanto tempo ela me cobra, porque eu não vou ficar com ela. Ela me cobra, ela fala, por que você não vem ficar comigo? Eu contava com você um dia que eu precisasse. E aí eu fico me doendo quando eu escuto isso, entendeu?
0: Certo, só que você precisa dialogar com os filhos. Eu não sei de quanto você está falando, mas você tem que conversar com eles. Mesmo que seja por um valor menor, você está pedindo a sua subsistência, você não está pedindo a mais, né?
1: Não, eu ganho um salário mínimo, sou básico de eu pagar uma dívida que eu fiz o financiamento.
0: Eu entendi.
1: E tenho medo de que eu, lá na frente, não consiga gastar com esse financiamento, entendeu?
0: Está justo. Eu acho que você tem que pensar isso mesmo. Se você tem um financiamento e você não pagar, isso vai se acumulando. Então, isso é o mínimo que se espera. Veja, você não está rifando a sua avó. Você não está negociando cuidar dela. Você está dizendo, você tem que ter muito claro isso e tem que explicar isso para eles. Eu não estou cobrando, por mim eu iria de graça, mas eu tenho uma prestação. Você está me falando isso, não é?
1: Estou, eu fiz um financiamento.
0: Então, eu preciso pagar esse financiamento, senão eu vou perder. O diálogo é o melhor caminho, filha.
1: E o meu medo é esse, porque, tipo assim, eu sei, ela nunca teve nada para me dar, eu nunca tive nada em relação a, tipo, a herança, nada não. É só questão de eu me garantir, porque um dia que eu não ter ela, eu tenho que voltar para minha cidade que eu tô hoje, que é Salvador, ter que sair do interior e voltar para Salvador, eu ter algo, para um lugar para eu ficar, mas também garantido.
0: Vamos colocar diante de Deus e pedir que os filhos percebam isso, que você consiga dialogar com eles. Tá bom, filha?
1: Tá bom.
0: E o caminho é esse, não dê um passo incerto. Você precisa honrar suas parcelas de um financiamento. Isso hoje é uma necessidade, por mais que você tenha gratidão e amor. Que bom se eles entenderem isso. Que Deus abençoe, Eurides. Salvador não é fácil, gente. Cuidar, a pessoa fica idosa e depois fica essa situação. Tem que chegar num acordo. Alguém tem que se sacrificar, mas os outros, se não podem cuidar dos idosos, ajude quem está cuidando. Gente, isso é uma questão de bom senso. ajude a pessoa que se dispõe a zelar. É o mínimo. Eurides de Salvador, ela citou a Rádio Excelsior FM. Saúdo o padre Danilo, arcebispo cardeal Dom Sérgio da Rocha de Salvador. Final do ano, pessoal, estarei em Salvador com grande alegria. 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Escute esse testemunho, por favor.
2: Meu nome é Francisco de Assis de Sá, moro aqui no Sítio Coqueiro, município de Verdejante, no estado de Pernambuco. No final de janeiro, era uma seca grande aqui, meu gado já tinha morrido muito gado. Cheguei a olhar aqui uma caída, e quando olhava tinha mais duas. Chegou a ter três caídas e com fome. Aí eu me lembrei de ligar para o padre Reginaldo. Oxe. E eu liguei para o padre Reginaldo, liguei, a menina me atendeu. Eu digo, minha filha, eu estou ligando para contar a minha situação. Eu já perdi muito gado aqui, a situação está difícil. Eu
0: espero
2: que você peça para o padre Reginaldo Manzotti rezar por mim, fazendo uma oração para chover nesse lugar.
0: Sim.
2: E aí, quando foi no final de janeiro, começou a chover.
0: Amém.
2: Começou a chover, o gado foi melhorando e, graças a Deus, eu lucrei mais 70% do gado, graças a Deus. E o gado está aqui, arrumou o que comer, que eu faço minha roça. E está tudo bem, graças a Deus, sobre o gado.
0: Deus abençoe Francisco de Assis. Eu acredito sim que a gente pode pedir, rezar a Deus pedindo chuva. Tanto que muita gente fala, mas que coisa estranha. Gente, no missal romano, missal do padre, tem inclusive missa para pedir chuva. Sim, senhor. Ou acredita que Deus é criador ou não. Então tá aí, ó, um homem de fé que veio dar um testemunho, Francisco de Assis, da cidade de Verdejante, Pernambuco. O bispo é lá de Salgueiro, Dom José Vicente Pinto de Alencar Silva. Amado povo de Deus, nós vamos para a novena. O sexto dia, São Bento, livrai-nos do mal. Chame teu amigo, chame tua amiga. Nós voltamos já. Volte comigo.
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hoje aniversário de Dom Juarez de Lorto Seco, da diocese de Caratinga, Minas Gerais. Rádios que fazem aniversário hoje: Atividade FM de Palmeiras, Santa Catarina; Cidade FM, Santa Gertrudes, São Paulo; Flor do Campo FM, Novo Horizonte, Ceará; FM 87.5, Campo do Tenente, Paraná; Jaraguá FM, Jaraguá do Sul, Santa Catarina; Pinhal da Serra FM, Pinhal da Serra, Rio Grande do Sul. Amanhã, aniversário da cidade de Sobral, Ceará, completando 253 anos, onde temos a TV Canal Aberto 45.1. Amanhã, aniversário da rádio Açu FM, Açu, Rio Grande do Norte; Liderança FM, Itaúna, Minas Gerais; Luz FM de Mariluz, Paraná; Portal Sul FM, Pedro Osório, Rio Grande do Sul; Ribeirão FM, Caiguapó, Goiás; São João FM, Cambuci, Rio de Janeiro; e Show FM Oliveira, Minas Gerais. E amanhã, aniversário de minha querida sobrinha Giane Tormena Sordi, de Paraíso do Norte. Que Deus a abençoe com muitas graças e bênçãos do céu, Giane. Deus abençoe você e tuas lindas filhas. Escute esse testemunho. Eu falei que nós estamos no mês de Nossa Senhora do Carmo, não foi? Então escute: Nossa Senhora do Carmo e São José. Inicialmente, gratidão, Padre Reginaldo Manzotti e colaboradores que conduzem esta obra evangelizar com tanto esmero. Sou muito feliz por ser associada. Muito obrigado. Agora digo eu: muito obrigado, filha. Esse grande projeto de evangelização. Inúmeras são as graças recebidas nestes 15 anos que acompanho a experiência de Deus, o terço das Santas Chagas, as quintas eucarísticas. Hoje, estou aqui para testemunhar uma graça que recebi por intercessão de Nossa Senhora e São José. Algum tempo atrás, na novena de São José, o Senhor disse assim: filha, você que está aí pedindo um companheiro, um amor verdadeiro, peça a São José para a sua vida. Eu, com 50 anos de idade, não tinha me casado. Tomei aquilo para mim e acreditei que Deus e Nossa Senhora me enviaria um José da vida. No mês de julho, no mês da Dinda, Nossa Senhora do Carmo, é meu aniversário também, Deus e a Mãe Santíssima mandaram José, Renato, na minha vida, no qual hoje é meu companheiro no amor, compartilho minhas angústias e alegrias. De novena em novena, orei e consegui curas e bênçãos sem fim. Obrigado, Nossa Senhora do Carmo. Obrigado, São José. Graça recebida. Deus seja louvado. Quem assinou? Cleide Teles, da cidade de Espinosa, Minas Gerais. Deus seja louvado. Vamos juntos à novena de São Bento. A cruz sagrada seja minha luz, não seja o dragão meu guia. Retira-te, Satanás. É mal o que tu me ofereces, bebe tu mesmo o teu veneno. A cruz sagrada seja minha luz, não seja o dragão meu guia. Retira-te, Satanás. Nunca me aconselhes coisas vãs. É mal o que tu me ofereces, bebe tu mesmo o teu veneno. Ó glorioso São Bento, que sempre se mostrou compassivo com os necessitados, fazei que também nós, recorrendo à vossa poderosa intercessão, obtenhamos auxílio em todas as nossas aflições. Que em nossas famílias reine a paz, a tranquilidade, que se afastem todas as desgraças, corporais, temporais, espirituais, especialmente o pecado. São Bento, alcançai de Deus Onipotente
esta graça que tanto necessito. Diga qual é a graça. Diga qual é a graça que você precisa. São Bento, dai-nos a graça de, ao terminarmos nossa vida neste vale de lágrimas, possamos ir louvar a Deus convosco no paraíso. Rogai por nós, ó glorioso patriarca São Bento, para que sejamos dignos das promessas de Cristo. Levante tua mão direita. São Bento, libertai-nos do mal. São Bento, libertai-nos da inveja. São Bento, libertai-nos do medo. São Bento, libertai-nos do pecado. O Senhor esteja convosco. Ele está no meio de nós. Abençoai, Senhor, a água, a roupa dos enfermos, as fotos de família e o final de semana, que seja de paz, de harmonia. Que a bênção de Deus faça com que a sua casa seja santificada. Mulheres, santificai vossos maridos. Maridos, santificai vossas mulheres. Por intercessão de Nossa Senhora do Carmo, São Pio de Pietrelcina, em nome do Pai, do Filho, do Espírito Santo. Amém. Agora curta o clipe. 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

0: Maravilha, Padre Reginaldo Manzotti. Edna, bom dia.
1: Bom dia, Márcio, tudo bem?
0: Tudo em paz, tudo certinho. Aqui aquele tempo, tipo, será que vai dar sol? Será que vai chover? Se bem que já tá chovendo em algumas partes do Rio e a expectativa, né? A gente cria aquela expectativa amanhã, um dia assim que, meu Deus, o que que vai acontecer? Vai dar sol? Vai chover?
1: Aqui nem dá pra dizer será.
0: Pois não é, vai, e aí?
1: Pronto.
0: E aí, em Curitiba, Edna, como é que tá o tempo?
1: Tá uma garoazinha, um friozinho ali de 12 graus, mas tá ótimo.
0: Muito bem, agora vamos falar. 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
0: Muito bem, vamos agora direto para a Basílica, Santuário Nossa Senhora da Penha, Zona Norte do Rio, Penha. Você na Leopoldina, no Brasil, em todos os lugares, na sintonia da felicidade, em todo mundo, vai estar com a oração pelo Papa. Essa é a voz do nosso querido Padre Tiago Sardinha, mas em sua equipe também canta a Rita, nossa irmã Rita. Já

0: Louvado seja nosso Senhor Jesus Cristo.
1: Para sempre seja louvado e sua mãe, Maria Santíssima.
0: Bom dia a todos que estão aqui presentes, mais uma vez, bom dia.
1: Bom dia.
0: E aqueles que nos ouvem agora ao vivo pela Rádio Catedral FM, a nossa rádio católica. Nós, como de costume, todos os sábados, das 11 ao meio-dia, rezamos pelo Papa, que ontem fez sua viagem a Lampedusa, lá na Itália, onde muitos imigrantes ali chegam. Esse gesto tão bonito que também o seu antecessor, Papa Francisco, iniciara, ele também, um grande Papa, nosso querido Leão XIV, também segue aquilo que se precisa, ver o Cristo naqueles que estão mais necessitados. Rezamos por ele e suas intenções neste mês de julho, com a Rede Mundial de Oração pelo Papa, o Apostolado da Oração, o MEG, toda a Igreja. Aqui no Santuário da Penha temos essa missão. E hoje com a Paróquia São Geraldo de Olaria. Uma salva de palmas a vocês que vieram, mesmo aqui vizinhos, não deixaram de vir aqui fazerem a sua peregrinação. E você que nos ouve pela Rádio Catedral, organize com seu pároco. Está aqui o Padre Elias, que é o vigário da São Geraldo de Olaria, representando também o pároco Cônigo Júlio, que não pôde vir porque está na missa ao qual também rezamos, pela alma, o sufrágio do Cônigo Hammurabi, que veio a falecer ontem, que era pároco da paróquia São Domingos de Gusmão, lá na Tijuca, que ele descansa em paz. Nessas intenções do Papa, pela alma do Cônigo Hammurabi e de todos vocês aqui presentes da São Geraldo, do Padre Elias, Diácono Paulo, Diácono Antônio, daqui do Santuário da Penha, que sempre nos conduz, Rita, que também sempre está aqui conosco, iniciemos esse momento de oração e intercessão ao vivo pela Rádio Catedral, com o terço de Nossa Senhora, a Ladainha, e a bênção com o Santíssimo Sacramento.
2: Em nome do Pai, do Filho e do Espírito Santo.
1: Amém.
2: Divino Jesus, nós vos oferecemos esse terço que vamos rezar, contemplando os mistérios da nossa redenção. Concedei-nos os pedidos por intercessão de Maria, vossa Mãe Santíssima, a quem nos dirigimos, as virtudes necessárias para bem rezá-lo e a graça de ganhar as indulgências anexa a esta santa devoção. E segurando a nossa cruz, professemos a nossa fé. Creio em Deus Pai Todo-Poderoso,
1: Criador do céu e da terra, e em Jesus Cristo, seu único Filho, nosso Senhor, que foi concebido pelo poder do Espírito Santo, nasceu da Virgem Maria, padeceu sob Pôncio Pilatos, foi crucificado, morto e sepultado, desceu à mansão dos mortos, ressuscitou ao terceiro dia, subiu aos céus, está sentado à direita de Deus Pai Todo-Poderoso, donde há de vir a julgar os vivos e os mortos. Creio no Espírito Santo, na Santa Igreja Católica, na comunhão dos santos, na remissão dos pecados, na ressurreição da carne, na vida eterna. Amém.
2: Pai nosso que estás no céu, santificado seja o vosso nome. Venha a nós o vosso reino, seja feita a vossa vontade, assim na terra como no céu.
1: O pão nosso de cada dia nos dai hoje. Perdoai-nos as nossas ofensas, assim como nós perdoamos a quem nos tenha ofendido. E não nos deixeis cair em tentação, mas livrai-nos do mal. Amém.
2: Ave Maria, cheia de graça, o Senhor é convosco. Bendita sois vós entre as mulheres, bendito é o fruto do vosso ventre, Jesus.
1: Santa Maria, Mãe de Deus, rogai por nós, pecadores, agora e na hora da nossa morte. Amém.
2: Ave Maria, cheia de graça, o Senhor é convosco. Bendita sois vós entre as mulheres, bendito é o fruto do vosso ventre, Jesus.
1: Santa Maria, Mãe de Deus, rogai por nós, pecadores, agora e na hora da nossa morte. Amém.
2: Ave Maria, cheia de graça, o Senhor é convosco. Bendita sois vós entre as mulheres, bendito é o fruto do vosso ventre, Jesus.
1: Santa Maria, Mãe de Deus, rogai por nós, pecadores, agora e na hora da nossa morte. Amém.
2: Glória ao Pai, ao Filho e ao Espírito Santo.
1: Como era no princípio, agora e sempre. Amém.
2: Ó Maria concebida sem pecado,
1: rogai por nós que recorremos a vós.
2: Ó meu bom Jesus,
1: perdoai-nos, livrai-nos do fogo do inferno, levai as almas todas para o céu e socorrei principalmente as que mais precisarem.
2: Nossa Senhora, Mãe da Igreja, pede ao Senhor muitas e santas vocações sacerdotais, religiosas e missionárias. Jesus sacerdote, abençoai o Santo Padre, os bispos, presbíteros, diáconos, seminaristas e todos os que estão a serviço da vossa Igreja. Nossa Senhora da Penha,
3: rogai por nós.

0: Hoje contemplamos os mistérios gozosos. No primeiro mistério, contemplamos a saudação do arcanjo São Gabriel à Virgem Maria, anunciando-lhe que haveria de conceber dar a luz ao Cristo nosso Redentor. Pai nosso que estais no céu, santificado seja o vosso nome. Venha a nós o vosso reino, seja feita a vossa vontade, assim na terra como no céu.
1: O pão nosso de cada dia nos dai hoje. Perdoai-nos as nossas ofensas, assim como nós perdoamos a quem nos tenha ofendido. E não nos deixeis cair em tentação, mas livrai-nos do mal. Amém.
2: Ave Maria, cheia de graça, o Senhor é convosco. Bendita sois vós entre as mulheres, bendito é o fruto do vosso ventre, Jesus.
1: Santa Maria, Mãe de Deus, rogai por nós, pecadores, agora e na hora da nossa morte. Amém.
2: Ave Maria, cheia de graça, o Senhor é convosco. Bendita sois vós entre as mulheres, bendito é o fruto do vosso ventre, Jesus.
1: Santa Maria, Mãe de Deus, rogai por nós, pecadores, agora e na hora da nossa morte. Amém.
2: Ave Maria, cheia de graça, o Senhor é convosco. Bendita sois vós entre as mulheres, bendito é o fruto do vosso ventre, Jesus.
1: Santa Maria, Mãe de Deus, rogai por nós, pecadores, agora e na hora da nossa morte. Amém.
2: Ave Maria, cheia de graça, o Senhor é convosco. Bendita sois vós entre as mulheres, bendito é o fruto do vosso ventre, Jesus.
1: Santa Maria, Mãe de Deus, rogai por nós, pecadores, agora e na hora da nossa morte. Amém.
2: Ave Maria, cheia de graça, o Senhor é convosco. Bendita sois vós entre as mulheres, bendito é o fruto do vosso ventre, Jesus.
1: Santa Maria, Mãe de Deus, rogai por nós, pecadores, agora e na hora da nossa morte. Amém.
2: Ave Maria, cheia de graça, o Senhor é convosco. Bendita sois vós entre as mulheres, bendito é o fruto do vosso ventre, Jesus.
1: Santa Maria, Mãe de Deus, rogai por nós, pecadores, agora e na hora da nossa morte. Amém.
2: Ave Maria, cheia de graça, o Senhor é convosco. Bendita sois vós entre as mulheres, bendito é o fruto do vosso ventre, Jesus.
1: Santa Maria, Mãe de Deus, rogai por nós, pecadores, agora e na hora da nossa morte. Amém.
2: Ave Maria, cheia de graça, o Senhor é convosco. Bendita sois vós entre as mulheres, bendito é o fruto do vosso ventre, Jesus.
1: Santa Maria, Mãe de Deus, rogai por nós, pecadores, agora e na hora da nossa morte. Amém.
2: Ave Maria, cheia de graça, o Senhor é convosco. Bendita sois vós entre as mulheres, bendito é o fruto do vosso ventre, Jesus.
1: Santa Maria, Mãe de Deus, rogai por nós, pecadores, agora e na hora da nossa morte. Amém.
2: Ave Maria, cheia de graça, o Senhor é convosco. Bendita sois vós entre as mulheres, bendito é o fruto do vosso ventre, Jesus.
1: Santa Maria, Mãe de Deus, rogai por nós, pecadores, agora e na hora da nossa morte. Amém.
2: Glória ao Pai, ao Filho e ao Espírito Santo.
1: Como era no princípio, agora e sempre. Amém.
2: Ó Maria concebida sem pecado,
1: rogai por nós que recorremos a vós.
2: Ó meu bom Jesus,
1: perdoai-nos, livrai-nos do fogo do inferno, levai as almas todas para o céu e socorrei principalmente as que mais precisarem.
3: Nossa Senhora, Mãe da Igreja, pede ao Senhor muitas e santas vocações sacerdotais, religiosas e missionárias. Jesus, sacerdote, abençoai o Santo Padre, os bispos, presbíteros, diáconos, seminaristas e todos os que estão a serviço da vossa Igreja. Nossa Senhora da Penha,
4: rogai por nós.
3: Cantemos.

0: segundo mistério, contemplamos a visitação de Nossa Senhora Prima, Santa Isabel, ficando com ela 3 meses.
1: Pai nosso que estás no céu, santificado seja o vosso nome, venha a nós o vosso reino, seja feita a vossa vontade, assim na terra como no céu.
2: O pão nosso de cada dia nos dai hoje. Perdoai-nos as nossas ofensas, assim como nós perdoamos a quem nos tenha ofendido. E não nos deixeis cair em tentação, mas livrai-nos do mal. Amém.
1: Ave Maria, cheia de graça, o Senhor é convosco. Bendita sois vós entre as mulheres e bendito é o fruto do vosso ventre, Jesus.
2: Santa Maria, Mãe de Deus, rogai por nós, pecadores, agora e na hora da nossa morte. Amém.
1: Ave Maria, cheia de graça, o Senhor é convosco. Bendita sois vós entre as mulheres e bendito é o fruto do vosso ventre, Jesus.
2: Santa Maria, Mãe de Deus, rogai por nós, pecadores, agora e na hora da nossa morte. Amém.
1: Ave Maria, cheia de graça, o Senhor é convosco, bendita sois vós entre as mulheres, e bendito é o fruto do vosso ventre, Jesus.
2: Santa Maria, Mãe de Deus, rogai por nós, pecadores, agora e na hora da nossa morte. Amém.
1: Ave Maria, cheia de graça, o Senhor é convosco, bendita sois vós entre as mulheres, e bendito é o fruto do vosso ventre, Jesus.
2: Santa Maria, Mãe de Deus, rogai por nós, pecadores, agora e na hora da nossa morte. Amém.
1: Ave Maria, cheia de graça, o Senhor é convosco, bendita sois vós entre as mulheres, e bendito é o fruto do vosso ventre, Jesus.
2: Santa Maria, Mãe de Deus, rogai por nós, pecadores, agora e na hora da nossa morte. Amém.
1: Ave Maria, cheia de graça, o Senhor é convosco, bendita sois vós entre as mulheres e bendito é o fruto do vosso ventre, Jesus.
2: Santa Maria, Mãe de Deus, rogai por nós, pecadores, agora e na hora da nossa morte. Amém.
1: Ave Maria, cheia de graça, o Senhor é convosco, bendita sois vós entre as mulheres e bendito é o fruto do vosso ventre, Jesus.
2: Santa Maria, Mãe de Deus, rogai por nós, pecadores, agora e na hora da nossa morte. Amém.
1: Ave Maria, cheia de graça, o Senhor é convosco. Bendita sois vós entre as mulheres e bendito é o fruto do vosso ventre, Jesus.
2: Santa Maria, Mãe de Deus, rogai por nós, pecadores, agora e na hora da nossa morte. Amém.
1: Ave Maria, cheia de graça, o Senhor é convosco. Bendita sois vós entre as mulheres e bendito é o fruto do vosso ventre, Jesus.
2: Santa Maria, Mãe de Deus, rogai por nós, pecadores, agora e na hora da nossa morte. Amém.
1: Ave Maria, cheia de graça, o Senhor é convosco. Bendita sois vós entre as mulheres e bendito é o fruto do vosso ventre, Jesus.
2: Santa Maria, Mãe de Deus, rogai por nós, pecadores, agora e na hora da nossa morte. Amém.
1: Glória ao Pai, ao Filho e ao Espírito Santo.
2: Como era no princípio, agora e sempre. Amém.
1: Ó Maria concebida sem pecado,
2: rogai por nós que recorremos a vós.
1: Ó meu bom Jesus,
2: perdoai-nos, livrai-nos do fogo do inferno, levai as almas todas para o céu e socorrei principalmente as que mais precisarem.
1: Nossa Senhora, Mãe da Igreja, pede ao Senhor muitas e santas vocações sacerdotais, religiosas e missionárias. Jesus, sacerdote, abençoai o Santo Padre, bispos, presbíteros, diáconos, seminaristas e todos os que estão a serviço da vossa Igreja. Nossa Senhora da Penha,

0: No terceiro mistério, contemplamos a Virgem Maria dando à luz a Jesus Cristo no presépio de Belém.
1: Pai nosso que estás no céu, santificado seja o vosso nome. Venha a nós o vosso reino. Seja feita a vossa vontade, assim na terra como no céu.
2: O pão nosso de cada dia nos dai hoje. Perdoai-nos as nossas ofensas.

0: morte. Amém.
1: Ave Maria, cheia de graça, o Senhor é convosco. Bendita sois vós entre as mulheres. Bendito é o fruto do vosso ventre, Jesus.
0: Santa Maria, Mãe de Deus, rogai por nós, pecadores, agora e na hora da nossa morte. Amém.
1: Ave Maria, cheia de graça, o Senhor é convosco. Bendita sois vós entre as mulheres. Bendito é o fruto do vosso ventre, Jesus.
0: Santa Maria, Mãe de Deus, rogai por nós, pecadores, agora e na hora da nossa morte. Amém.
1: Ave Maria, cheia de graça, o Senhor é convosco. Bendita sois vós entre as mulheres. Bendito é o fruto do vosso ventre, Jesus.
0: Santa Maria, Mãe de Deus, rogai por nós, pecadores, agora e na hora da nossa morte. Amém.
1: Ave Maria, cheia de graça, o Senhor é convosco. Bendita sois vós entre as mulheres, e bendito é o fruto do vosso ventre, Jesus.
0: Santa Maria, Mãe de Deus, rogai por nós, pecadores, agora e na hora da nossa morte. Amém.
1: Ave Maria, cheia de graça, o Senhor é convosco. Bendita sois vós entre as mulheres, e bendito é o fruto do vosso ventre, Jesus.
0: Santa Maria, Mãe de Deus, rogai por nós, pecadores, agora e na hora da nossa morte. Amém.
1: Ave Maria, cheia de graça, o Senhor é convosco. Bendita sois vós entre as mulheres, e bendito é o fruto do vosso ventre, Jesus.
0: Santa Maria, Mãe de Deus, rogai por nós, pecadores, agora e na hora da nossa morte. Amém.
1: Ave Maria, cheia de graça, o Senhor é convosco. Bendita sois vós entre as mulheres, e bendito é o fruto do vosso ventre, Jesus.
0: Santa Maria, Mãe de Deus, rogai por nós, pecadores, agora e na hora da nossa morte. Amém.
1: Ave Maria, cheia de graça, o Senhor é convosco. Bendita sois vós entre as mulheres, e bendito é o fruto do vosso ventre, Jesus.
0: Santa Maria, Mãe de Deus, rogai por nós, pecadores, agora e na hora da nossa morte. Amém.
1: Glória ao Pai, ao Filho e ao Espírito Santo.
0: Como era no princípio, agora e sempre. Amém.
1: Concebida sem pecado,
0: rogai por nós que recorremos a vós.
1: Ó meu bom Jesus,
0: perdoai-nos, livrai-nos do fogo do inferno, levai as almas todas para o céu e socorrei principalmente as que mais precisarem.
2: Nossa Senhora, Mãe da Igreja, pede ao Senhor muitas e santas vocações sacerdotais, religiosas e missionárias. Jesus sacerdote, abençoai o Santo Padre, os bispos, presbíteros, diáconos, seminaristas e todos os que estão a serviço da vossa Igreja. Nossa Senhora da Penha, cantemos.

0: quarto mistério, contemplamos a Virgem Maria apresentando o menino Jesus no templo.
1: Pai nosso que estais no céu, santificado seja o vosso nome. Venha a nós o vosso reino, seja feita a vossa vontade, assim na terra como no céu.
2: O pão nosso de cada dia nos dai hoje. Perdoai-nos as nossas ofensas, assim como nós perdoamos a quem nos tenha ofendido. E não nos deixeis cair em tentação, mas livrai-nos do mal. Amém.
1: Ave Maria, cheia de graça, o Senhor é convosco. Bendita sois vós entre as mulheres, bendito é o fruto do vosso ventre, Jesus.
2: Santa Maria, Mãe de Deus, rogai por nós, pecadores, agora e na hora da nossa morte. Amém.
1: Ave Maria, cheia de graça, o Senhor é convosco. Bendita sois vós entre as mulheres, bendito é o fruto do vosso ventre, Jesus.
2: Santa Maria, Mãe de Deus, rogai por nós, pecadores, agora e na hora da nossa morte. Amém.
1: Ave Maria, cheia de graça, o Senhor

0: Senhor é convosco, bendita sois vós entre as mulheres, bendito é o fruto do vosso ventre, Jesus.
1: Santa Maria, Mãe de Deus, rogai por nós, pecadores, agora e na hora da nossa morte. Amém.
0: Ave Maria, cheia de graça, o Senhor é convosco, bendita sois vós entre as mulheres, bendito é o fruto do vosso ventre, Jesus.
1: Santa Maria, Mãe de Deus, rogai por nós, pecadores, agora e na hora da nossa morte. Amém.
0: Ave Maria, cheia de graça, o Senhor é convosco, bendita sois vós entre as mulheres, bendito é o fruto do vosso ventre, Jesus.
1: Santa Maria, Mãe de Deus, rogai por nós, pecadores, agora e na hora da nossa morte. Amém.
0: Ave Maria, cheia de graça, o Senhor é convosco, bendita sois vós entre as mulheres, bendito é o fruto do vosso ventre, Jesus.
1: Santa Maria, Mãe de Deus, rogai por nós, pecadores, agora e na hora da nossa morte. Amém.
0: Ave Maria, cheia de graça, o Senhor é convosco, bendita sois vós entre as mulheres, bendito é o fruto do vosso ventre, Jesus.
1: Santa Maria, Mãe de Deus, rogai por nós, pecadores, agora e na hora da nossa morte. Amém.
0: Ave Maria, cheia de graça, o Senhor é convosco, bendita sois vós entre as mulheres, bendito é o fruto do vosso ventre, Jesus.
1: Santa Maria, Mãe de Deus, rogai por nós, pecadores, agora e na hora da nossa morte. Amém.
0: Ave Maria, cheia de graça, o Senhor é convosco, bendita sois vós entre as mulheres, bendito é o fruto do vosso ventre, Jesus.
1: Santa Maria, Mãe de Deus, rogai por nós, pecadores, agora e na hora da nossa morte. Amém.
0: Ave Maria, cheia de graça, o Senhor é convosco, bendita sois vós entre as mulheres, bendito é o fruto do vosso ventre, Jesus.
1: Santa Maria, Mãe de Deus, rogai por nós, pecadores, agora e na hora da nossa morte. Amém.
0: Glória ao Pai, ao Filho e ao Espírito Santo.
1: Como era no princípio, agora e sempre. Amém.
0: Ó Maria concebida sem pecado,
1: rogai por nós que recorremos a vós.
0: Ó meu bom Jesus,
1: perdoai-nos, livrai-nos do fogo do inferno. Obrigada. Levai as almas todas para o céu e socorrei principalmente as que mais precisarem.
2: Nossa Senhora, Mãe da Igreja, pede ao Senhor muitas e santas vocações sacerdotais, religiosas e missionárias. Jesus, sacerdote, abençoai o Santo Padre, os bispos, presbíteros, diáconos, seminaristas e todos os que estão a serviço da vossa Igreja. Nossa Senhora da Penha,
3: rogai por nós.
2: Cantemos.

0: Neste quinto mistério, contemplamos a Virgem Maria procurando seu filho Jesus durante 3 dias, encontrando-o no templo entre os doutores da lei.
1: Pai nosso que estás no céu, santificado seja vosso nome, venha a nós o vosso reino, seja feita a vossa vontade, assim na terra como no céu.
2: O pão nosso de cada dia nos dai hoje, perdoai-nos as nossas ofensas, assim como nós perdoamos a quem nos tenha ofendido, e não nos deixeis cair em tentação, mas livrai-nos do mal. Amém.
1: Ave Maria, cheia de graça, o Senhor é convosco. Bendita sois vós entre as mulheres. Bendito é o fruto do vosso ventre, Jesus.
2: Santa Maria, Mãe de Deus, rogai por nós, pecadores, agora e na hora da nossa morte. Amém.
1: Ave Maria, cheia de graça, o Senhor é convosco. Bendita sois vós entre as mulheres. Bendito é o fruto do vosso ventre, Jesus.
2: Santa Maria, Mãe de Deus, rogai por nós, pecadores, agora e na hora da nossa morte. Amém.
1: Ave Maria, cheia de graça, o Senhor é convosco. Bendita sois vós entre as mulheres. Bendito é o fruto do vosso ventre, Jesus.
2: Santa Maria, Mãe de Deus, rogai por nós, pecadores, agora e na hora da nossa morte. Amém.
1: Ave Maria, cheia de graça, o Senhor é convosco. Bendita sois vós entre as mulheres. Bendito é o fruto do vosso ventre, Jesus.
2: Santa Maria, Mãe de Deus, rogai por nós, pecadores, agora e na hora da nossa morte. Amém.
1: Ave Maria, cheia de graça, o Senhor é convosco, bendita sois vós entre as mulheres, bendito é o fruto do vosso ventre, Jesus.
2: Santa Maria, Mãe de Deus, rogai por nós, pecadores, agora e na hora da nossa morte. Amém.
1: Ave Maria, cheia de graça, o Senhor é convosco. Bendita sois vós entre as mulheres. Bendito é o fruto do vosso ventre, Jesus.
2: Santa Maria, Mãe de Deus, rogai por nós, pecadores, agora e na hora da nossa morte. Amém.
1: Ave Maria, cheia de graça, o Senhor é convosco. Bendita sois vós entre as mulheres. Bendito é o fruto do vosso ventre, Jesus.
2: Santa Maria, Mãe de Deus, rogai por nós, pecadores, agora e na hora da nossa morte. Amém.
1: Ave Maria, cheia de graça, o Senhor é convosco. Bendita sois vós entre as mulheres. Bendito é o fruto do vosso ventre, Jesus.
2: Santa Maria, Mãe de Deus, rogai por nós, pecadores, agora e na hora da nossa morte. Amém.
1: Ave Maria, cheia de graça, o Senhor é convosco. Bendita sois vós entre as mulheres. Bendito é o fruto do vosso ventre, Jesus.
2: Santa Maria, Mãe de Deus, rogai por nós, pecadores, agora e na hora da nossa morte. Amém.
1: Ave Maria, cheia de graça, o Senhor é convosco. Bendita sois vós entre as mulheres. Bendito é o fruto do vosso ventre, Jesus.
2: Santa Maria, Mãe de Deus, rogai por nós, pecadores, agora e na hora da nossa morte. Amém.
1: Glória ao Pai, ao Filho e ao Espírito Santo.
2: Como era no princípio, agora e sempre. Amém.
1: Ó Maria concebida sem pecado,
2: rogai por nós que recorremos a vós.
1: Ó meu bom Jesus,
2: perdoai-nos, livrai-nos do fogo do inferno, levai as almas todas para o céu e socorrei principalmente as que mais precisarem.
3: Nossa Senhora, Mãe da Igreja, pede ao Senhor muitas e santas vocações sacerdotais, religiosas e missionárias. Jesus, sacerdote, abençoai o Santo Padre, os bispos, presbíteros, diáconos, seminaristas e todos os que estão a serviço da vossa Igreja. Nossa Senhora da Penha,
2: rogai por nós.
3: Agradecimento do texto. Infinitas graças vos damos, soberana rainha, pelos muitos benefícios que todos os dias recebemos de vossas mãos liberais. Dignai-vos agora e para sempre tornarmos debaixo do vosso poderoso amparo e em vosso louvor vos saudamos com a salve rainha. Salve rainha, mãe de misericórdia,
2: vida, doçura e esperança nossa, salve. A vós bradamos os degredados, filhos de Eva. A vós suspiramos gemendo e chorando neste vale de lágrimas. Eia, pois, advogada nossa, esses vossos olhos misericordiosos a nós volvei. E depois desse desterro, mostrai-nos Jesus, bendito é o fruto do vosso ventre. Ó clemente, ó piedosa, ó doce, sempre Virgem Maria,
3: rogai por nós, Santa Mãe de Deus,
2: para que sejamos dignos das promessas de Cristo. Amém.
3: Ladainha de Nossa Senhora, Senhor, tem de piedade de nós.
2: Senhor, tem de piedade de nós.
3: Cristo, tem de piedade de nós.
2: Cristo, tem de piedade de nós.
3: Senhor, tem de piedade de nós.
2: Senhor, tem de piedade de nós.
3: Cristo, ouvi-nos.
2: Cristo, ouvi-nos.
3: Cristo, atendei-nos.
2: Cristo, atendei-nos.
3: Deus, Pai do Céu,
2: tem de piedade de nós.
3: Deus, Filho Redentor do Mundo,
2: tem de piedade de nós.
3: Deus Espírito Santo,
2: tem de piedade de nós.
3: Santíssima Trindade, que sois um só Deus,
2: tem de piedade de nós.
3: Santa Maria,
2: rogai por nós.
3: Santa Mãe de Deus,
2: rogai por nós.
3: Santa Virgem das Virgens,
2: rogai por nós.
3: Mãe de Jesus Cristo,
2: rogai por nós.
3: Mãe da Divina Graça,
2: rogai por nós.
3: Mãe de Esperança,
2: rogai por nós.
3: Mãe Puríssima,
2: rogai por nós.
3: Mãe Castíssima,
2: rogai por nós.
3: Mãe Imaculada,
2: rogai por nós.
3: Mãe Intacta,
2: rogai por nós.
3: Mãe Amável,
2: rogai por nós.
3: Mãe Admirável,
2: rogai por nós.
3: Mãe do Bom Conselho,
2: rogai por nós.
3: Mãe do Criador,
2: rogai por nós.
3: Mãe do Salvador,
2: rogai por nós.
3: Mãe da Misericórdia,
2: rogai por nós.
3: Virgem Prudentíssima,
2: rogai por nós.
3: Virgem Venerável,
2: rogai por nós.
3: Virgem Louvável,
2: rogai por nós.
3: Virgem Poderosa,
2: rogai

0: rogai por nós.
1: Estrela da manhã,
0: rogai por nós.
1: Saúde dos enfermos,
0: rogai por nós.
1: Refúgio dos pecadores,
0: rogai por nós.
1: Consoladora dos aflitos,
0: rogai por nós.
1: Mãe dos navegantes,
0: rogai por nós.
1: Auxílio dos cristãos,
0: rogai por nós.
1: Rainha dos anjos,
0: rogai por nós.
1: Rainha dos patriarcas,
0: rogai por nós.
1: Rainha dos profetas,
0: rogai por nós.
1: Rainha dos apóstolos,
0: rogai por nós.
1: Rainha dos mártires,
0: rogai por nós.
1: Rainha dos confessores da fé,
0: rogai por nós.
1: Rainha das virgens,
0: rogai por nós.
1: Rainha de todos os santos,
0: rogai por nós.
1: Rainha concebida sem pecado original,
0: rogai por nós.
1: Rainha assunto céu,
0: rogai por nós.
1: Rainha do santo rosário,
0: rogai por nós.
1: Rainha da família,
0: rogai por nós.
1: Rainha da igreja,
0: rogai por nós.
1: Rainha da paz,
0: rogai por nós.
1: Cordeiro de Deus, que tirais o pecado do mundo,
0: perdoai-nos, Senhor.
1: Cordeiro de Deus, que tirais o pecado do mundo,
0: ouvi-nos, Senhor.
1: Cordeiro de Deus, que tirais o pecado do mundo,
0: tende piedade de nós.
1: Rogai por nós, Santa Mãe de Deus,
0: para que sejamos dignos das promessas de Cristo. Amém.
2: Oremos. Concedei aos vossos filhos, nós vos pedimos, Senhor nosso Deus, que gozemos sempre de saúde, corpo e da alma, e pela gloriosa intercessão da bem-aventurada sempre Virgem Maria, sejamos livres das tristezas presentes e alcancemos as alegrias da vida eterna. Por Cristo nosso Senhor.
3: Amém.
1: Exposição do Santíssimo Sacramento, canto de adoração.

0: Graças e louvores se deem a todo momento
1: ao Santíssimo e Diviníssimo Sacramento.
0: Graças e louvores se deem a todo momento
1: ao Santíssimo e Diviníssimo Sacramento.
0: Graças e louvores se deem a todo momento
1: ao Santíssimo e Diviníssimo Sacramento.
0: Glória ao Pai, ao Filho e ao Espírito Santo,
1: como era no princípio, agora e sempre. Amém.
0: Ó Deus, que escolhestes o vosso servo Papa Leão, sucessor do apóstolo Pedro, como pastor de todo o rebanho, atendei às súplicas do vosso povo, concedei aos que faz as vezes de Cristo na terra, confirmar na fé seus irmãos, para que na unidade do amor e da paz, até que em vós, pastor das almas, cheguemos todos à verdade e à vida eterna, por Cristo nosso Senhor.
1: Amém.
2: Façamos as súplicas alternadas entre o diácono, Dona Rita e todo o povo de Deus. Senhor Jesus, nós cremos em vós, mas aumentai a nossa fé.
1: Senhor Jesus, nós confiamos em vós, mas aumentai a nossa confiança.
2: Senhor Jesus, nós vos amamos, mas aumentai o nosso amor.
1: Senhor Jesus, se quiserdes, podeis curar-me.
2: Senhor Jesus, fazei que eu veja.
1: Senhor Jesus, fazei que eu ouça.
2: Senhor Jesus, fazei que eu ande.
1: Senhor Jesus, que sois o pão da vida, sede o nosso alimento.
2: Senhor Jesus, vós sois a ressurreição e a vida.
1: Senhor Jesus, que sois a luz do mundo, iluminai a nossa vida.
2: Senhor Jesus, aumentai em nós a capacidade de perdoar.
1: Senhor Jesus, que sois a nossa salvação, aumentai em nós o desejo de nos salvar.
2: Nossa Senhora da Penha, intercedei a Jesus pelo Santo Padre, os bispos, presbíteros, diáconos e todos os vocacionados.
1: Nossa Senhora da Penha, intercedei a Jesus pelos nossos governantes.
2: Nossa Senhora da Penha, intercedei a Jesus pelas famílias.
1: Nossa Senhora da Penha, intercedei a Jesus pelos jovens, adolescentes e crianças.
2: Nossa Senhora da Penha, intercedei a Jesus pelas pessoas idosas.
1: Nossa Senhora da Penha, intercedei a Jesus pelas pessoas doentes, necessitadas e sofridas.
2: Nossa Senhora da Penha, intercedei a Jesus por todos nós.
1: Nossa Senhora da Penha, intercedei

0: tem todo sabor.
1: Oremos. Senhor Jesus Cristo, nesse admirável sacramento, nos deixastes memorial da vossa paixão. Dá-nos adorar com tão grande amor o mistério do vosso corpo e do vosso sangue, para que possamos colher continuamente os frutos da vossa redenção. Vós que viveis e reinais com o Pai na unidade do Espírito Santo.
0: Amém.
2: A bênção com o Santíssimo Sacramento. E ao escutar o carrilhão, faça o sinal da cruz sobre si, para que esta bênção recaia sobre sua família e

0: Façamos os louvores todos juntos. Bendito seja Deus.
1: Bendito seja o seu santo nome. Bendito seja Jesus Cristo, verdadeiro Deus e verdadeiro homem. Bendito seja o nome de Jesus. Bendito seja o seu sacratíssimo coração. Bendito seja seu preciosíssimo sangue. Bendito seja Jesus no Santíssimo Sacramento do altar. Bendito

0: Assunção. Bendita seja a sua gloriosa Assunção. Bendito seja o nome de Maria, Virgem Mãe. Bendito seja São José, seu castíssimo esposo. Bendito seja Deus nos seus anjos e nos seus santos.
1: Deus e Senhor nosso, protegei a vossa igreja.
0: Dai-lhe santos pastores e dignos ministros. Derramai as vossas bênçãos sobre o nosso Santo Padre, o Papa, sobre o nosso cardeal arcebispo, seus bispos auxiliares e eméritos, sobre o nosso pároco e sobre todo o clero, sobre o chefe da nação e do Estado, e sobre todas as pessoas constituídas em dignidade, para que governe com justiça. Dai ao povo brasileiro paz constante e prosperidade completa. Favorecei com os efeitos contínuos da vossa bondade o Brasil, esse arcebispado, a paróquia em que habitamos, a cada um de nós em particular, e a todas as pessoas por quem devemos rezar ou que se recomendaram as nossas orações. Tende piedade das almas dos fiéis que padecem no purgatório. Dai-lhe, Senhor, o descanso e a luz eterna.
1: Pai nosso que estais no céu, santificado seja o vosso nome. Venha a nós o vosso reino. Seja feita a vossa vontade, assim na terra como no céu.
0: O pão nosso de cada dia nos dai hoje. Perdoai-nos as nossas ofensas, assim como nós perdoamos a quem nos tenha ofendido. E não nos deixeis cair em tentação, mas livrai-nos do mal. Amém.
1: Ave Maria, cheia de graça, o Senhor é convosco. Bendita sois vós entre as mulheres, e bendito é o fruto do vosso ventre, Jesus.
0: Santa Maria, Mãe de Deus, rogai por nós, pecadores, agora e na hora da nossa morte. Amém.
1: Glória ao Pai, ao Filho e ao Espírito Santo,
0: como era no princípio, agora e sempre. Amém.
1: Graças e louvores se dê a todo momento
0: ao Santíssimo e Diviníssimo Sacramento.
1: Graças e louvores se dê a todo momento
0: ao Santíssimo e Diviníssimo Sacramento.
1: Graças e louvores se dê a todo momento
0: ao Santíssimo e Diviníssimo Sacramento.
1: Por amor a Jesus Cristo,
2: socorrei-no em São Geraldo.
0: Canto para a retirada do Santíssimo.

0: E maravilha, chegamos mais a um final da oração pelo Santo Padre, o Papa Leão. E a você que nos acompanhou em Angra dos Reis, Itaguaí, Santa Cruz, você também em Mangaratiba, Bangu, Realengo, Campo Grande, você aqui na região da Penha, Vila da Penha, Olaria, nossos irmãos da paróquia São Geraldo aqui com o Padre Elias e o Diácono Paulo, a todos de bom sucesso, Ilha do Governador, você também de Niterói, São Gonçalo, Maricá e de toda a região dos Lagos, Petrópolis, Teresópolis, você também do Meier, Tijuca, muito obrigado por estar conosco aqui ao vivo pela Rádio Catedral, a sintonia da felicidade. Muito obrigado a todos. Amados, alguns avisos se faz necessário hoje. Começamos a nossa festa julina aqui na Basílica da Penha, hoje 4 e 5. Também teremos hoje a missa pela vitória às 16 horas com o padre Tiago Sardinha, o diácono Antônio. E a nossa festa julina será todos os sábados e domingos de julho. O bondinho funcionará normalmente. Veja a nossa programação no Instagram. Teremos comida típica, as barracas. E amanhã, o domingo especial, teremos o telão também transmitindo o jogo do Brasil. E a missa das 16h30, amanhã, não é às 16h30, é às 15 horas, né? Nesse mês de julho será todo domingo às 15 horas, porque após teremos a festa. E amanhã ainda teremos o jogo. Venha festejar aqui conosco. Padre Elias, muito obrigado pela presença do senhor e todos os paroquianos. O senhor faça também aí o seu agradecimento aos ouvintes da Rádio Catedral e convidando a todos, se você não é amigo da rádio, seja amigo da Rádio Catedral, ajude a Rádio Catedral a chegar aonde é necessário.
1: Agradecemos a todos os nossos paroquianos, movimentos pastorais que vieram lá, aqui pertinho da Matriz São Geraldo. E agradecemos a acolhida do Diácono Antônio e também do Padre Sardinha nessa peregrinação anual. E já nos preparando já também para o nosso futuro santuário, já estamos em oração.
0: Em outubro?
1: Em outubro, na festa do nosso padroeiro, São Geraldo. Então, desde já, viemos colocar aos pés da mãe esse nosso pedido e essa súplica. E agradecemos o Diácono Paulo também, que esteve aqui conosco rezando hoje na peregrinação.
0: Então, o Diácono Paulo vai despedir o povo.
2: Que a alegria do Senhor seja a vossa força, e de em paz, e que o Senhor vos acompanhe.
3: Graças a Deus. E lembrando que sábado que vem, eu, Rita Rossi, junto com o Diácono Antônio Negreiro, estaremos aqui para mais uma oração com o Santo Padre Papa. Tchau, bom dia para todos.
0: Voltamos aos nossos estúdios na Glória.

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0: Em nome do Pai, do Filho e do Espírito Santo. Amém. Que a paz do Senhor seja com todos vocês, caríssimos amigos e irmãos. Todos os sábados, tempo comum, se não existe nenhuma festa, nós costumamos ter a memória facultativa de Santa Maria no sábado. Mas nós temos uma outra memória facultativa hoje, Santa Isabel de Portugal. Temos inclusive uma paróquia, Santa Isabel, em nossa arquidiocese. Nós vemos, meus irmãos e irmãs, que quando Cristo passa, ele vai ao encontro daqueles corações abertos a ele. E nós temos na história da igreja tantas circunstâncias e tantos aspectos de homens e mulheres das mais diversas circunstâncias que se encontraram com Jesus Cristo. Temos, por exemplo, nos inícios da igreja, muitos santos militares: São Sebastião, São Jorge, Santo Expedito, que vivendo a vida cristã foram martirizados. Temos aí tantos homens e mulheres que viveram a pobreza, a necessidade, alguns que nasceram na pobreza, outros que tornaram-se disponíveis e abertos para viverem na pobreza voluntária, como dom, como graça de Deus. E temos também muitas pessoas da classe nobre, de pessoas que viveram em palácios, mas viveram com simplicidade e na pobreza também do seu coração. Nós temos muitos santos e santas, reis e rainhas. Hoje nós celebramos justamente Santa Isabel de Portugal. Portanto, ligado um pouco à nossa cultura, já que é de Portugal, né, que chegaram aqui em nosso país, e aqui nós temos suas tradições portuguesas da língua, de alguns costumes também folclóricos, de alguns costumes culturais e religiosos. Santa Isabel de Portugal. Isabel de Aragão, por volta do ano de 1271, nasceu em Estremoz, Portugal, e faleceu no dia 4 de julho de 1336. Era filha de Pedro, futuro rei de Aragão, aos 12 anos, esposa de Diniz, rei de Portugal. Suportou com heróica abnegação provações e dificuldades, e agiu como anjo de paz para acalmar graves dissídios surgidos no âmbito da família e do reino. Ficando viúva em 1325, fez terceira franciscana e viveu os últimos anos no colóquio com Deus e na caridade para com os pobres. Vemos há muitas histórias muito parecidas, rei, rainhas, princesas, que depois da viuvez foram para o convento, viveram na pobreza, na obediência, na disponibilidade, buscando o Senhor. E sinais, meus irmãos e irmãs, que mesmo sendo historicamente distantes, Santa Isabel de Portugal, século XIII, século XIV, nós vemos que, no entanto, continuam muito atuais, e um desafio para nós saber viver também na simplicidade de cada dia, na pobreza. Santa Isabel de Portugal foi uma mulher assim, cheia de virtudes, soube educar sua família, soube ser testemunha de Jesus Cristo, e uma vez viúva, soube buscar também essa contemplação, o estar mente na vida religiosa e vivendo a vida de oração, serviço, na humildade, no seu dia a dia. Ó Deus, autor da paz e fonte da caridade, que desce a Santa Isabel de Portugal a graça de conciliar os desunidos, concedei-nos por sua intercessão trabalhar pela paz, para que possamos ser chamados filhos de Deus. Meus irmãos e irmãs, exemplos de longe e de perto, homens e mulheres de Deus nos exortam pelo seu testemunho a sermos cada um de nós animados, evangelizados e evangelizadores. Homens e mulheres buscando o Senhor e testemunhando que não existe nada mais caro, mais importante do que Jesus Cristo em nossa vida. Agora rezemos. O anjo do Senhor anunciou a Maria e ela concebeu do Espírito Santo. Ave Maria, cheia de graça, o Senhor é convosco, bendita sois vós entre as mulheres, e bendito é o fruto do vosso ventre, Jesus. Santa Maria, Mãe de Deus, rogai por nós, pecadores, agora e na hora de nossa morte. Amém. Eis aqui a serva do Senhor, faça-se em mim segundo a vossa palavra. Ave Maria, cheia de graça, o Senhor é convosco. Bendita sois vós entre as mulheres, e bendito é o fruto do vosso ventre, Jesus. Santa Maria, Mãe de Deus, rogai por nós, pecadores, agora e na hora de nossa morte. Amém. E o Verbo se fez carne e habitou entre nós. Ave Maria, cheia de graça, o Senhor é convosco. Bendita sois vós entre as mulheres, e bendito é o fruto do vosso ventre, Jesus. Santa Maria, Mãe de Deus, rogai por nós, pecadores, agora e na hora de nossa morte. Amém. Rogai por nós, Santa Mãe de Deus, para que sejamos dignos das promessas de Cristo. Oremos. Infundi, Senhor, em nossos corações a vossa graça, vos suplicamos. Havendo que nós, que conhecendo pela anunciação do anjo a encarnação de Jesus Cristo, vosso Filho, cheguemos por sua paixão e morte de cruz à glória da ressurreição, pelo mesmo Cristo Senhor nosso. Amém. Glória ao Pai, ao Filho e ao Espírito Santo, como era no princípio, agora e sempre. Amém. Glória ao Pai, ao Filho e ao Espírito Santo, como era no princípio, agora e sempre. Amém. Glória ao Pai, ao Filho e ao Espírito Santo, como era no princípio, agora e sempre. Amém. E a todos vós, caríssimos amigos e irmãos, abençoe-vos o Deus Todo-Poderoso, Pai e Filho e Espírito Santo. Amém.
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1: Muito boa tarde, família Catedral. Ótimo sábado para você na sintonia dos 106,7 e também conectado através da internet em qualquer lugar do mundo. Em nosso aplicativo, já baixou? Ainda não? Já indicou? Recomendou? Faça-o já. Isso, e leve a sua Rádio Catedral para onde você for. Meio-dia e 14, por aqui, Márcio Santos. Sigo com você com o playlist e as melhores de nossa programação. Eu não vou parar. Sueli Façanha e a participação do padre Fábio de Melo. Catedral.

0: Boa tarde, meio-dia e 26. 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

Conhece essa? Está no playlist pra você. São as melhores. Folha em Branco ao vivo, Diego Fernandes. Segue.

0: As melhores reunidas para você no playlist 106 deste sábado, meio-dia 44, Ministério Adoração e Vida, Brado de Guerra. E daqui a pouquinho, muito mais vale a pena conferir.
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1: Pois bem, durante a nossa programação, hoje e amanhã, você segue ouvindo as melhores reunidas no Playlist 106. Tivemos aí o Dunga, Pare de Pecar, ao vivo. Pode parar. Já já, comunhão em missão, um abraço a todos da Diocese de Nova Iguaçu. Alô, Baixada Fluminense, já já.
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12: Boa tarde, queridos ouvintes da Rádio Catedral. Começa agora o programa Comunhão e Missão. E o programa de hoje destaca o Congresso Eucarístico, com ênfase no tema e no lema. Também teremos a participação de Dom Gilson, música, oração de Santo Antônio e informações da Diocese de Nova Iguaçu e muito mais. Os ouvintes já podem participar pelo nosso WhatsApp 3231-3567, repetindo, 3231-3567. 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Deus na sintonia da felicidade com você. Para bem iniciarmos esse programa, queremos ouvir o hino do Congresso Eucarístico da Diocese de Nova Iguaçu.

0: E nós ouvimos o hino do Congresso Eucarístico da Diocese de Nova Iguaçu. Batizados e enviados, reconhecemos Deus sacramentado. Eucaristia, o amor doado, é o Senhor pão do céu partilhado. Para bem continuarmos o nosso programa, queremos nos deixar envolver, tocar pela palavra de Deus no quadro Palavra de Vida.
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0: O Evangelho de Jesus Cristo segundo Mateus. Naquele tempo, Jesus pôs-se a dizer: Eu te louvo, ó Pai, Senhor do céu e da terra, porque escondestes estas coisas aos sábios e entendidos e as revelaste aos pequeninos. Sim, Pai, porque assim foi do teu agrado. Tudo me foi entregue por meu Pai, e ninguém conhece o Filho senão o Pai, e ninguém conhece o Pai senão o Filho, e aquele a quem o Filho quiser revelar. Vinde a mim todos vós que estáis cansados e fatigados sob o peso dos vossos fardos, e eu vos darei descanso. Tomai sobre vós o meu jugo e aprendei de mim, porque sou manso e humilde de coração, e vós encontrareis descanso. Pois o meu jugo é suave e o meu fardo é leve. Palavra da salvação. Glória a vós, Senhor. Meus irmãos, minhas irmãs, depois de ouvirmos esta palavra, palavra de vida e salvação para nós, queremos, a partir desse evangelho, colocar diante de Deus nossa vida, as dificuldades, os cansaços, as fadigas de cada dia. Ele mesmo que nos faz um convite: vinde a mim todos vós que estáis cansados e fatigados sob o peso dos vossos fardos. Em mim vocês encontram descanso. Meus irmãos, minhas irmãs, nesta hora em que aqui vivemos o programa Comunhão e Missão, esse programa da Diocese de Nova Iguaçu, eu te convido a fazer essa experiência de se lançar no Senhor, de se lançar as tuas dores, tuas fadigas, teus cansaços, naquele que é o Senhor da nossa vida. Ele mesmo que nos convida: vinde a mim. Lancemo-nos, pois, no Senhor Jesus. Lancemos a nossa vida diante dele, coloquemo-nos diante dele nesta hora, pedindo a sua graça, a sua força, pedindo que ele, com seu jugo suave e com seu fardo leve, possa também acolher a nossa vida, os fardos, os jugos que carregamos. Nós vamos ouvir a canção O Pai Está Amando, com Ricardo Sá.

0: Nós ouvimos O Pai Está Amando com o Ricardo Sá. E nós vamos para o nosso intervalo e já já voltamos com mais Comunhão e Missão.
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1: Estamos de volta com o programa Comunhão e Missão. E para participar do programa, os ouvintes e os internautas podem enviar mensagens pelas redes sociais, o nosso WhatsApp 3231-3560, com o nome, o bairro onde mora, e participa do programa. 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Nós estamos chegando no nosso quadro Página Azul. Hoje vamos tratar um pouquinho mais sobre o Congresso, para que os nossos diocesanos conheçam cada vez mais a estrutura desse primeiro Congresso Eucarístico Diocesano.
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1: E no quadro Página Azul de hoje, o Comunhão e Missão inicia uma série especial dedicada ao primeiro Congresso Eucarístico Diocesano, que será realizado de 19 a 26 de julho na Diocese de Nova Iguaçu. Ao longo deste mês, vamos conhecer melhor o significado desse grande acontecimento que reunirá toda a Igreja Diocesana em torno da Eucaristia. Neste primeiro programa, queremos refletir sobre o tema do Congresso, Eucaristia, Pão do Céu Partilhado em Igreja em Saída, e sobre o lema, e eles o reconheceram a partir do pão. Mais do que um slogan, essas palavras expressam o desejo de renovar em nossa diocese o amor à Eucaristia, centro da vida da Igreja e fonte da missão. Para nos ajudar a aprofundar esse tema, recebemos com alegria o padre Richard Borges, assessor da Comissão Diocesana para a Liturgia e administrador da paróquia Santo Elias, em Mesquita. Padre Richard, boa tarde, seja muito bem-vindo ao Comunhão e Missão.
2: Boa tarde, caros ouvintes da Rádio Catedral, caros irmãos e irmãs diocesanos da nossa amada Diocese de Nova Iguaçu. É um prazer mais uma vez estar aqui com vocês nesta tarde agradável para juntos assim participarmos de mais um programa de nossa diocese.
1: Padre Richard, para começarmos, qual é o significado do tema do Congresso? Eucaristia, Pão do Céu Partilhado, Igreja em Saída. O que a Diocese deseja transmitir com essa escolha?
2: Bom, acho essa pergunta muito importante, uma vez que ela norteia todo o nosso Congresso Eucarístico, né? Recordemos que o Congresso, ele é um momento também de estudo teológico, é um momento também de intenso de oração, e por isso nos leva sempre mais ao encontro com os irmãos, né? Então, vai nortear todo o sentido daquilo que nós pensamos, de fato, para esse Congresso Eucarístico, o primeiro da nossa diocese. E lembrar, em primeiro lugar, que o pão do céu partilhado é o próprio Cristo, né? O pão vivo que desceu do céu. E partilhá-lo é levá-lo, né? Fazer com que ele chegue a todas as pessoas. E essa chegar a todas as pessoas, seja de forma sacramental, né? Através das catequeses, através também da ação da Igreja, né, levar de forma sacramental, mas também o compromisso com a vida, uma vez de que quando nós comungamos Jesus Eucarístico, há um compromisso também com a vida, uma vida reta, uma vida íntegra, de acordo com a vontade do Senhor, e por isso, alimentados por Ele, nós somos chamados então a partilhar com os irmãos tudo aquilo que nós somos e tudo aquilo que nós temos, e é de fato um compromisso com a vida. Então, o primeiro destaque então, que o Congresso Eucarístico quer dar é este, né? Esse pão do céu partilhado que dá a vida a todos, inclusive a nós, em primeiro lugar, que estamos aqui dentro da comunidade de fé, mas sobretudo a todos aqueles que ainda estão fora da comunidade de fé, e por isso a nossa ação evangelizadora chega até eles. E aí começa então esse canal até chegar à segunda parte, uma igreja em saída. Essa igreja que vai ao encontro daqueles que estão nas periferias existenciais, como nos recordava o saudoso Papa Francisco, mas também as pessoas que estão carentes de Deus, carentes da igreja, carentes de ter um sentido na vida. Então, comungar Jesus na Eucaristia nos leva e nos impulsiona para a missão. Isso é algo que a gente nunca pode perder de vista da nossa vida cristã, né? E o Congresso Eucarístico quer destacar bem isso para todos nós.
1: O lema do congresso é retirado do Evangelho dos discípulos de Emaús, e eles o reconheceram ao partir o pão. Qual a riqueza espiritual e litúrgica dessa passagem para iluminar este congresso eucarístico?
2: Bom, eu sou um pouco suspeito em falar sobre os Evangelhos de Emaús, porque ele é um evangelho assim, litúrgico por excelência, né? Mas o que destaca-se nesse lema do nosso congresso é a mudança que tem na vida e no entusiasmo dos discípulos, né? Eles o reconhecem ao partir o pão, reconhecem que era Jesus que estava ali o tempo todo com eles, e eles voltam aqueles 13 quilômetros correndo para Jerusalém para anunciar a Boa Nova. Então isso tem tudo a ver com aquilo que eu acabei de falar anteriormente na pergunta anterior, né? O reconhecer Jesus na Eucaristia como nosso alimento salutar, alimento de salvação, como aquele que norteia toda a nossa vida, que norteia todo o nosso ser, que nos faz ser novas criaturas, que nos faz ser cristãos e cristãs de comunidade, pertencentes a uma igreja local. Então, ter este encontro com Jesus capaz de mudar a nossa tristeza, o nosso desânimo em impulso para a missão, em alegria, em felicidade, em esperança. E sair dali, nesse encontro com Jesus, alegre e esperançoso de anunciar essa boa nova para muitas pessoas. Então, esse lema, ele nos traz essa riqueza litúrgica que a cada Eucaristia nós vivenciamos isto, né? O encontro com Jesus sacramentado, obviamente, ouvindo a sua palavra, depois no encontro com ele no sacramento da Eucaristia, depois ele mesmo que nos envia em missão, ide em paz e que o Senhor nos acompanhe. E essa missão nossa que a gente precisa ter sempre diante dos nossos olhos, porque é uma missão belíssima, porque no cotidiano da nossa vida nós somos então de fato esses evangelizadores, discípulos, missionários do Senhor.
1: O tema une duas realidades inseparáveis, Eucaristia e Igreja em

0: ao conteúdo que está ali. E preparar as crianças, os jovens e os adultos para a recepção do sacramento, sobretudo da Eucaristia, e recordar para eles que toda Santa Missa é este local privilegiado para o encontro com Cristo, eu acho que isso é fantástico, e isso enriquece demais a vida dos cristãos, né, do nosso tempo. Cristãos que buscam cada vez mais a mística, né? Então, recordar que a nossa missa diária, sobretudo a missa dominical, o encontro com a comunidade reunida ali, aquela comunidade de fé, reunida em nome do Senhor, bendito seja Deus que nos reuniu no amor de Cristo, nós respondemos isso no início da Santa Missa. Então, recordar que ali há esse local privilegiado de encontro com uma pessoa que se chama Jesus Cristo, nos recordava o Papa Bento XVI. E ali, nesse local privilegiado, nós escutamos a sua palavra, somos alimentados pelo próprio Cristo, ele nos alimenta com seu corpo e seu sangue. E assim, ele nos convida e nos impulsiona para a missão. Porque essa mesma graça que nós tivemos naquela Eucaristia, naquela Santa Missa, ele deseja que muitas outras pessoas possam ter essa mesma graça. E cabe a nós, como membros vivos do seu corpo, a testemunhar isso e anunciar isso para as pessoas, né? Seja com palavras ou como vai nos ensinar São Francisco, usando palavras se for necessário para a evangelização. Então, às vezes a nossa própria vida já fala e já convida as pessoas a ter essa mesma experiência com Cristo na Eucaristia.
1: O congresso é chamado de eucarístico. Do ponto de vista litúrgico, o que caracteriza um congresso eucarístico e o diferencia de outros grandes eventos da Igreja?
0: Bom, esse congresso, no ponto de vista litúrgico, ele, reacende em nós a centralidade da nossa fé, que se encontra em Jesus Eucarístico, né? Santíssimo Sacramento do altar. E para que tudo isso aconteça, há aqui tudo em volta da liturgia, uma vez que a liturgia é o local onde os sacramentos acontecem, né? De fato, o sacramento está sempre ligado o rito sacramental está sempre ligado à liturgia, obviamente. Mas o que caracteriza um pouco mais e acentua ainda mais o Congresso Eucarístico na questão litúrgica serão as nossas adorações, que serão frequentes, né, a visita ao Santíssimo Sacramento, as missas que serão diárias, com formulários próprios, Jesus, Sumo Eterno Sacerdote, Preciosíssimo Sangue, o próprio formulário da missa da Santíssima Eucaristia. Então terá esses momentos oracionais bem próprios para a vida litúrgica e também para a vida de fé de cada irmão, né, utilizando da liturgia para isso. Uma outra coisa também que eu destacaria, que eu acho que vai ser muito importante e que faz parte também, é uma questão pastoral, mas que é movido muito também pela uma ação litúrgica, é a visita aos enfermos, né? Homens e mulheres que, por causa da enfermidade ou por causa da idade muito avançada, não conseguem ir mais à igreja e agora a igreja em saída vai ao encontro deles, né? E isso é uma ação muito litúrgica, porque todo o rito ali feito, aquela celebração que será feita na casa da pessoa para que ela possa receber Jesus Eucarístico, isso será de preciosíssimo privilégio, né, das pessoas que vão receber Jesus ali numa visita à sua casa. Mais uma vez destaca essa questão da igreja em saída, mas destaca também essa presença de Jesus que vai também ao encontro das pessoas através da sua igreja.
1: A liturgia ocupa um lugar central durante toda a semana do congresso. Como ela foi pensada para ajudar os fiéis a viverem mais profundamente o mistério da presença real de Cristo na Eucaristia?
0: Mais uma vez, acho que me empolguei respondendo essa pergunta na pergunta anterior, né? Mas eu acho que serão esses formulários, né? Volto a dizer, né? Esses formulários próprios para cada dia do Congresso Eucarístico. A minha paróquia terá a graça, né, de celebrar seu padroeiro dentro do Congresso Eucarístico. Então, também vai ser um momento também de muita graça, de muita bênção, né, para a vida da paróquia também, um revigorar junto com Santo Elias na Eucaristia. Mas também a adoração que irá acontecer em todas as nossas paróquias simultaneamente durante a quinta-feira e posteriormente também a visita aos enfermos, o momento com a

0: catequese com as crianças, com os jovens, né? Então, esse momento também de proximidade com aqueles que se preparam para a recepção dos sacramentos, enfim. Acho que a liturgia desse congresso, ela está bem ampla e, ao mesmo tempo, bem frutífera, né? Porque nós vamos recordar bastante coisa da nossa fé que, às vezes, infelizmente, por causa da nossa vida ordinária, acaba passando um pouco batido, né? A gente acaba celebrando um pouco no automático. Então será um momento também de graça a gente parar, recordar essa temática da Eucaristia, tão importante para a nossa vida cristã e para também as celebrações eucarísticas, e assim poder destacar também o valor dela e para a nossa vida juntos, caminhando juntos, e assim frutificando cada vez mais como irmãos e irmãs.
1: O Concílio Vaticano II define a Eucaristia como fonte e ápice de toda a vida cristã. Como essa afirmação ajuda a compreender o verdadeiro sentido deste congresso para a nossa diocese?
0: Bom, em outras palavras, o que o Concílio Vaticano II diz que tudo começa e termina na Eucaristia, né? Uma vez de que começa, porque ela nos impulsiona para a missão. E ao retornarmos da missão com as nossas redes cheias, como Jesus fala para Pedro, né? Para de vós, pescadores de homens. Então, com a nossa rede cheia de homens e mulheres para o reino dos céus, nós voltamos para o altar e levamos todos eles para ter um encontro com Cristo, né? Isso é muito belíssimo do nosso Concílio Vaticano II, que nos recorda essa fonte ápice, né, da nossa vida cristã. Essa fonte, porque tudo orienta dali. E o ápice, porque tudo concorre para isso, né? Tudo concorre para a caminhada eucarística, né? Essa centralidade eucarística, melhor dizendo. Essa centralidade eucarística na nossa vida.
1: Para concluirmos, Padre Richard, que atitude espiritual o Senhor convida os fiéis a cultivarem desde já para que vivam intensamente este congresso eucarístico e colham frutos duradouros em suas comunidades?
0: Uma atitude espiritual, assim, básica que todo cristão deve ter, sobretudo nesse tempo de preparação para o nosso congresso, é de fato a oração, né? A oração pelo bom êxito do congresso, a oração para a colheita dos frutos do congresso, e assim possamos vivenciar bem esse tempo de graça que será para nós. Depois, um outro apelo, que parte também da oração, é a motivação que todos nós, dentro das nossas comunidades, paróquias, movimentos, grupos pastorais, precisamos dar para este congresso eucarístico. Uma motivação na participação, na divulgação, mas, sobretudo, uma participação intensa na vida de oração e tudo aquilo que vai ser proposto pelas nossas paróquias, pelas nossas coronias, vicariato e nossa diocese, para vivenciarmos bem os eventos e os momentos de oração propostos para todos, né? Então, acho que o convite a gente rezar nas nossas orações pessoais, dentro da nossa vida de comunidade, é a oração pelo congresso e também o nosso incentivo como irmãos a todos participarem.
1: Muito bem, Padre Richard. Muito obrigado por sua presença e por nos ajudar a compreender a riqueza do tema e do lema do nosso primeiro Congresso Eucarístico Diocesano. Que este tempo de preparação desperte em todos nós um amor cada vez maior pela Eucaristia, centro da vida da Igreja e alimento da missão. E a você que nos acompanha, continue conosco durante este mês de julho. A cada semana, o Comunhão e Missão aprofundará um aspecto desse grande acontecimento que nossa diocese se prepara para viver. Sigamos juntos na Rádio Catedral FM 106.7, vivendo a fé em comunhão e missão.
0: Eu que agradeço mais uma vez o convite para estar aqui com vocês. É de fato muito agradável poder estar aqui. Então, desejo a todos também um ótimo fim de semana, que Deus os abençoe, muito obrigado, e conto com a presença de vocês em todo o nosso congresso eucarístico, viu? Deus abençoe hoje e sempre. Tchau, tchau.
1: Vamos pro nosso intervalo e já já voltamos com mais Comunhão e Missão.
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3: Muito bem, estamos de volta com o nosso programa Comunhão e Missão, e é momento dos nossos recadinhos. A Marleci Escobar, mãe do padre Fábio Escobar, lá da paróquia Santa Rita, no Cruzeiro do Sul. Sua bênção, padre querido. Deus abençoe minha irmã. Salve Maria, que o Espírito Santo dirija o nosso congresso. Deus abençoe os padres do mundo inteiro pelo milagre da transubstanciação. Gratidão por meu filho. Aí, padre Fábio, sua mãe sempre ligadinha aqui no programa Comunhão e Missão. Também outros irmãos que estão aqui pelo Facebook da Diocese Nova Iguaçu, a Dorinha, lá da comunidade Nossa Senhora Aparecida, paróquia Nossa Senhora de Fátima e Santa Maria Belfor Roxo, minha paroquiana, a Andréa Silvano, lá de Nossa Senhora da Conceição de Japeri, o padre Edmilson, sempre ligadinho aqui conosco, a Paula, lá da comunidade da paróquia São Francisco, a Glaucio, o Moacir, da comunidade São Francisco, da minha paróquia, meu paroquiano, tantos outros irmãos, Maria das Graças, enfim, tantos irmãos que aqui mandaram seus recadinhos. Que Deus abençoe a todos esses irmãos que estão ligadinhos aí no nosso programa Comunhão e Missão. Nós queremos agora ouvir a mensagem do nosso pastor, a voz do nosso pastor, Dom Gilson Andrade.

0: Boa tarde, querido ouvinte, querido ouvinte da Rádio Catedral. Muitas bênçãos no início dessa tarde, nesse sábado, nesse fim de semana. Deus abençoe muito, muito a sua vida. Uma saudação agradecida a você que todo sábado, aí nesse horário, nesse início da tarde, depois do almoço, ou quem sabe durante o almoço, nos acompanha aqui através da Rádio Catedral. Minha saudação também particular aos nossos diocesanos da Diocese de Nova Iguaçu. Esse programa também nos ajuda a viver como igreja sinodal, a caminhar juntos, unidos na missão, essa sinodalidade missionária que a igreja nesses tempos tem nos sugerido, tem nos lembrado. A igreja é comunhão e a participação de todos nos ajuda a viver bem a missão que o Senhor nos concede neste tempo. O mês de julho é um mês que tradicionalmente a gente dedica ao dízimo, e é tão importante a gente lembrar sempre que o dízimo é uma questão de fé, antes de ser uma questão de arrecadação, uma questão econômica. Portanto, é sempre, no mês de julho, uma oportunidade da gente crescer na fé, que tem a ver com a doação do coração, a doação da vida, a doação daquilo que somos, a doação daquilo que temos. Tão importante que a dinâmica da nossa vida imite a dinâmica da Eucaristia. O cristão vive da Eucaristia, e na Eucaristia o que Cristo faz? Cristo renova o seu sacrifício, a sua entrega por nós, pela salvação da humanidade. Sem essa entrega, a humanidade estaria na escuridão, mas o amor de Cristo que o levou a se entregar até a morte na cruz, esse grande amor nos salvou e salva a humanidade em todos os tempos. Nossa humanidade tão necessitada de graça, de perdão, de reconciliação, de união. Nessa semana tivemos a tristeza de contemplar mais uma ferida na unidade da igreja, na união da igreja. Vamos rezar também por essas situações de desunião, de desobediência também, porque a obediência na fé nos mantém unidos no corpo de Cristo. Mas queria lembrar aqui essa doação de Jesus na Eucaristia, também porque nós estamos já com contagem regressiva para a celebração do nosso primeiro congresso eucarístico diocesano. Nós, durante o mês de julho, estamos já numa preparação imediata, porque dos dias 19 ao dia 26, em toda a diocese haverá uma programação para que o nosso congresso eucarístico abarque todas as realidades que fazem parte da nossa diocese, nossas paróquias, comunidades, nossas foranias, vicariatos, enfim, nossa diocese inteira. Vamos ter atividades em todos os níveis e vamos concluir com aquela atividade primeira, ou aquela atividade, né, que vai reunir todo mundo, que é a missa de conclusão do nosso congresso eucarístico. O congresso eucarístico, né, como hoje no programa a gente está tratando, o congresso eucarístico, ele é feito também de uma dimensão litúrgica muito intensa, muito forte. Daí a proposta das celebrações da Santa Missa diária. E eu quero convidar você a se programar para poder participar desse tempo de graça. Vai ser uma semana intensa, mas uma semana com certeza de um derramamento de graças sobre a nossa diocese, porque tudo parte da Eucaristia, tudo parte da doação de Cristo por nós, do sacrifício de Cristo celebrado, do sacrifício de Cristo que nós acreditamos e que nós comungamos também, para vivermos também nós a doação concreta na vida do dia a dia e especialmente na missão, né? O tema do nosso congresso também está relacionado com a igreja em saída, porque a Eucaristia nos movimenta, nos coloca em movimento ao encontro das realidades, especialmente dos mais pobres, e a pobreza maior, como já lembrou o Papa Francisco e Papa Bento também retomou na mensagem para o Dia Mundial dos Pobres no ano passado. A pobreza maior é não ter Deus. Essa é a pobreza maior, a pessoa não se abrir a Deus, não ter Deus no coração. Como é bonito a gente ver quem tem Deus no coração, até situações mais difíceis, tira frutos dali, tira paz dali, tira riquezas dali. E por isso é também importante que na nossa missão de igreja em saída, a gente anuncie o evangelho. Porque se não anunciarmos o evangelho, estamos em dívida, grande dívida com aqueles que ainda não se abriram a toda a verdade do evangelho que a gente prega na Igreja Católica. Então, meu irmão e minha irmã, aproveite, vá se preparando, veja bem a programação para participar das celebrações eucarísticas, porque a graça de Deus nós alcançamos especialmente nas celebrações eucarísticas. Tem um dom de Deus maravilhoso, mas também nos momentos de adoração queremos, com esse congresso eucarístico, aumentar mais na Diocese de Nova Iguaçu, nas paróquias, nas quintas-feiras ou em outros momentos, tempos fortes de adoração. Papa Francisco falou tanto da adoração, me lembro com relação ao sínodo, ele dizia, olha, sem adoração não vai acontecer nada no sínodo. E a gente pode dizer a mesma coisa, sem adoração, tudo que a gente faz não dá muito fruto. Nós precisamos da graça de Deus para tudo, para tudo, para tudo. E colocar a Eucaristia no centro tem a ver com isso, né? Nós somos uma igreja que vive do mistério de Deus presente no meio de nós, que vive da Eucaristia. Meu irmão, minha irmã, Deus te abençoe. Rezemos pelo nosso congresso eucarístico, né? Nas nossas paróquias, sempre que nos reunimos, estamos com aquela oração pelo congresso. Mas pediria a você também que na sua casa, no seu dia a dia, reze pelos bons frutos do nosso congresso eucarístico. Deus abençoe você. Bom fim de semana.
1: Muito bem, nós ouvimos a mensagem do nosso querido pastor Dom Gilson Andrade. Nós vamos para um rápido intervalo, já voltamos com mais Comunhão e Missão.
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1: Muito bem, nós estamos de volta já na reta final do nosso programa e queremos trazer um pouco das notícias do que aconteceu em nossa diocese nesses últimos dias. Nosso bispo fez sua visita pastoral na paróquia Nossa Senhora de Lourdes, em São Benedito, Nova Iguaçu. Na segunda-feira foi a missa de solenidade de São Pedro e São Paulo, padroeiros da cidade de Paracambi, e a Santa Missa pelo jubileu do Instituto dos Frades de Emaús, na Igreja Matriz de São Sebastião, em Auxim. Na última sexta-feira ocorreu a Vigília Juvenil Diocesana, na Igreja Matriz da Paróquia São Francisco de Assis. Também na sexta-feira começa as atividades do Retiro dos Diáconos Permanentes, e que se encerra neste domingo no Centro de Espiritualidade Maria Mãe da Vida, em Campo Grande, aqui no Rio de Janeiro. A agenda para esta semana: na próxima terça-feira, nós temos o nosso encontro de formação pastoral sobre as eleições 2026, às 9 da manhã, no auditório Dom Adriano Hipólito, no Ceifó, em Nova Iguaçu. Já chegando, meus irmãos, na reta final, antes de fazermos a nossa oração, gostaria mais uma vez de reforçar o convite para vivenciarmos esse primeiro Congresso Eucarístico Diocesano, que vai acontecer de 19 a 26 de julho. Durante essa semana inteira, de 19 a 26, Eucaristia diárias em nossas paróquias, momentos de louvor também junto às crianças, visita aos doentes, momentos de adoração eucarística, simpósios, catequeses sobre a Eucaristia. Será um grande acontecimento, um grande momento na vida da nossa Igreja Diocesana, e você não pode ficar fora desta programação. Também lembro que nós temos à venda a camisa para o Congresso Diocesano. A camisa está sendo vendida nas secretarias das nossas paróquias e também na livraria do nosso, no nosso centro de formação. O valor da camisa, R$ 45,00. Adquira a sua camisa e vamos juntos participar do primeiro Congresso Diocesano Eucarístico. E lembrando que no dia 26, no encerramento, nós teremos um grande show católico com a querida Ziza Fernandes, que vai fechar esse momento celebrativo do primeiro Congresso Eucarístico Diocesano. Participe! Vamos então recorrer à intercessão do nosso querido padroeiro Santo Antônio sobre as nossas vidas, pedindo a intercessão de Santo Antônio também amanhã para a nossa seleção brasileira, não é? Amanhã nós temos um jogo aí desafiador, que a nossa seleção possa passar adiante, chegar às quartas de finais, chegar à semifinal e à final e trazer para nós essa taça, não é? A gente merece, o povo brasileiro merece essa vitória. Então nós pedimos a intercessão também de Santo Antônio sobre esse momento do jogo da seleção brasileira. O Senhor esteja convosco, Ele está no meio de nós. O nosso auxílio está no nome do Senhor, que fez o céu e a terra. Rogai por nós, glorioso Santo Antônio, para que sejamos dignos das promessas de Cristo. Oremos, Senhor Deus, Pai Santo, Eterno e Todo-Poderoso, abençoai este pão pela intercessão de Santo Antônio, que por sua pregação e exemplo distribuiu o pão da vossa palavra aos vossos fiéis. Este pão recorde aos que comerem, guardarem ou distribuírem com devoção o pão que o vosso Filho multiplicou no deserto para a multidão faminta. o pão do céu que nos dais todos os dias no ministério da Eucaristia. Fazei que este pão nos lembre o compromisso para com todos os nossos irmãos, necessitados do alimento corporal e espiritual, necessitados do pão da amizade, da compreensão e do amor fraterno. Por nosso Senhor Jesus Cristo, vosso Filho, pão vivo que desceu do céu e dá a vida e a salvação ao mundo, na unidade do Espírito Santo. Amém. E que desça sobre cada um de vós, queridos ouvintes, aqueles que estão pelo Facebook, aqueles que estão pelas ondas da Rádio Catedral, a bênção do Deus Todo-Poderoso, o Pai, o Filho e o Espírito Santo. Amém. E você não sai daí, porque já já começa o programa Convocação com os seminaristas do nosso Seminário Arquidiocesano de São José. Até a próxima semana, se Deus quiser.

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8: Boa tarde, queridos ouvintes da nossa amada Rádio Catedral. Está no ar mais um programa Convocação, apresentado pelos seminaristas do nosso Seminário São José, aqui da nossa Arquidiocese. Chegamos aí no mês de julho e olha, não estou sozinho aqui hoje, mais uma vez aqui na nossa bancada da convocação, está aqui comigo a voz da alegria, é ele, Leonardo Teixeira, também seminarista. Boa tarde, Leonardo.
9: Boa tarde, gostei, voz da alegria. Boa tarde, povo de Deus, louvado seja nosso Senhor Jesus Cristo, para sempre
8: seja louvado.
9: Uma alegria estarmos aqui mais uma vez nesse sábado, iniciando então o mês de julho. Nós estamos aí no meio do ano, gente, como passou rápido, né, Kaique? Misericórdia. A gente já tá terminando aí provas do nosso seminário, esse momento aí de finalização de semestre. O chororô também aquele, aquela alegria das notas boas, mas também buscando ali sempre agradar o Senhor também com as nossas notas e com o nosso trabalho, com nossos estudos.
8: Muito bem, como de costume, vamos então de música.

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1: Estamos de volta aqui no nosso programa Convocação. Que alegria estarmos aqui. Como falamos no início, né? Estamos aí no mês de julho, obviamente você sabe, né? Estamos vivendo, graças a Deus, já aí mais que a metade do ano. E o mês de junho foi dedicado ao Sagrado Coração de Jesus. E esse mês de julho é dedicado, então, ao preciosíssimo sangue de Jesus, do qual nós iremos partilhar um pouquinho, conversar um pouquinho sobre isso, não é mesmo, Leonardo?
2: Sim, sim. Muito importante nós vermos também o sangue de Jesus, né? Aquele sangue que inunda a nossa alma, inunda a nossa igreja, ele que salva a nossa vida. Então é muito importante a gente, nesse mês de julho, focar um pouco o olhar também a esse sangue e água que jorraram do lado de Jesus como fonte de misericórdia para nós, como a gente reza nos textos da misericórdia.
1: E quando nós falamos do sangue de Cristo, nós não estamos apenas falando de um símbolo, nós estamos falando do preço da nossa redenção, né? Do amor levado às últimas consequências, da vida entregue por cada um de nós, que nós sabemos que foi na cruz, né? Jesus morreu para a nossa salvação. Então hoje nós queremos compreender por que julho é dedicado ao preciosíssimo sangue, o que significa então essa devoção, como ela transforma a nossa vida espiritual e como viver essa espiritualidade no cotidiano.
2: Isso. E passamos ontem, né, no dia de São Tomé. Ontem, sexta-feira, passamos no dia de São Tomé. Ele que precisou tocar no Senhor para poder acreditar. Mas felizes aqueles que creram sem precisar ver. Felizes aqueles que creem. Felizes aqueles que têm fé. E o povo do Rio de Janeiro tem fé. Os jovens do Rio de Janeiro têm fé. Então você, jovem, já no começo desse programa, depois dessa canção tão bonita, já pense: Senhor, o que que o Senhor quer de mim? Esse programa Convocação é para isso, para que você, jovem, você que está aí no carro, você que está aí na sua casa, você que está ouvindo pela internet, pense: Senhor, o que o Senhor quer de mim? E o que precisa ser mudado na minha vida com o Sagrado Sangue, né? O que precisa ser lavado com esse sangue que emana do lado de Cristo?
1: Exatamente. E aí, quando a gente vai pesquisar, né, para saber da onde veio essa devoção, a gente vai encontrar que essa devoção possui raízes muito antigas, né? Desde os primeiros cristãos, a igreja, ela contemplava o sangue derramado por Cristo como fonte da salvação. E no século XIX, né, o Papa Pio IX, ele estendeu a festa do preciosíssimo sangue para toda a igreja, ou seja, ele declarou que era importante a gente viver também essa espiritualidade. Então, o mês de julho foi dedicado para isso, ao preciosíssimo sangue. E aí ele incentivou os fiéis, né, a contemplar o valor infinito da redenção realizada por Jesus. Mas posteriormente a isso, São João 23, ele reforçou essa devoção por meio da carta apostólica Idea Primis, destacando então essa importância para a vida espiritual. E quando a gente fala de espiritualidade, né Leonardo, existe várias na nossa igreja, como apostolado de oração, como renovação carismática, como mais o quê?
2: Opus Dei, tantas outras espiritualidades e carismas também.
1: Isso, lá no seminário a gente valoriza muito isso, né? Nós temos ali, nós vivemos em comum, né, em comunidade, na vida fraterna, rezamos juntos na capela, os ofícios, a Santa Missa, mas existe dias e horários em que cada um é chamado a viver aquilo que Deus deseja, né? A sua espiritualidade. Quando a gente fala de espiritualidade, a gente enxerga como o caminho que Deus escolheu para nós, para que a gente possa dialogar com Ele, né? Para que a gente também possa alimentar a nossa vida de oração.
2: Isso, o coração, ele só fala do que ele está cheio, né? Então, em cada espiritualidade, em cada encontro, até mesmo numa oração de terço em conjunto, a gente vai alimentando o nosso coração, o nosso ânimo, vai dando a vida espiritual. Eu sou o caminho, a verdade e a vida. Então nós precisamos nos alimentar de Cristo. E também um sacerdote, um seminarista, um religioso, uma religiosa, precisam também se alimentar a cada dia dessas espiritualidades, beber deste sangue, comer deste corpo e se alimentar mesmo espiritualmente para termos forças. Quantos são, né, meus irmãos, as dificuldades desse mundo? Quantos são os problemas desse mundo? O que a gente precisa enfrentar? Você que está hoje no ônibus, por exemplo, o ônibus está cheio aí, está calor, o ar-condicionado não está meio funcionando, né? Passaram aí pelas greves dos motoristas de ônibus também. Então, a gente precisa fundamentar a nossa vida no corpo e especialmente nesse mês no sangue preciosíssimo de Cristo, para que a gente tenha mais fé, para que a gente tenha mais ânimo, mais alegria, para viver uma vida santa. Os santos, eles fizeram isso, e nós estamos buscando a santidade. Então, cada um de vocês que está ouvindo hoje esse programa Convocação, é convocado mesmo a viver em santidade, a beber deste sangue, a comer deste corpo. E se porventura, veio aqui agora ao meu coração, se porventura você não está com condições, não está com a confissão em dia, não está com o sacramento da penitência em dia, procure um sacerdote. Não deixe de fazer a sua confissão, uma boa confissão, e procure a comunhão eucarística. Procure a Santa Missa. Se você tem possibilidade de uma missa diária, faça isso, porque é no sangue de Jesus e no corpo de Cristo que nós somos alimentados e curados.
1: Exatamente. E os padres diocesanos, né, eles são chamados a viver uma espiritualidade da figura do bom pastor, né? Eu acho tão bonito, e em um dos escritos, agora não vou lembrar, me perdoe, a carta apostólica ou a encíclica que eu li do Papa Bento, quando ele fala, ou é São João Paulo II, um desses grandes homens da fé, ele vai dizer que a figura do bom pastor, né, estava dizendo aos padres, aos seminaristas, a gente pode enxergar de três maneiras, né? A primeira, quando um bom pastor, ele vai na frente, abrindo os caminhos, né, dizendo para onde as ovelhas devem seguir, mas também um bom pastor que sabe no meio das ovelhas, né, que caminha junto com as ovelhas, que é próximo, que está ao lado, que tem cheiro de ovelhas, mas também um bom pastor que vai atrás com as ovelhas feridas, quando elas estão sem forças, e se preciso for, o bom pastor então carrega em seus ombros, né, em seu colo. Eu acho muito bonito esse escrito que uma vez eu li, e desde então eu nunca me esqueço de toda vez quando fala bom pastor, de lembrar disso. Mas, né, como eu estava dizendo, o diocesano é chamado a viver então essa espiritualidade do bom pastor, mas nada impede de que a gente tenha um acréscimo, né? Quando a gente fala de Deus, tudo que a gente busca para poder se conectar com Ele, para alimentar a nossa vida de oração, ainda é muito pouco, né? A gente percebe que, por mais que eu fiz isso, fiz aquilo, estou rezando dessa forma, ainda é muito pouco. A gente pode muito mais, a gente pode amar muito mais. Então, por exemplo, eu gosto muito da renovação carismática, né? Bebo muito desse carisma, mas também gosto muito dos santos do Carmelo. Eu acho incrível, um grande tesouro, os escritos, né, desses homens, dessas mulheres, como São João da Cruz, Santa Teresa d'Ávila, Santa Teresinha do Menino Jesus, Santa Elizabeth da Trindade, assim, homens e mulheres fabulosas que têm muito a nos ensinar, muito a nos acrescentar na nossa vida de oração, na nossa espiritualidade, né, como homem de Deus.
2: Sim, sim. Uma curiosidade, na semana passada, né, nós tivemos 4 brasileiros arcebispos que receberam palio. O palio é aquela lã que eles recebem sobre os ombros, e significa isso mesmo, as ovelhas que são colocadas nos ombros, que eles levam. O pastor, ele busca as ovelhas, ele não quer perder nenhuma, ele não quer perder nenhuma ovelha, e então ele busca, coloca nos ombros e trata com todo carinho. Ele deixa as 99 que não estão perdidas, mas busca uma que está perdida, porque as ovelhas, elas são essas que ouvem o pastor, sentem o cheiro do pastor e seguem o seu pastor.
1: E é muito bonito, o Léo tá falando isso, né? Quando a gente pega a passagem ali que Jesus deixou as 99 para trás e foi atrás daquela que estava perdida, e às vezes a gente não entende como é que Jesus, que estava lá com o rebanho cheio, né, se preocupou com aquela única, né, única alma ali. Até que quando a gente faz a experiência daqui, a gente também foi uma, na nossa vida, essa ovelha desgarrada, né? E Jesus foi lá, onde a gente estava, e a gente parecia que estava vivendo tudo bem, mas na verdade, interiormente, a gente sabe que não, e Jesus foi lá e nos resgatou. E a gente faz essa experiência, né? De que, de se colocar também dentro ali dessa passagem, né? E eu fui a ovelha que estava desgarrada. Jesus foi lá e me tocou com a sua mão misericordiosa e me trouxe de volta a esse redil.
2: Sim,
1: que a gente pode chamar de igreja, né?
2: Isso, a nossa casa. E como diz São Pedro, né? No capítulo 1, no versículo 18 e 19: Fostes resgatados, não por coisas perecíveis como ouro e prata, mas pelo precioso sangue de Cristo. Nós somos resgatados e nós devemos dar esse valor a nós também, que fomos resgatados por Cristo.
1: Exatamente, isso afirma que a gente não fomos comprados por ouro ou prata, mas pelo sangue do Cordeiro, né? Pelo sangue de Jesus. Então essa devoção nos faz olhar para a cruz e perceber quanto nós temos valor para Deus. E por mais que nos falte às vezes um amor de um amigo, um amor de um esposo, de uma esposa, até mesmo a nossa família às vezes vai nos trair, né? Acontece, infelizmente, mas se existe uma pessoa que nunca vai fazer isso com a gente, é Jesus.
2: Isso, você é amado por Deus, você é amada. Se você estiver aí do lado de alguém, já fala aí, ó. Você é amado por Deus, meu irmão, você é amado por Deus. Nós amamos vocês também que estão ouvindo a nossa Rádio Catedral. Aproveitar o momento de amado, você que ainda não é amigo da Rádio Catedral, seja amigo da rádio. Vamos ligar aqui para nossa rádio, falem também pelo WhatsApp, falem pela internet, pelo site da Rádio Catedral, que vocês terão todas as informações como ser amigo da rádio. Tem até uma peregrinação aí que eu vi que saiu aí nos stories da Rádio Catedral em Aparecida.
1: Exatamente.
2: Gente, curtam isso, você é amado por Deus, vai dar um passeio, vai dar uma caminhada, vai lá passear, vai ter a missa com o Padre Omar, que é aqui responsável também pela comunicação também. Então, aproveitem muito a nossa Rádio Catedral, né, Kaique?
1: Exatamente, e é bonito porque quando a gente fala de sangue na Bíblia, sangue significa vida. E aí quando Jesus, ele derrama seu sangue na cruz, ele entrega totalmente sua vida. E aí cada gota derramada anuncia o quê? Eu amo você. Jesus dizendo, eu amo você. Né? Você mesmo que está nos ouvindo. Cada gota derramada de Jesus significava que ele estava amando você, ele estava dando, imolando a vida por você. Não foi um acidente, não foi derrota, mas foi uma entrega. Foi uma escolha, foi um amor. E São Paulo escreve isso: Deus prova o seu amor para conosco, porque Cristo morreu por nós quando ainda éramos pecadores. Romanos 5:8. Então, o sangue de Cristo manifesta para nós misericórdia. O sangue de Cristo manifesta para nós perdão, mas também reconciliação, libertação, vida nova. E toda vez então que nós contemplamos o crucificado, né, Jesus ali na cruz, nós devemos recordar, foi por mim, né? Ele fez isso por mim, então eu tenho valor, né? Nós temos valor, a sua vida tem valor, por mais que você ache que não, por mais que as pessoas aponte dizendo que você não tem valor, que você não presta, mas você tem valor. É só olhar para a cruz e perceber que esse cara, né, grande homem chamado Jesus morreu por você.
2: Com certeza, o sangue de Cristo, ele traz, né, ele traz a nós esse perdão, essa reconciliação, essa misericórdia do Senhor, essa libertação, essa vida nova. Nós renovamos o nosso sangue no sangue de Jesus Cristo. Eu lembro, assim, de tantos encontros, né, para jovens. Vamos lembrar também do encontro que nós tivemos, encontro vocacional lá em Itaipava, no começo do ano, e a gente vê a libertação ali, a renovação dos jovens. Quantos jovens, né, que estão por aí perdidos, que estão por aí sem saber a quem recorrer, a quem ir, a quem chorar, a quem serem abraçados. Mas o Senhor, com o seu sangue, ele vem e traz então essa misericórdia, esse perdão, essa reconciliação. Quando a gente doa sangue, dizem que o sangue ele renova. E é isso. A gente está ali colocando o sangue de Cristo dentro de

0: de Deus, né? Isso a gente sabe muito bem que quebra a nossa comunhão com Cristo, né? Então, no Antigo Testamento, diversos sacrifícios eram oferecidos, mas ainda assim eram incapazes de salvar plenamente. Somente Cristo, verdadeiro Deus e verdadeiro homem, pôde oferecer o sacrifício perfeito, né? Então, o seu sangue, ele sela a nova e eterna aliança. Na última ceia, Jesus vai afirmar: este é o cálice do meu sangue, o sangue da nova e eterna aliança, derramado por vós e por todos para a remissão dos pecados. Então, toda a missa, né, a missa que você participa durante a semana, a missa dominical de preceito, né, que você não pode faltar, toda a missa torna presente esse único sacrifício redentor. Não é, claro, uma nova crucificação ali, mas é a atualização sacramental daquele único sacrifício realizado no Calvário. Por isso a Eucaristia é o maior tesouro da Igreja.
1: Sim, sim. E aquilo, né, quando a gente fica sem uma missa, a gente sabe que tem alguns lugares que não tem, assim, tantas missas comumente, e aí a gente fica sem Eucaristia algum final de semana, alguma coisa, a gente sente muita falta. Quem comunga toda semana ou todo dia é um apego mesmo espiritual que a gente tem, uma força espiritual que a gente tem comungando a cada Santa Missa. Então aproveite a Santa Eucaristia, celebre a Santa Eucaristia. A nossa catequista, ela bem disse que nós não estamos na missa para assistir à missa, mas para participarmos da missa, para vivermos esse mistério com Cristo. Porque ele mesmo fala: este é o cálice do meu sangue. Meus irmãos e minhas irmãs, nós estamos presentes ali, nós temos presente ali na nossa frente o corpo e sangue de Cristo. Olha que profundo, olha que amor de Cristo por trazer através das mãos do sacerdote o sangue e o corpo de Cristo. Eis o meu corpo, eis o meu sangue, que será derramado por vós e por todos. Amém. Muito obrigado, Senhor. Obrigado por nos dar a nós. Obrigado por nos dar essa fortaleza, que é o próprio Senhor. Nós não precisamos mais fazer sacrifícios, como no Antigo Testamento. Nós não precisamos mais imolar os cordeiros, as pombas, mas nós temos o próprio sacrifício de Cristo na cruz, por nós, por cada um de nós, em remissão dos nossos pecados.
0: Exatamente. Olha, você que está chegando agora na nossa Rádio Catedral, está acontecendo o programa Convocação, que é apresentado pelos seminaristas aqui do Seminário São José, da nossa arquidiocese. Estamos aí no mês de julho, não é mesmo? Já estamos finalizando o nosso primeiro semestre lá do nosso seminário, né? Muitos estudos, muitas provas, muitos trabalhos, mas com Cristo nós estamos vencendo.
1: Amém.
0: Com a oração de vocês também nós estamos vencendo, que é importante dizer isso.
1: Com certeza.
0: A nossa UVS, todos os grupos e movimentos que se importam com os seminaristas, que rezam por nós, né? Nós vivemos, a gente pode olhar para trás e perceber que vivemos tantas coisas boas já no nosso seminário, né? Nós tivemos aí o retiro da UVS, vai lembrando comigo, Leonardo, o retiro da UVS, tivemos aniversário natalício do Orani, na Paróquia São Marcos,
1: isso.
0: Acolitato,
1: isso.
0: De alguns irmãos,
1: na,
0: né,
1: paróquia também, São Marcos.
0: São Marcos.
1: Tivemos a missa na nossa casa com o nosso pregador, Padre Antônio José, que deu um retiro pra gente, então foi muito importante também.
0: E hábito tá lá, né, que o F1 recebeu.
1: Ah, com certeza, verdade. É, no
0: logo
1: começo
0: no
1: desse ano, a recepção da batina, né, do hábito tá lá, também muitas festas. E está chegando a festa do ano.
0: Exatamente.
1: Não é isso, Kaique?
0: Exatamente. A gente tem que anunciar aqui na nossa rádio que a gente ainda não falou sobre isso, né,
1: mesmo?
0: E olha só, não tem desculpa, porque a festa, na verdade, não é junina e nem julina, é Agostina. Será, obviamente, em agosto. Por quê? Não vai ter mais festa nas paróquias, nas capelas. Eu sei que tem um grande povo de Deus que servem nas paróquias, nas capelas, né, nas comunidades que frequentam. Mas aí a gente pensou com muito carinho.

0: porque a gente deseja muito a sua presença no nosso Seminário São José. Então, será em agosto. Ano passado também foi em agosto. A experiência foi muito ótima. Nós, antigamente, né, uns tempos atrás, a gente fazia somente no sábado, né, era só um dia de festa. Mas ano passado a gente quis fazer a experiência de 2 dias, né, um final de semana inteiro, sábado e domingo. E foi muito bom. Pelo fato de ter sido bom, a gente vai repetir também nesse ano. Então a data será no dia 15 e 16 de agosto. Vou repetir, 15 e 16 de agosto, a nossa festa agostina no nosso Seminário São José. Olha, é a maior festa desse Rio de Janeiro.
1: Isso, e tem gente que falou assim: ah, eu não posso ir porque como eu vou ficar sem a Santa Missa no domingo? Gente, atenção, atenção, povo de Deus da Arquidiocese do Rio de Janeiro, vai ter Santa Missa lá antes da festa. Então, fica tranquilo, se organiza, tem tempo aí, ó, mais de um mês para você se organizar com a sua paróquia. Tem espaço também de estacionamento, então não deixe de participar. Sábado e domingo, dia 15 e 16 de agosto, procure um seminarista da sua paróquia, procure o seminarista do seu vicariato e já compre o seu ingresso. Será uma alegria.
0: Exatamente. Se você não tiver um seminarista na sua paróquia, né, você pode, obviamente, ir até o nosso seminário no dia lá e comprar o ingresso na hora. A gente pede para comprar antes, por quê? Porque a gente se organiza, né, com a questão de quantidade de alimentos, de bebidas, tudo para poder acolher bem as pessoas na nossa casa. E é muito bonito porque o ambiente é bem familiar, né? As pessoas podem estar presentes ali com a gente, tanto os padres, né, da formação, os seminaristas, algumas freiras também do Bom Conselho, Instituto Bom Conselho, que ajudam a gente na nossa casa, nas nossas irmãs, irmã Lídia, irmã Vitória e irmã Gisele, né, que prestam serviço a Deus, mas se dedicam ali nesse espaço da nossa casa de formação, né? Então você pode participar conosco. O valor do ingresso é R$20, tá? Você precisa comprar para sábado, é um valor R$20, e domingo também é R$20, tá certo? E aí vale muito a pena, né? Tem, além das comidas típicas, tem música ao vivo, tem barracas temáticas. Olha, se você não foi ainda, eu vou falar para você que barraca linda são as temáticas, né? Cada turma é responsável por uma brincadeira, e aí a gente prepara com muito carinho, muito trabalho, muito suor, as barracas para as criançadas, e os adultos também podem brincar, porque cabe os adultos lá, né? Pode entrar.
1: Sim, vinde a mim as criancinhas. E ele não colocou que eram só criancinhas, criancinhas. É adulto, é para todo mundo a brincadeira. Então pode participar todo mundo. E ainda vai ter uma novidade, né? O voto popular aí.
0: Exatamente.
1: Na nossa festa. Então você tem que ir para votar nas nossas barracas. Entendeu? Tem que ir lá olhar, testar, ver tudo direitinho, brincar conosco, para poder ter essa experiência também familiar na nossa festa do Arraiá de São José.
0: Exatamente. E já fica então o convite, reforçando a data, dia 15 e 16 de agosto, tá certo? A gente espera lá. A gente vai para um brevíssimo intervalo e voltamos já com o programa Convocação.

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1: Voltamos aqui para o nosso programa Convocação. Que alegria estarmos juntos mais um sábado, o primeiro sábado do mês de julho. Nós, o mês de julho, não sei se você sabe, né? Você que está desde o início com a gente aqui, já está ligado que é um mês dedicado ao preciosíssimo sangue de Cristo. Então nós estamos partilhando aqui sobre essa espiritualidade. Eu não estou sozinho, né? Quem vos fala aqui é o Kaique Belarmino. Quem está aqui comigo é o Leonardo. Fala aí conosco, Leonardo, para ouvir de novo a voz da alegria.
2: Boa tarde, povo de Deus.
1: Olha, esse jovem seminarista é muito parecido com o pároco que enviou ele, cara, o Monsenhor Jean Caleta, né? O nosso polonês
2: Vamos
1: da alegria.
2: Vamos deixar já um abraço, né? Sua bênção, Monsenhor Jean Caleta, todo o povo da paróquia Nossa Senhora de Fátima, do Pechincha, e também a paróquia de Santana, em Campo Grande, a qual eu faço agora o serviço de estágio pastoral. Daqui a pouco nós estaremos juntos aí. Também está acontecendo já na paróquia de Santana, em Campo Grande, os festejos já de Santana. Todos esses finais de semana terão umas novidades. Nesse dia de hoje, agora nesse horário, está acontecendo o chá das avós. Dois avós, né? Porque para os homens e para as mulheres. Na semana que vem, a feijoada. Na outra semana, a festa junina. E na última semana, o dia mesmo da nossa santa padroeira, Santana e São Joaquim.
1: Maravilha. Então, um mês inteiro de festa lá na paróquia Santana, em Campo Grande, né?
2: Isso aí, pertinho do West Shopping. Eu já fiz aqui já a propaganda, já. Ó, que chique.
1: Padre Rafael Xavier fica feliz, né?
2: Padre Rafael Xavier! Estamos aí.
1: Um abraço, padre querido. Deus o abençoe e toda a sua comunidade. Então, o que nós estamos partilhando, né, sobre essa espiritualidade preciosíssimo sangue de Jesus, nós falamos aqui que tem uma carta apostólica em De Aprimis, que São João 23 vai recordar que o preciosíssimo sangue possui um valor infinito. Ele vai falar uma expressão tradicional da igreja que vai dizer o seguinte: uma só gota do sangue de Cristo bastaria para salvar o mundo inteiro. Então essa frase nos faz perceber que a redenção, ela não tem limites, né? O amor de Cristo, ela supera qualquer pecado. Não existe coração duro de pedra que, ao chegar ali à presença de Cristo, ao receber ao menos uma gota do sangue dele, vai ficar indiferente, né? Não vai ser salvo, não vai ser tocado.
2: Sim, a gente lembra, né, daquele salmo que a gente reza nas nossas orações lá na capela: eu tirarei o coração de pedra e te darei o coração de carne. E é isso, a Eucaristia, o sangue de Cristo, eles renovam de nossos corações, renovam a nossa vida. E isso a gente falava muito, da importância da Santa Missa, a importância dos sacramentos, a importância da reconciliação, porque a Eucaristia, o corpo e o sangue de Cristo, estão presentes para nos salvar, para que possamos viver uma vida de santidade.
1: Exatamente. E nenhuma vida, irmãos, eu sei que tem homens, tem mulheres que rezam, né, principalmente pelos seus filhos, para que se converta, para que voltem para Jesus. E eu quero dizer para você, nenhuma vida está perdida quando se abre a misericórdia de Deus, né? Santa Mônica rezou vários anos pela conversão do seu filho, que hoje a igreja tem grande carinho por ele, que é o grande Santo Agostinho, né? Se converteu. Ele dizia que procurava fora o que estava dentro, né? Ele vai dizer: tarde te amei, ó beleza tão antiga e tão nova. Mas, olha, continue a rezar, porque uma hora ou outra, né, essa pessoa do qual você carrega em seu coração como intenção, ela se voltará para a misericórdia de Deus, né? E viverás a grande alegria, como você vive, né, de estar próximo de Jesus, de frequentar a Santa Missa, de participar de momentos ali em comunidade, na sua paróquia, né? Faz muito bem para nossa alma, para nossa espiritualidade, para nossa vida de oração. E aí, como viver então essa devoção, Kaique, do preciosíssimo sangue, né? Não basta apenas admirar, é preciso viver. Então, existem algumas práticas recomendadas pela igreja. Primeiro, participar da Santa Missa. Como é que a gente quer falar de sangue de Cristo, né, do corpo dele, se a gente não quer participar da Santa Missa, que é o ápice da nossa fé, da nossa igreja, que é a Eucaristia, não é mesmo, Leonardo?
2: Com certeza.
3: essa participação na Santa Missa, ela deve ser com todo o coração, com toda a vida, com todo o amor, com todo o carinho, ouvidos atentos, corpo ali são, para poder viver mesmo a Santa Missa. Se você está sentando para ouvir a palavra de Deus, vá, faça com reverência, com fé, ouça a palavra do padre na hora da homilia, ouça as leituras com vontade, com atenção. A gente vê agora nessa época de celulares, que os celulares eles ficam tanto ligados, né? As partes também da garrafinha, tem aquela garrafinha abençoada de metal que cai no chão e vai pão. Então, cuidado, vamos ter a reverência, a piedade na hora da Santa Missa, prestarmos atenção no que nós estamos fazendo, né, como comunidade, como corpo místico de Cristo, e fazer também, olhar as observações e o que o padre está dando ali na Santa Missa, nas pregações, o que, que ele está falando para nós, para vivermos uma semana abençoada mesmo, diferenciada. Também tem a adoração ao Santíssimo Sacramento. Muitas paróquias, elas fazem uma adoração mesmo na quinta-feira, o dia inteiro. E a paróquia de origem do Kaique faz isso, não é isso?
1: Isso, na Santa Luzia, ontem mesmo, na quinta-feira, nessa semana, eu estive lá na paróquia, né? E pude passar, rezar um pouquinho, dedicar uma hora ali aos pés do Santíssimo Sacramento, né? Na paróquia Santa Luzia do Gardenia Azul. E aí, também outra coisa importante é rezar a ladainha do Preciosíssimo Sangue. Onde encontrar? Né? Todo mundo tem celular hoje, notebook, tem acesso à internet, graças a Deus. Você pode estar pesquisando, só colocar lá, ladainha do Preciosíssimo Sangue. E lá com certeza vai aparecer inúmeros sites. Tem também imagens, né, que você pode salvar, imprimir ou deixar salvo na sua galeria de fotos do celular. Meditar também a paixão de Cristo, né? Nós ouvimos aqui a música Via Sacra, da irmã Kelly Patrícia, né? E muitos santos, né? No texto também a gente medita, né? A Via Sacra. Nas nossas igrejas a gente vai encontrar quadros, né? Cruzes representando a Via Sacra. É muito importante também. É uma espiritualidade, né? Contemplar a paixão de Cristo. Então, vamos lá, participar da Santa Missa, fazer a adoração ao Santíssimo Sacramento, rezar a ladainha do Preciosíssimo Sangue, meditar a paixão de Cristo, e mais o que, Leonardo?
3: Aproximar-se frequentemente da confissão, como a gente falou lá no primeiro bloco, é muito importante esse perdão. Não tenha medo de falar tudo, abrir o coração, escancarar as portas para Cristo, né? Escancarar tudo, jogar tudo ali para a confissão e ser perdoado, para que possamos viver os sacramentos na melhor maneira e viver a caridade, né? É o que sobra na nossa vida, é a caridade, e é o mais importante, é a caridade, porque a caridade é o amor. Eu tive a graça de ir a Santarém, em Portugal, quando foi a jornada da juventude lá em Portugal, e eu tive a graça de ver em Santarém o milagre eucarístico de lá em cima no altar. Eu fui um dia de semana, então estava bem vazio, e eu cheguei lá e não achava. E um senhorzinho, que parecia ser o sacristão, ele perguntou: o que que você quer aqui? E aí eu falei: eu quero ver o milagre eucarístico. Eu lembro que eu subi a escada, era como se fosse um museu, e lá em cima no altar, num lugar de muita reverência, tinha o milagre eucarístico. Eu vou te dizer que eu não lembro do que aconteceu naquele momento, parece que apagou o mundo assim. E também eu não lembro quanto tempo eu fiquei ali naquela adoração. Porque o que aconteceu lá? Em uma Santa Missa, uma cigana, ela levou a Eucaristia. E a Eucaristia começou a sangrar. Sangrar, sangrar, sangrar, sangrar. E ela não conseguiu guardar essa Eucaristia. Ela não conseguiu guardar a Santa Eucaristia. Então, o bispo, ele foi, reconheceu ali o milagre e guardou. E essa espécie que a cigana tentou levar, não sei, para algum ritual, para algum momento, ou uma profanação mesmo, ela começou a sangrar. E ela é guardada lá. E quando a gente chega para adorar o corpo e sangue de Cristo em Santarém, a gente fica assim, como que perplexo, sabe? Paralisado, porque o milagre acontece, meus irmãos. O milagre acontece. É o próprio Cristo que está no meio de nós. Não é teatro, não é um simbolismo, mas é o próprio Cristo. É a morte e ressurreição de Cristo em nós, na Santa Eucaristia, em cada paróquia. E sempre que contemplamos o sangue de Cristo, somos chamados a oferecer a nossa própria vida. Como a gente oferece a nossa própria vida, já que estamos aqui num programa vocacional? Entregando, com fé, com vontade, com força, com confiança. Nós estamos aí no meio do ano. Agora, a gente acredita aí que os meninos, né, vocacionados, que estão fazendo o GVA, que é o Grupo Vocacional Arquidiocesano, e os grupos também dos vicariatos, tem o GV Camp, GVJ e outros grupos vocacionais também, todos os vicariatos têm o seu. Você, jovem que está nos escutando, pode procurar o seu pároco, pode ser enviado a esses grupos vocacionais. Não tenha medo de oferecer a sua própria vida. É isso que os religiosos, os seminaristas, os sacerdotes,
1: as famílias
3: estão fazendo, oferecendo a própria vida. Olha só as famílias, por exemplo, né? A gente vê o pai trabalha até tarde, a mãe está ali cuidando dos filhos, a mãe também às vezes trabalha, deixa o filho na escola no período integral, mas não deixam a Santa Missa, não deixam a pastoral familiar, não deixam de ir aos encontros da igreja. A gente vê esses testemunhos tão bonitos nas nossas igrejas, né?
1: Talvez a gente não vai derramar o nosso sangue, né, como os mártires, para testemunhar a nossa fé. Mas aí a gente pode derramar o nosso amor no perdão, no serviço, na paciência, na fidelidade, na oração e as formas que a vida te apresentar. Todo cristão é chamado a unir os seus sofrimentos ao sacrifício de Cristo. Então, vai passar por enfermidade, vai passar por tribulação, vai passar por um momento difícil com seus filhos, com seu esposo, com a sua esposa, no trabalho. Qualquer dificuldade, qualquer obstáculo que aparecer, é a oportunidade da gente unir esse sofrimento, essa questão, ao sacrifício de Cristo. E nós, Santa Rosa de Lima, vai dizer que o caminho que a gente chega mais rápido a Cristo é da cruz, do sofrimento, né? A gente não está isento, né, de sofrer, de passar por tribulações. E aí é essa oportunidade, né? Eu sei que é difícil, né, a gente continuar rezando, continuar louvando, continuar dizendo que Cristo é o Senhor nos momentos difíceis, mas, irmãos, é oportunidade, é no escuro mesmo, é na solidão mesmo, é no momento triste mesmo que Cristo quer falar ao nosso coração, né? Quer no deserto, como vai dizer em Oséias, né? Eu te conduzirei ao deserto para falar ao seu coração. Exatamente isso. Reflete um pouquinho agora. Quantas e quantas vezes, nos momentos mais difíceis, uma luz assim apareceu, Deus falou ao seu coração de repente, né? E você ali foi iluminado na sua inteligência, né? Na sua vontade. E Deus é capaz disso, né? De dizer que, olha, eu não estou sozinho. Eu estou contigo, eu caminho ao teu lado, né? Eu intercedo por você, estou de olho em você, nas suas intenções, mesmo mais secretas do coração, mas eu te escuto.
3: É isso, o próprio Jesus, né? Saiu ali de perto dos discípulos para poder conversar com seu pai, né? Para poder adorá-lo no deserto. Nós também precisamos fazer essa adoração no nosso deserto, no nosso silêncio. E se você tem algum testemunho, meu irmão, minha irmã, para colocar também desses momentos de espiritualidade, momentos que você teve com a sua família, com a sua casa, se você jovem tem aí um testemunho também vocacional, se você ainda não entrou, pode mandar para o nosso WhatsApp da nossa Rádio Catedral, 3231-3560, 3231-3560. Mande para nós, mande sua história. E você também que não é amigo da rádio pode, através desse WhatsApp, fazer parte da Rádio Catedral. Muito importante essas ondas da rádio que passam pelo Rio de Janeiro e passam agora no seu ouvido também, no seu coração. Nós estamos falando aqui do preciosíssimo sangue. Você é importante para Cristo. Você é precioso. O Senhor redimiu a cada um de nós com o sangue, com o seu próprio corpo e com o seu próprio sangue.
1: Então façamos esse propósito nesse mês de julho, né? Toda vez que nós olharmos para um crucifixo, eu tenho certeza que quando você entra na sua paróquia, na sua igreja, você vai encontrar lá um crucifixo, talvez um presbitério ou alguma parte ali da igreja, que você, ao olhar, você se lembre: Jesus derramou seu sangue por mim, né? Por mim, Kaique, por mim, Léo, por você, que tem nome, que tem identidade, que tem uma família, que tem uma história. Então lembre-se disso, ao olhar para a cruz, lembre: Jesus derramou seu sangue por mim, né? Por você. E que essa certeza, irmãos, transforma a nossa maneira de viver, né? Que sejamos homens e mulheres reconciliados, misericordiosos e apaixonados por Cristo.
3: São Gaspar del Búfalo, ele falou: o sangue de Cristo é a esperança do mundo. E é isso, é a nossa esperança. A nossa esperança é o sangue de Cristo. Em quem nós teremos, a quem nós iremos, Senhor? Só Tu tens as palavras da vida eterna. E é isso. Só o Senhor Jesus, Ele tem as palavras da vida eterna, Ele tem o caminho para que nós possamos seguir. Então, meus irmãos, jovens, adultos, crianças que estão ouvindo a nossa Rádio Catedral hoje, o Senhor é a esperança das nossas vidas.
1: Amém. Estamos chegando ao fim do programa Convocação e eu quero aproveitar para mandar um abraço para a paróquia São Marcos, ali na Barra da Tijuca, na figura do padre Alan, né, e todos os paroquianos, hoje, né, e amanhã, no domingo, estaremos ali fazendo a nossa festinha julina, né, em comunidade. Mandar também um abraço para Carmen Helena e as suas irmãs e a sua mãe Ana, que tem 99 anos, está prestes a completar 100 anos, uma mulher de fé, de oração, eu posso testemunhar, se reúne todos os meses para rezar ali o terço mariano, né? Esse mês estarei com elas em breve, né? Com eles, que tem homens também rezando, e um abraço para vocês, tá bom, meus santos? Deus abençoe.
3: Isso, um grande abraço também para os nossos sacerdotes, né? Durante essa semana passada, na quarta-feira, se eu não me engano, fizeram a formação permanente do clero. Estiveram juntos lá no CCSP, no centro lá em Irajá, na paróquia Nossa Senhora da Apresentação, e estiveram lá pensando e refletindo sobre os desafios desse mundo de hoje. Então, um abraço para cada sacerdote que entrega também o corpo e o sangue preciosíssimo de Cristo a nós.
1: Amém. Então, vamos então para a nossa oração final, pedindo para que o sangue de Cristo possa ser derramado nas nossas casas, nas nossas famílias, trazendo paz e reconciliação, não é mesmo? Deus abençoe você e sua família. E não esqueçamos, vivemos esse mês contemplando o amor que brotou da cruz. E vamos pedir a intercessão da Virgem Maria, ela que é a nossa mãe. Ave Maria, cheia de graça, o Senhor é convosco. Bendita as suas vós entre as mulheres. Bendito é o fruto do vosso ventre, Jesus. Santa Maria, Mãe de Deus, rogai por nós, pecadores, agora e na hora de nossa morte. Amém. Muito bem, muito obrigado a você que esteve conosco a mais um programa Convocação. Você que é amigo da nossa amada Rádio Catedral, muito, muito obrigado. Até o próximo programa. E esse foi mais um programa Convocação!
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12: Olá, povo de Deus, tudo bem? Começando mais um programa Niterói na Catedral. Hoje aqui na companhia da Ingrid e do João, mais uma vez aqui, levando tudo o que está acontecendo na Arquidiocese de Niterói, em todos os nossos vicariatos, para todos os nossos ouvintes aqui da Rádio Catedral.
13: Boa tarde você, amigo ouvinte, que está aí ligadinho na sintonia da Rádio Catedral FM. Estamos nós aqui, o setor de comunicação da Arquidiocese de Niterói, no nosso querido Niterói na Catedral. Muito prazer, seja bem-vindo, divulga aí que a gente já está no ar, porque já vamos dar início ao Terço da Misericórdia, certo, João Dias?
14: Obrigado, Ingrid. Que alegria muito grande. Mais um programa Niterói na Catedral, aqui com a condução da Ascom Arquidiocesana. Você que nos acompanha pela Rádio Catedral FM 106,7, a Sintonia da Felicidade, o Web Rádio Amparo, Rádio Perfume da Rosa, e a você que nos acompanha aqui dos estúdios da Rádio Anunciadora, a emissora oficial da Arquidiocese de Niterói. Uma excelente tarde para você. Daqui a pouquinho, agora na sequência, já o Terço da Divina Misericórdia. Mas eu quero abrir o programa de hoje falando algo muito especial. 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
12: E a partir de agora você já pode pegar seu terço para que possamos rezar juntos o Terço da Misericórdia em intercessão da nossa Arquidiocese de Niterói, em intercessão da Arquidiocese do Rio de Janeiro, de todas as nossas intenções, de todas as intenções do Santo Papa. Rezemos também pelos nossos bispos, pelos nossos presbíteros, diáconos, ministros, acólitos, leigos e leigas, todos nós fazemos parte desse corpo que é a Igreja do Cristo.
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13: Em nome do Pai, do Filho e do Espírito Santo. Amém. Pai nosso que estais no céu, santificado seja o vosso nome. Venha a nós o vosso reino, seja feita a vossa vontade, assim na terra como no céu. O pão nosso de cada dia nos dai hoje. Perdoai as nossas ofensas, assim como nós perdoamos a quem nos tem ofendido. E não nos deixeis cair em tentação, mas livrai-nos do mal. Amém. Ave Maria, cheia de graça, o Senhor é convosco. Bendita sois vós entre as mulheres, bendito é o fruto do vosso ventre, Jesus. Santa Maria, Mãe de Deus, rogai por nós, pecadores, agora e na hora de nossa morte. Amém. Creio em Deus Pai, Todo-Poderoso, Criador do céu e da terra, e em Jesus Cristo, seu único Filho, nosso Senhor, que foi concebido pelo poder do Espírito Santo, nasceu da Virgem Maria, padeceu sob Pôncio Pilatos, foi crucificado, morto e sepultado, desceu à mansão dos mortos, ressuscitou ao terceiro dia, subiu ao céu, está sentado à direita de Deus Pai Todo-Poderoso, donde há de vir a julgar os vivos e os mortos. Creio no Espírito Santo, na Santa Igreja Católica, na comunhão dos santos, na remissão dos pecados, na ressurreição da carne, na vida eterna. Amém. Nessa primeira dezena, eu quero colocar você que nos acompanha agora, a sua intenção, o seu coração, o seu impossível diante de Deus, para que a misericórdia divina possa te alcançar nessa tarde, alcançar os seus familiares e todas as suas necessidades espirituais e temporais. Eterno Pai, eu vos ofereço o corpo e o sangue, a alma e a divindade de vosso diletíssimo Filho, nosso Senhor Jesus Cristo, em expiação dos nossos pecados e os do mundo inteiro. Pela sua dolorosa paixão, tende misericórdia de nós e do mundo inteiro. Pela sua dolorosa paixão, tende misericórdia de nós e do mundo inteiro. Pela sua dolorosa paixão, tende misericórdia de nós e do mundo inteiro. Pela sua dolorosa paixão, tende misericórdia de nós e do mundo inteiro. Pela sua dolorosa paixão, tende misericórdia de nós e do mundo inteiro. Pela sua dolorosa paixão, tende misericórdia de nós e do mundo inteiro. Pela sua dolorosa paixão, tende misericórdia de nós e do mundo inteiro. Pela sua dolorosa paixão, tende misericórdia de nós e do mundo inteiro. Pela sua dolorosa paixão, tende misericórdia de nós e do mundo inteiro. Pela sua dolorosa paixão, tende misericórdia de nós e do mundo inteiro. Ó sangue e água que jorrastes do coração de Jesus, como fonte de misericórdia para nós, eu confio em vós.
11: Nesta segunda dezena, Fábio, vamos rezar em quais intenções?
15: Vamos rezar por todo o nosso clero, vamos rezar também para todos que nos acompanham aqui pela Rádio Catedral e também por todas as rádios webs que estão em rede. E vamos pedir também pela nossa família, né, para que eles possam também receber os raios da misericórdia de nosso Senhor Jesus Cristo. Eterno Pai, eu vos ofereço o corpo e o sangue, a alma e a divindade de vosso diretíssimo Filho, nosso Senhor Jesus Cristo, em expiação dos nossos pecados e os do mundo inteiro. Pela sua dolorosa paixão,
16: tende misericórdia de nós e do mundo inteiro.
15: Pela sua dolorosa paixão,
16: tende misericórdia de nós e do mundo inteiro.
15: Pela sua dolorosa paixão,
16: tende misericórdia de nós e do mundo inteiro.
15: Pela sua dolorosa paixão,
16: tende misericórdia de nós e do mundo inteiro.
15: Pela sua dolorosa paixão,
16: tende misericórdia de nós e do mundo inteiro.
15: Pela sua dolorosa paixão,
16: tende misericórdia de nós e do mundo inteiro.
15: Pela sua dolorosa paixão,
16: tende misericórdia de nós e do mundo inteiro.
15: Pela sua dolorosa paixão,
16: tende misericórdia de nós e do mundo inteiro.
15: Pela sua dolorosa paixão,
16: tende misericórdia de nós e do mundo inteiro.
15: Pela sua dolorosa paixão,
16: tende misericórdia de nós e do mundo inteiro.
15: com a sangue e água,
16: que jorraste do coração de Jesus como fonte de misericórdia para nós, eu confio em vós.
13: Nessa terceira dezena, vamos orar por todos os enfermos, pelas crianças que nesse momento se encontram também nos hospitais, pelos seus familiares, para que confiem na graça maior de Deus e que no tempo de Deus tudo vai se acertar, para a honra e glória do seu nome. Então você coloca, se você sabe, se tem alguém precisando nesse momento de oração, com um momento de ansiedade, um problema, né, de ansiedade, síndrome do pânico, as doenças, né, a saúde mental, que a gente possa colocar também nesse mistério. Eterno Pai, eu vos ofereço o corpo e o sangue, a alma e a divindade de vosso diletíssimo Filho, nosso Senhor Jesus Cristo, em expiação dos nossos pecados e os do mundo inteiro. Pela sua dolorosa paixão, tende misericórdia de nós e do mundo inteiro. Pela sua dolorosa paixão, tende misericórdia de nós e do mundo inteiro. Pela sua dolorosa paixão, tende misericórdia de nós e do mundo inteiro. Pela sua dolorosa paixão, tende misericórdia de nós e do mundo inteiro. Pela sua dolorosa paixão, tende misericórdia de nós e do mundo inteiro. Pela sua dolorosa paixão, tende misericórdia de nós e do mundo inteiro. Pela sua dolorosa paixão, tende misericórdia de nós e do mundo inteiro. Pela sua dolorosa paixão, tende misericórdia de nós e do mundo inteiro. Pela sua dolorosa paixão, tende misericórdia de nós e do mundo inteiro. Pela sua dolorosa paixão, tende misericórdia de nós e do mundo inteiro. Ó sangue e água, que jorrastes do coração de Jesus como fonte de misericórdia para nós, eu confio em vós.
17: E essa quarta dezena, Ingrid, quais são as intenções?
16: Vamos colocar todos os funcionários da Rádio Catedral, os amigos, voluntários e todos aqueles que colaboram para que a evangelização não pare, não só aqui na rádio, mas em tantas outras comunidades, paróquias, as pessoas que se doam, né, para o serviço na igreja, e espiritualmente também aqueles que estão apoiando financeiramente a cada obra, que é para o reino, para que a evangelização realmente permaneça. Eterno Pai, eu vos ofereço o corpo e o sangue, a alma e a divindade de vosso diletíssimo Filho, nosso Senhor Jesus Cristo, em expiação dos nossos pecados e os do mundo inteiro, pela sua dolorosa paixão.
15: Tende misericórdia de nós e do mundo inteiro.
16: Pela sua dolorosa paixão.
15: Tende misericórdia de nós e do mundo inteiro.
16: Pela sua dolorosa paixão.
15: Tende misericórdia de nós e do mundo inteiro.
16: Pela sua dolorosa paixão.
15: Tende misericórdia de nós e do mundo inteiro.
16: Pela sua dolorosa paixão.
15: Tende misericórdia de nós e do mundo inteiro.
16: Pela sua dolorosa paixão.
15: Tende misericórdia de nós e do mundo inteiro.
16: Pela sua dolorosa paixão.
15: Tende misericórdia de nós e do mundo inteiro.
16: Pela sua dolorosa paixão.
15: Tende misericórdia de nós e do mundo inteiro.
16: Pela sua dolorosa paixão.
15: Tende misericórdia de nós e do mundo inteiro.
16: Pela sua dolorosa paixão.
15: Tende misericórdia de nós e do mundo inteiro.
16: Ó sangue e água que jorraste do coração de Jesus como fonte de misericórdia para nós, eu confio em vós.
13: E nessa última dezena, agradecemos ao Senhor pelas graças já alcançadas, porque nós cremos na vitória. Agradecemos pela intercessão de Nossa Senhora, Mãe da Misericórdia, por cada um de nós. Eterno Pai, eu vos ofereço o corpo e o sangue, a alma e a divindade de vosso diletíssimo Filho, nosso Senhor Jesus Cristo, em expiação dos nossos pecados e os do mundo inteiro. Pela sua dolorosa paixão, tende misericórdia de nós e do mundo inteiro. Pela sua dolorosa paixão, tende misericórdia de nós e do mundo inteiro. Pela sua dolorosa paixão, tende misericórdia de nós e do mundo inteiro. Pela sua dolorosa paixão, tende misericórdia de nós e do mundo inteiro. Pela sua dolorosa paixão, tende misericórdia de nós e do mundo inteiro. Pela sua dolorosa paixão, tende misericórdia de nós e do mundo inteiro. Pela sua dolorosa paixão,
16: tende misericórdia de nós e do mundo inteiro. Pela sua dolorosa paixão, tende misericórdia de nós e do mundo inteiro. Pela sua dolorosa paixão, tende misericórdia de nós e do mundo inteiro. Pela sua dolorosa paixão, tende misericórdia de nós e do mundo inteiro. Deus Santo, Deus Forte, Deus Imortal, tende piedade de nós e do mundo inteiro. Deus Santo, Deus Forte, Deus Imortal, tende piedade de nós e do mundo inteiro. Deus Santo, Deus Forte, Deus Imortal, tende piedade de nós e do mundo inteiro. Levanta-se Deus, por intercessão da bem-aventurada Virgem Maria, de São Miguel Arcanjo e de toda a milícia celeste, que sejam dispersos seus inimigos e fujam de sua face todos que vos odeiam. Em nome do Pai, do Filho e do Espírito Santo. Amém.
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18: Estamos indo para o intervalo, o primeiro intervalo do programa Niterói na Catedral. 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
14: E no nosso segundo bloco, agora um bloco musical para você que está em casa poder aproveitar, poder também meditar em cima das letras dessas canções. Vamos então na melhor de três aqui do Niterói na Catedral? Então, vamos louvar ao Senhor!

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1: E tudo que é bom dura pouco, terceiro e último bloco do programa Niterói na Catedral chegando, né? E nós estamos aqui com nossos queridos amigos Fábio Miranda, Ingrid Bianchini, neste sábado muito especial. E estamos chegando ao final, mas antes tem o Giro Arquinite.
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3: Boa tarde, você que está chegando aqui no nosso canal de divulgação das notícias da Arquidiocese de Niterói. É muito bom tê-lo conosco e divulgue também, compartilhe aí o aplicativo da rádio, o dial da rádio aí para a galera de casa sintonizar e saber tudo o que está acontecendo aqui na Arquidiocese de Niterói. Então vamos às notícias dos nossos destaques. Celebração em Tanguá. A paróquia Nossa Senhora do Amparo, no município de Tanguá, receberá no dia 9 de julho todos os padres da Congregação dos Missionários de São Francisco de Sales, eles que atuam aqui no Brasil, por ocasião do centenário da congregação no país. O padre José traz mais informações.
4: Queridos ouvintes, eu venho hoje convidar vocês para a novena extraordinária de Nossa Senhora do Amparo Tanguá, dia 4 de julho, às 19 horas, com um testemunho inédito. Ela vem amparando a gente e mostrando seu amor para todos. Então, fica esse convite para vocês, venham experimentar esse amor, vocês também. E aproveitando, convido a todos vocês para outro momento especial, dia 9 de julho, nossa congregação missionária de São Francisco de Sales comemora seu centenário, 100 anos da presença aqui no Brasil. Então, com Dom José Francisco, vamos celebrar esse momento tão especial aqui na nossa igreja. Eu convido todos vocês, porque todos os padres da congregação vão estar presentes aqui nessa paróquia. Vamos celebrar juntos esse marco tão importante da nossa congregação.
3: A paróquia Nossa Senhora do Amparo fica na rua Terezinha Campins Gonçalves, número 21, no centro de Tanguá, Rio de Janeiro. Outras informações você pode obter pelo WhatsApp da Secretaria Paroquial. Anota aí. DDD 21 99994-3403, repetindo 99994-3403. Curso na Comunidade Católica Shalom. O curso é precioso, ele vai ser realizado pela comunidade aqui Missão Niterói durante o mês de julho. Ele é uma proposta de formação humana para todos os que desejam aprofundar a compreensão sobre a própria identidade à luz da fé cristã. Mais detalhes você confere agora com o missionário Eriton.
5: É com imensa alegria que a Comunidade Católica Shalom Missão Niterói quer convidar você para o retorno dos nossos cursos. Curso És Precioso. Se você sempre sente necessidade de aprovação, se você sempre sente a necessidade de se sentir aprovado por alguém, eis o curso da cura da alta imagem, aqui na nossa casa, na Comunidade Católica Shalom. 3 quintas-feiras do mês de julho. As inscrições estarão aqui no link da bio e eu conto com você. Nós da comunidade, os consagrados da comunidade estarão aqui para te acolher, para te acompanhar, para receber você na nossa casa. Vem com a gente viver essa nova experiência da cura da alta imagem. Shalom.
3: A comunidade, ela fica no centro de Niterói, na Avenida Feliciano Sodré, número 21, em Ponta da Areia. Ai, gente, eu esqueci de dizer os dias do curso. O curso, ele vai acontecer em 3 quintas-feiras, no dia 16, dia 23 e no dia 30 de julho, às 7h30 da noite. O investimento está R$ 30,00. Você pode ter mais informações também no perfil do Instagram da comunidade, @shalomniterói. Agora sim, a notícia foi completa. Vem também aí chegando informação da Comunidade Católica Santos Anjos que vai acontecer o Cerco de Jericó. O início dele será na próxima quarta-feira, dia 8 de julho, e vai ser o Cerco de Jericó e novena dos 40 mártires do Brasil. Sempre terá início às 8 horas da noite e contará com pregações conduzidas por sacerdotes, bispos e diáconos convidados. A comunidade, ela reforça agora o convite.
6: Olá, eu sou Paula, consagrada da comunidade Santos Anjos. Venho fazer um convite a você. Nós vamos realizar, a partir do dia 8 de julho, uma quarta-feira, o Cerco de Jericó e a novena dos 40 mártires do Brasil. Teremos celebração da Santa Missa todos os dias e rezaremos juntos também a novena dos 40 mártires. Venha estar conosco. A comunidade Santos Anjos fica na Estrada Francisco da Cruz Nunes, número 7954, em Itaipu, em frente à delegacia de Itaipu. Não perca!
3: E, gente, 3 de julho, pedimos hoje a intercessão de São Tomé. E como eu prometi na semana passada, eu trouxe as festas juninas das paróquias e comunidades, tá? Que serão dias de muita música, apresentação de quadrilhas, comidas típicas e atrações para toda a família. Isso aí você já sabe, né? Então vamos conferir agora onde vai acontecer essas festas juninas, que são bastante, gente, ó, nesse final de semana e no próximo também. Essa lista aí que eu vou falar para vocês. Vai acontecer Santíssimo Arraiá da paróquia Santíssima Trindade, Arraiá do Tadeu da paróquia São Judas Tadeu do Rocha, Arraiá da Socorro da paróquia Perpétuo Socorro e São José no Gradim, Arraiá da Comunidade, a Capela de São Barnabé em Itambi, quem está na organização, Arraiá na paróquia Nossa Senhora de Fátima, no Largo da Batalha. Vai acontecer o Arraiá do Bené, isso, Capela de São Benedito, ali no Cubango. Festa de São João na Capela Nossa Senhora da Conceição, que fica no Arsenal. Arraiá da Providência, paróquia Mãe da Divina Providência, na Engenhoca, isso aí. Arraiá de Santa Terezinha, na paróquia que fica no Rio do Ouro. Arraiá da Laborê, na paróquia do Jardim Catarina, de Santa Catarina de Laborê. E Arraiá também vai acontecer o Arraiá do Rincão, que vai acontecer na Fundação Rincão do Senhor, no dia 12 de julho, após a missa das 10 horas da manhã. Ingrid, mas quando vai ser? Que horas começa? Ah, isso aí você vai achar, sabe onde? Em nosso site, arquinite.org.br. Lá você confere data, horário, as brincadeiras que vão ter, as atrações musicais e também a das quadrilhas, porque você sabe que a Balão Dourado vai estar aí se apresentando, né? Para quem ainda não conhece, vale a pena ir lá e conferir essa quadrilha muito bacana aqui do município de São Gonçalo. Muito bom você ter ficado comigo até agora e sabe, né? Acessa lá nosso site, acessa nossas redes sociais, o nosso arroba é o Arquinite. Confira as notícias no site, como eu já falei, arquinite.org.br. E domingo tá chegando, você como um bom cristão católico, participe da Santa Missa. Tem Jogo do Brasil? Tem, mas tem os horários também aí especiais que algumas paróquias estão colocando a Santa Missa para que você possa participar e depois também curtir, torcer em família ou em comunidade ou em alguma festa junina pela nossa seleção brasileira. Domingo sem missa, semana totalmente sem graça. Eu fico por aqui e te aguardo no próximo Giro pela Arquinite.
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1: Tchau, Fábio. Tchau, Ingrid. E até o próximo programa Niterói na Catedral com a Arquidiocesana.
7: Tchau, tchau. Obrigada pela sua companhia. Você aí que ficou conosco nessa tarde. Que Deus possa te abençoar, abençoar a sua família. E até o próximo programa, com a graça de Deus.
8: É, povo de Deus. Vamos aqui nos despedindo. Passamos um sábado excelente junto com vocês, obrigado aí por vocês permitirem que nós pudéssemos ser aí a sua companhia nesse sábado à tarde. Agradecemos mais uma vez aí pela sua audiência, permaneça aqui na sintonia da Rádio Catedral. Um abraço, um excelente final de semana e fiquem com Deus.
0: Palavra do Arcebispo de Niterói, Dom José Francisco.
9: Décimo quarto domingo do tempo comum. Prezado ouvinte que nos acompanha pelas ondas do rádio, o meu abraço fraterno. No Evangelho do próximo domingo, encontramos as palavras consoladoras e atuais de Jesus para nós. São palavras que conhecemos tão bem, mas que sempre nos comovem. Vinde a mim todos vós que estáis cansados e fatigados sob o peso dos vossos fardos, e eu vos darei descanso. Tomai sobre vós o meu jugo e aprendei de mim, que sou manso e humilde de coração, e vós encontrareis descanso, pois o meu jugo é suave e o meu fardo é leve. Quando Jesus percorria os caminhos da Galiléia, anunciando o reino de Deus e curando os doentes, sentia compaixão pelas multidões, porque estavam cansadas e oprimidas como ovelhas sem pastor. Aquele olhar de Jesus parece alargar-se até hoje, até o nosso mundo. Também hoje, nesse tempo com tantas crises, Jesus olha para os sofredores e oprimidos por condições de vida difíceis, mas também desprovidos de pontos de referência válidos para encontrar um sentido e um objetivo para a existência. Multidões cansadas e desesperadas encontram-se nos países mais pobres, provadas pela indigência. Mas também nos países mais ricos são tantos homens e mulheres insatisfeitos, até doentes com depressão e sem sentido para a vida. Pensemos também nos numerosos desabrigados e refugiados por causa das guerras ou em busca de melhores condições de vida. Quantos fogem de seus países, colocando em risco a própria vida? O olhar de Cristo pousa sobre todas estas pessoas, sobre cada um destes filhos do Pai que está nos céus. Vinde a mim, todos vós. Jesus promete dar a todos alívio, mas sob uma condição. Tomai sobre vós o meu jugo e aprendei de mim, que sou manso e humilde de coração. O que é este jugo? Que em vez de pesar, alivia, em vez de esmagar, conforta? O jugo de Cristo é a lei do amor. É o seu mandamento que ele deixou aos discípulos. O verdadeiro remédio para as feridas da humanidade, quer materiais como a fome, a violência, as injustiças, quer psicológicas e morais causadas por um falso bem-estar, o verdadeiro remédio é uma regra de vida baseada no amor fraterno que tem a sua fonte no amor de Deus. Por isso é preciso abandonar o caminho da arrogância, da agressividade, da violência utilizada para obter posições de poder sempre maiores, para garantir o sucesso a qualquer preço. Também em relação ao meio ambiente, à nossa casa comum, é preciso renunciar ao estilo explorador e destruidor que domina ultimamente e adotar uma humildade razoável de respeito aos bens que o Criador nos concedeu para serem cuidados e partilhados também com as futuras gerações. Mas, sobretudo, nos relacionamentos humanos e sociais, a regra do respeito e da não violência, ou seja, a força da verdade contra qualquer abuso, pode garantir um futuro digno para o ser humano. Queridos filhos e irmãos, peçamos à Virgem Maria que nos ensine a aprender de Jesus a verdadeira humildade, a carregar com decisão o seu jugo leve, para experimentar a paz interior e tornar-nos capazes de confortar os irmãos e irmãs que percorrem com fadiga o caminho da vida. E nesta intenção envio a bênção do Deus Todo-Poderoso, Pai, Filho e Espírito Santo. Amém.

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E hoje vamos orar no Salmo 20, aonde nos diz: Senhor, alegre-se ao rei com o vosso poder, e muito exulta com o vosso auxílio. Realizastes os anseios de seu coração, não rejeitastes a prece de seus lábios. Com preciosas bênçãos foste-lhes ao encontro. Puseste-lhe na cabeça coroa de puríssimo ouro. Ele vos pediu a vida, vós lá concedestes. Uma vida cujos dias serão eternos. Grande é a sua vitória devida à vossa proteção. Vós o cobristes de majestade e esplendor. Sim, fizestes dele o objeto de vossas eternas bênçãos, de alegria o cobriste com a vossa presença, pois o rei confiou no Senhor. Graças ao Altíssimo, não será abalado. Sim, não seremos abalados. Aquele que confia no Senhor permanece firme, permanece acreditando que mesmo diante da dor, a promessa de Deus se cumprirá. Por isso, meu irmão e minha irmã, se hoje teu coração está angustiado, se hoje seu coração está cheio de dúvidas, de medo, espera no Senhor. Deixa Deus fazer a obra acontecer na sua vida. Não seja aquele que vai atrapalhar a obra do Senhor na sua vida. Por que tantas vezes somos tão resistentes à vontade de Deus? Como é bom se abandonar. Como é bom confiar cegamente no Senhor. Porque Deus é mistério. Hoje ainda vemos parcialmente tudo que Deus faz na nossa vida, mas um dia veremos integralmente, enxergaremos, entenderemos tantas coisas que às vezes não enxergamos. Põe tua vida e tua esperança em Deus. Deixa o novo de Deus acontecer na sua vida. Temos que parar de pensar que tudo na nossa vida só depende de nós. Não, a gente sabe que não. E graças a Deus, literalmente, graças a Deus, nem tudo depende de nós. Na realidade, o que depende de nós, para a nossa paz, é a gente confiar. Confiar e entregar. Porque a obra grandiosa Deus fará na nossa vida. Por isso, trabalhe com alegria. Viva com alegria. Deixa Deus fazer. Deixa Deus realizar. Deixa Deus ser Deus em sua vida.

Boa tarde, povo de Deus. Mais uma vez a gente aqui juntinho no nosso programa Vai na Fé. Pois é, Marcinho, agora tem que aumentar um pouquinho mesmo. Eu, acabou que eu me distraí aqui no ouvir, né? Vamos aumentar um pouquinho esse retorno. Pode aumentar. Aumenta. Pode aumentar. Porque eu começo a bater papo com o pessoal aqui e não consigo prestar atenção. Melhor aumentar. Aumenta, vai aumentando. A gente tá aumentando. Esse aqui é o retorno. Não, mas não tá saindo. Você tá aumentando o microfone. Eu não tô ouvindo o retorno aumentar. Vamos lá. Pois é, mas o pessoal que tá me ouvindo aí, quero dar uma boa tarde especial para você, meu irmão e minha irmã, que está sintonizado aqui no nosso programa Vai na Fé. Hoje eu tô ao vivo, hein? Por isso que tá essa loucura, né, gente? Tô ao vivo, aí fica essa loucura, eu aqui pedindo pro Marcinho aumentar, pro Marcinho diminuir. É um problema sério, né? E quero mandar um beijo muito especial para todos vocês, meus irmãos e minhas irmãs, que fazem parte aqui da Rádio Catedral FM. Vocês que todos os dias estão sintonizados aqui no nosso programa Vai na Fé. Tenho certeza absoluta que Deus escolheu você para estar aqui junto comigo, né? Para a gente poder curtir esse momento aqui na Catedral FM. Quero dar uma boa tarde também para todos vocês que estão ouvindo pela primeira vez o nosso programa, né? Hoje eu quero começar também esse programa agradecendo imensamente ao jornal Testemunho de Fé pela belíssima matéria que fez, né? Comigo, né? Fiquei super feliz, duas páginas contando aí a história da minha vida, né? Que tem aquele título tão bonito, falando sobre, né, esse momento, há mais de 25 anos atrás, que eu consagrei a minha profissão de locutora, de jornalista a Deus, né? E me comprometi com o Senhor de fazer do microfone um grande instrumento de evangelização. Um humilde e grande, porque tudo que a gente faz, né, em nome do nosso Senhor Jesus Cristo, é grandioso. E por isso que eu falo um grande instrumento, né? Que ele é humilde porque tem essa minha parte humana, mas é um grande instrumento porque a gente fala da beleza de servir ao Senhor. Então, eu quero agradecer imensamente a todos os editores, né, a coordenação aí do Moioli, todo esse povo que faz o Testemunho de Fé, que me deu esse presente. Esse presente de eu ter a possibilidade de mais pessoas conhecerem a minha caminhada para a honra e a glória do nosso Senhor Jesus Cristo. São 4:13. Quero mandar um beijo para Silvana, para Tânia. Eu vi essa homenagem, né, lá no Testemunho de Fé que foi dada a você. É muito digna, pois és uma filha de Deus importante para nós. Muito obrigada, Tânia. Ore pela minha missão, né? Muito importante que a gente possa fazer de tudo que Deus nos dá um instrumento de evangelização, né? Eu quis dar a minha voz, que é o meu instrumento de trabalho, de serviço, eu quis consagrar a Deus, e já são aí quase 30 anos, né, consagrando minha profissão a Deus, e não me arrependo. Deus providenciou mais do que o necessário na minha vida, né? O Edilson tá falando que hoje tá correndo de compromisso aqui no centro da cidade, né? Chegou a tempo para assistir o programa. Muito obrigada. Um abraço aí a toda essa família linda, tá bom? Um beijo para a mamãe Maria Aparecida e para o papai Divino Manuel. Um abraço aí. E tem aqui, ó, o Exército do Espírito Santo também, junto com a gente na nossa live. Olha que coisa boa, né? São 4:14. E também, para quem ainda não viu a matéria saiu no Testemunho de Fé dessa semana, né? Falando um pouquinho a respeito. E também pode ver aí no meu Instagram. Hoje eu tô aqui ao vivo no meu Instagram, Soraya Moreno RJ, Soraya Moreno RJ. Tá? Para quem ainda não me segue, me siga. E já vai lá
ao vivo. Beijo, meu amigo Hugo, querido, querida. Ah, você não sabe quanto é importante, né? Você tá aqui junto comigo. Tá bom, meu irmão? São 4h15. Vamos de música? Vamos curtir muita coisa boa. Ponto de partida, Ziza Fernandes. É isso aí.

0: São 4h18, Isa Fernandes, Ponto de Partida. Linda essa música, por sinal, né? A Isa arrebenta, né? Quero mandar um beijo aí pra Verinha, Liliana, Florêncio, obrigada por vocês estarem junto comigo. Cristina, obrigada pelo carinho, tá bom? Sempre bom a gente ouvir lindas palavras, né? Ana Paula, um beijo carinhoso. Alice Tomás, Wesley, muito obrigada aí a todos vocês que fazem parte da minha história, que fazem parte da minha vida. Silvana Ramos, um beijo carinhoso. Enfim, todo mundo que está sempre juntinho comigo aqui na Rádio Catedral FM. Hoje também estou ao vivo pelos meus stories, Soraya Moreno RJ. Então vamos lá, né? A gente pode se falar, pode se ver, pode bater um papo. A gente vai vivendo algumas reflexões também aqui nos stories, né? É um momento sempre especial em todos os lugares. Estar juntinho com vocês. São 4h19. Vamos a um breve intervalo? Já já eu volto, hein? Vai na fé!
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São 4:21, estamos aqui ao vivo, gente, ai, nem acredito, ao vivo hoje na Rádio Catedral FM, né, muito tempo que eu não faço um programa ao vivo, devido ao trabalho, devido a coisas familiares também, né, às vezes a gente trabalha tanto durante a semana e chega final de semana, tem que dar uma atenção maior aí pra família, né, e também... Às vezes a gente trabalha final de semana também. Porque aqui não é trabalho não, gente. Aqui eu tô servindo. Tô servindo a Deus, né? E também sirvo também final de semana, né? Por exemplo, semana passada eu tava na minha formação de pregadores da RCC, né? Eu sou pregadora da Renovação Carismática aqui do Vicariato Sul. Então eu tava lá na nossa formação, aqui na Santíssima Trindade, no Flamengo, né? Então, cada semana a gente vai fazendo alguma coisa, a gente vai trabalhando e em algumas semanas a gente consegue fazer ao vivo o nosso programa. Olha que coisa boa, né? Muito bom mesmo. E vamos lá, são 4:23, porque eu falo, mas eu também quero ouvir música, eu sei que você quer também, né? Santo Espírito, Lucimari e Thiago Brado. É o começo dessa super sequência aqui no Vai na Fé.

0: Muito bom, muito bom. Fora a tristeza. Padre Omar. Ok, bem legal. Antes, Armadura do Cristão, Fátima Souza. Eu seguirei Padre Marcelo Rossi e Luan Pereira. E no começo dessa sequência, a gente curtiu Lucimari e Tiago Brado, Santo Espírito. Gente, eu fiquei super feliz nesse mês de junho. Rádio Catedral superou a meta, né? Superou a meta. Olha que maravilha, né? Uma benção. Marcinho nem deu seu boa tarde, né? No final do programa dá o seu boa tarde. Não, dá agora logo. Eu tô dizendo que tá quase, né, no último bloco que eu peço o seu boa tarde. É porque a gente se ocupou aqui no retorno, que não tava bom, né? Eu tava dando piti aqui por causa do retorno. Aí acabou que o Márcio não deu boa tarde. Então, boa tarde, Márcio.
1: Vou dar boa noite, pode ser?
0: Boa noite.
1: Cid Moreira? Alá, Cid Moreira, boa noite.
0: Olha que arraso, gente. Agora vai ser boa noite todo sábado, hein? É isso aí, gente. Pois é. Então eu fiquei super feliz, né, que a gente conseguiu bater a nossa meta em junho. Que bênção, né? Que bênção, gente, quando a gente pode, né? É que nem na nossa casa, né? Quando a gente paga os nossos boletos e ainda sobra dinheiro pro mês seguinte, é graça de Deus, não é? O 0 a 0 a gente fica, ah, tudo bem, né? Não sei o quê. Agora, quando tem, né? Quando a gente bate a nossa meta, ainda sobra, ai, louvado seja Deus, né? Mas na realidade a gente sabe que nunca sobra, vai para o mês seguinte, é ajuda para o mês seguinte, né? Agora esse mês, olha, a Rádio Catedral caprichou para você, hein? 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Então, gente, ai, vai ser tão bom a gente juntinho lá em Aparecida, né? Com certeza, vai ser maravilhoso. Bom, e é isso aí, gente. Deixa eu mandar um beijo, pessoal aqui no Instagram, mandando aquele alôzinho, né? Tânia, o Evo, o Dalmir, né? Tânia da Sagrada Família, já falei. Deixa eu ver aqui mais. O Edilton, que é lá de Paracambi. A Tânia diz, olha, nosso lindo padre João Anderson, que foi seminarista na Sagrada Família da Ilha. É, agora ele tá lá, junto com o padre Mateus, na paróquia de São José de Ricardo de Albuquerque, né? Se você ver aí meu Instagram, ah, não, acho que já saiu os stories, né? Pois é, fica só 24 horas, ontem eu tava lá com o padre João Anderson, meu querido padre João Anderson, né? Quero mandar um abraço também pra a Vânia. Gente, Marcinho, eu fiz um negócio aqui louco. Eu fiquei 4 aqui no meu... Eu vou ter que achar agora aqui, como que eu mudo isso, gente? Se alguém souber, olha aqui, eu virei 4 na minha live aqui. E agora, gente, eu apertei aqui alguma coisa. Olha, vão lá na minha live, nos meus stories, que vocês vão ver 4 Soraias. Vamos lá. São 4 horas e 47 minutos aqui na Rádio Catedral FM. Vamos de música? Vamos curtir mais música com o padre Fábio de... Ah, não, agora é intervalo, né, Marcinho? Vamos lá, vamos, é um breve intervalo. Já tô voltando. É isso aí, gente.
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São 4 horas e 50 minutos aqui na Rádio Catedral FM. Eu tava aqui nos meus stories me divertindo com os meus ouvintes, né? Com o pessoal que me segue aqui, meus queridos amigos aqui do Instagram também, que eu sem querer apertei um filtro aqui, aí eu me multipliquei na tela. Mas o Edilton lá de Paracambi, grande amigo agora, né? Conseguiu me ensinar aqui pra eu tirar. Gente, porque eu sei mexer, mas quando é uma coisa assim surpreendente, né? Aí não dá, aí eu fico meio balançada, sabe? É preocupante. Mas deu tudo certo. E você, sintoniza a Rádio Catedral a todo tempo? Você tem que estar juntinho com a gente todo tempo. Essa programação que a gente faz com carinho pra você, né? Essa programação que a gente faz com alegria pra você. Quero mandar um beijo muito especial pra todo o pessoal da paróquia São José, de Ricardo de Albuquerque. Lá a capela São Pedro de Alcântara, né? Especialmente meu querido padre Mateus, meu querido padre João Anderson. Eu tive a alegria de estar com vocês aí essa semana. A gente tomou aquele café, né, da mamãe do padre Mateus, foi maravilhoso, né? Sempre bom a gente poder estar junto, né, com os nossos sacerdotes, e eu fico muito feliz. Muito feliz de poder conhecer tantos, de poder partilhar tantas coisas boas com esses queridos e amados sacerdotes. Então, um abraço muito especial mais uma vez para a paróquia lá de Ricardo de Albuquerque, a paróquia São José e a capela São Pedro de Alcântara também, todos da capela São Pedro de Alcântara. São 4 horas e 52 minutos. Mais uma vez quero agradecer ao jornal Testemunho de Fé pela belíssima matéria que fez, né, sobre a minha história, sobre a minha vocação, né, sobre o meu serviço, né? Já são 27 anos de Rádio Catedral, quase 30 anos na evangelização, né, através dos meios de comunicação, quando eu consagrei a minha profissão a Deus. Então, olha, fiquei muito feliz, muito obrigada por esse presente. Quem ainda não viu, não leu, né, só pegar a edição dessa semana do Testemunho de Fé, que vai estar lá a minha história, ou se não, me segue aí também, né, no Instagram. A gente de vez em quando está aí partilhando algumas coisas, né? E também eu gosto de conhecer, eu também quero ser a sua seguidora, também quero conhecer a sua história, também quero curtir a sua vocação. E também você, né, que quer convidar a Soraya Moreno, eu, para estar aí na sua paróquia, de repente rezando terço, apresentando eventos, pregando, né, tanto nos grupos de oração como nos retiros, é só mandar um alôzinho aí pro meu direct e a gente vai acertar tudo direitinho para eu estar aí na sua paróquia, para eu poder conhecer um pouco também da história da sua comunidade, tá bom? Né? Essa semana, esse mês eu estarei lá em Brás de Pina, já tenho um compromisso aí dia 16 em Brás de Pina, vou pregar no grupo de oração. Mais pra frente eu dou mais detalhes pra vocês, tá bom? E amanhã, tá todo mundo animado pra curtir, pra torcer pelo nosso Brasil? Tá nos dando aí bastante alegria, né? Vamos ver se amanhã a gente continua alegre com os jogadores do Brasil, né? Gol, gol, gol! Amém, amém, amém! É isso aí, amém, amém, amém! É, vamos torcer, né? Que a gente foi tão sem esperança e agora, né, tanta coisa. Espero que a gente continue nessa alegria aí no jogo, né? Que a alegria do Senhor não depende de nada. A alegria do Senhor é pra sempre, é isso aí, não é um jogo. A alegria do Senhor é certeza, sempre da vitória, né? Mandar um beijo pro pessoal que tá aqui ligadinho comigo também no meu Instagram, né? Deixa eu ver quem ainda não mandei. A Lê Almeida, um beijo carinhoso pra você, a Thaís, né? Que um pouquinho antes já também tinha mandado aquele alôzinho. Beta, um beijo carinhoso. Beta Querino, Carmo, muito obrigada por você estar juntinho, né? A Tânia disse: parabéns, Soraya, mais uma vez você é merecedora dessa homenagem. Muito obrigada, você é um amor, né? Cecília,
Ah, eu estarei aí dia 10 de julho, né? Sexta que vem, na Santa Luzia. É o Dia Nacional do Encontro de Casais com Cristo, gente. Olha que lindo. Eu estarei lá com muita alegria, junto com todos do SCC. Um abraço muito carinhoso aí para todos vocês, tá? Oliver Mica, um abraço. Beijo aí para todos que estão junto comigo aqui também na minha live, tá? São 4:55, meu Deus! Vamos curtir mais uma música, um pouquinho. Nunca Pare de Lutar, Padre Fábio de Melo.

0: linda, linda, linda, nunca pare de lutar, Padre Fábio de Melo. Bem, gente, está chegando ao final do nosso programa. Queria muito, muito, muito agradecer o carinho de vocês, especialmente também do povo que está aqui nos meus stories. E o Marcelo? Ih, Marcelo, queria pedir uma música, mas a gente já está chegando ao final, tá, meu irmão? E hoje é seu aniversário, parabéns. Tudo de bom pra você, que Deus continue abençoando sua vida. Quero mandar um beijo carinhoso também pra minha querida Luísa. Hoje foi batizada, eu tô voltando lá de Guaratiba. Hoje eu estive lá em Guaratiba, na Salvador do Mundo, né? Onde eu participei do batizado da minha sobrinha. Então, um beijo carinhoso pro papai Kleber, pra mamãe Roberta, né, para todos que estiveram lá, né, gente, louvando a Deus por esse dia. E hoje também, com o coração também, a gente fala só de alegria, mas tem o coraçãozinho com saudade, né, que nos deixou ontem, nosso querido padre Paulo Amurabi, né, eu tenho certeza que Deus já o acolheu no seu coração. E a gente vai terminando o nosso programa de hoje. Muito obrigado, Marcinho. Muito obrigada a todos vocês que sempre estão conosco aqui no nosso programa Vai na Fé. Semana que vem, 16h, o nosso encontro marcado. Catedral FM, programa Vai na Fé. Tchau, tchau, povo de Deus.
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3: Olá, prestigiada audiência da Catedral FM 106,7. Com vocês, mais um programa Conexão com Valores da Uniapac, ADCE Rio, ADCE Jovem Rio. Aqui é o Elmair Neto, presidente da atual gestão. Hoje, tendo a grata satisfação em recebermos o nosso associado Luan Camargo. Seja muito bem-vindo, Luan.
4: Muito obrigado, Elmair. Muito obrigado, Elmair. E aproveito para agradecer também a ADCE, todos os nossos amigos, membros e associados.
3: Luan, satisfação termos você aqui. E como bem diz o nosso programa Conexão com Valores, ele versa sobre as conexões sociais, pessoais que permitem que possamos ter bom desempenho na sociedade civil e também os valores que a gente traz desde a nossa casa materna e paterna. O convite que eu te faço, Luan, é que você conte para o nosso público ouvinte um pouco da história do jovem Luan, os primeiros colégios, e até o momento em que você enxerga o direito como uma profissão e hoje desempenha um papel relevante na nossa sociedade civil dentro da área jurídica.
4: Com certeza, Elmair. Eu acho que nossa trajetória, ela é uma combinação, né, de vários fatores, né? Fatores familiares, fatores do ambiente que você vive, que você nasceu e também, né, das nossas crenças. Eu nasci no interior, apesar de ser praticamente hoje considerado um carioca e já com família chinesa também, eu nasci no interior de São Paulo. Eu nasci numa cidade próxima de Sorocaba, chama-se Itapetininga, uma cidade com cerca de 200 mil habitantes, tamanho de um Maracanã lotado. E hoje eu tenho o prazer e a honra, né, como você mesmo disse, de lidar com assuntos de empresas internacionais, assuntos às vezes de Estado, por conta de uma longa trajetória que eu percorri, por conta de muita dedicação, sorte e também de ter a iluminação divina, né? Porque, como eu disse, são vários fatores, é uma combinação de fatores e muitas vezes não necessariamente dentro do nosso controle. A minha trajetória até a minha infância, eu passei alguns anos no interior, mas meu pai, como advogado e executivo, viajava muito. Então, logo próximo aos 10 anos, eu mudei para o Rio, mas ficava muito entre Rio e São Paulo. Foram vários colégios até eu poder entrar na faculdade, né? Em São Paulo, um colégio que me marcou bastante foi o Colégio Assunção, um colégio católico localizado ali nos Jardins. E aqui no Rio de Janeiro, eu estudei no Liceu Franco Brasileiro. O colégio também colaborou muito aí com a cultura, já me expondo aí, de certa forma, no meio internacional, né? Mas a gente tinha que estudar, além do inglês, que é a língua mais básica, estudar no colégio, já vinha uma terceira língua, no caso, francês. Entre essas indas e vindas Rio-São Paulo, acabou que o Rio me abraçou e eu fiz a faculdade aqui no Rio de Janeiro, né? Eu tive o prazer de fazer faculdade no Rio de Janeiro.
3: Fundação Getúlio Vargas.
4: Isso, a Fundação Getúlio Vargas. Na época, eu tinha, antes de entrar na faculdade, né, eu tinha dúvidas se eu iria fazer engenharia, administração ou direito. E naquela época, uma das referências, né, que me ajudou muito a tomar uma decisão, além dos meus pais, além de amigos próximos da família, eu busquei assistir muitas palestras. Até porque eu sou nascido em 92, então a minha geração ainda gosta de papel, ainda gosta de eventos presenciais. Então busquei aí muitas palestras, algumas eram pagas, outras não, para ouvir empresários, para ouvir políticos, para ouvir referências na sociedade. E eu vi que no Brasil, o direito, ele pode ser uma ótima base técnica e também de pensamento para formar grandes profissionais. Então eu fiz uma certa análise interna, conversei com meus pais na época, eu havia analisado alguns cursos e para mim fazia muito sentido, porque iria me dar um conteúdo necessário para entender as oportunidades que eu já tinha, que a minha própria família me trouxe, e também me daria opções concretas dos sonhos que eu tinha, né? Eu sempre tive o sonho de morar no exterior e fazer negócios internacionais.
3: Luan, aqui nas nossas entrevistas, o programa tem uma característica que a gente sempre pensa assistir uma informação que a gente desconhecia. E hoje fica explicado essa verve paulistana que você tem e essa sua característica de boa performance em ser aí um prodígio dentro da nossa Uniapac ADCE Jovem Rio. E na sua biografia, Luan, existe essa peculiaridade de você ter a opção de ter residido na China e casado com uma chinesa, e que isso hoje te integra dentro desse ecossistema chinês, brasileiro, e de mercados de negócios que são realizados aqui no Rio de Janeiro. Conta pra gente um pouco dessa experiência.
4: Com certeza. Como eu havia dito, né? Eu sempre tive o sonho de morar no exterior. Antes de entrar na faculdade, já havia feito algumas viagens com a família, algumas com amigos. Cheguei a fazer intercâmbio. Mas a Fundação Getúlio Vargas tinha um programa muito, muito robusto para alunos que pretendem estudar no exterior. Diversas opções para a Europa, para os Estados Unidos e para a Ásia. E eu tive a sorte de ter boas influências, de ter bons professores e de estar no momento certo, na hora certa. Logo quando a Fundação Getúlio Vargas iniciou os protocolos e parcerias com a China, eu fui um dos primeiros alunos a fazer esse intercâmbio, muito incentivado pelo professor André Mendes, muito incentivado pelo professor Thiago Bottino, muito incentivado pelo professor Evandro Menezes Carvalho e por outros profissionais da própria fundação e amigos, pois naquele momento eles entendiam que a Ásia, né, já se falava muito no meio acadêmico, que a Ásia iria ser muito importante para os próximos anos, para a economia global. Isso a gente está falando de entre 2012, 2014, 2015, esse assunto era muito falado dentro da fundação para os alunos. Então eu decidi, né, aceitar esse desafio, pois a maioria dos estudantes iam para a Europa e Estados Unidos. E foi uma trajetória muito, muito bacana, né? Eu sabia que não seria uma trajetória só acadêmica, porque a Ásia ainda é muito desconhecida aqui no Brasil e aqui no Ocidente. E também por isso eu aceitei, porque vindo já do interior até aquele momento onde eu estava no Rio de Janeiro, a vida já havia me ensinado a valorizar experiências não só de hard skills, mas também de cultura, soft skills, experiências que não estão, né, dentro dos livros, dentro dos cursos.
3: Até então, paixões amorosas, né?
4: Então eu sabia que a Ásia, né, poderia trazer esse tipo de, né, experiência para mim. E na época eu era solteiro, eu era estudante, então eu estava aberto, né, a conhecer aí o amor da minha vida. E graças a Deus também tive essa sorte. Né, eu conheci a minha esposa em Pequim ainda enquanto eu estudava. E ela teve muita, muita fé e dedicação também no nosso relacionamento. Pois ela já é um pouco mais velha do que eu. Mas ela sempre acreditou muito, né, no meu potencial e nas coisas que eu pretendia conquistar.
3: Luan, a gente, pela proximidade dentro da nossa associação de dirigentes que estão de empresa aqui do Rio de Janeiro, a gente percebe os bons negócios que vêm sendo feitos aí com o mercado chinês. Você com uma empresa também que já facilita essa interlocução entre esses dois mercados. Conta pra gente um pouquinho do seu olhar sobre esse panorama comercial que envolve negócio do Rio de Janeiro com cidades chinesas.
4: Hoje a relação Brasil-China ela tem atingido uma maturidade em alguns setores que já trazem bastante estabilidade nos negócios, por exemplo, commodities, e também colaboram com a abertura de novos mercados. Hoje existem vários relatórios, inclusive tem uma pesquisa muito boa do Conselho Empresarial Brasil-China, que anualmente vem publicando esses artigos, que mostram alguns números. Mas o estado do Rio de Janeiro, nos últimos anos, com a exportação de petróleo bruto, inclusive passou o centro-oeste brasileiro no estado que mais exporta para a China. E isso tem movimentado bastante as comunidades empresariais, os governos locais, tanto do interior do estado, como o próprio governo do estado, prefeitura, pois os chineses estão presentes em quase todos os segmentos hoje da economia brasileira. Para quem não conseguia ver, hoje está ficando cada vez mais claro. E isso abre muitas oportunidades. No meu caso, eu já vim atuando nesse setor como consultor, como advogado e também como empresário. Então tenho alguns projetos, alguns clientes onde eu atuo como intermediador, às vezes procurador. Mas para os empresários locais, hoje a interação fica muito mais próxima e cria-se essa curiosidade, né, no empresário carioca em visitar o Rio de Janeiro, em conhecer mais a China, porque eles querem também se preparar, né? Durante aí o meu dia a dia de trabalho, frequentemente eu recebo ligações pedindo orientações. A própria associação comercial ultimamente tem se engajado muito nisso, pedindo orientações sobre visitas à China, sobre possibilidades de agenda. Mas a China de fato já está aqui, né? Então vocês que moram no Rio de Janeiro, inclusive esse mês, se não estiver enganado, ou no início do mês que vem, vai ter o lançamento de um evento de Dragon Boat na Lagoa Rodrigo de Freitas, onde vai ser um evento. Esse ano é o ano cultural Brasil-China, então tem diversos projetos e eventos incentivados ou patrocinados que estão expondo a cultura, até porque antes dos negócios nós precisamos conhecer a cultura, nós precisamos conhecer as pessoas. Também tem um projeto muito interessante que a PUC vem fazendo já há alguns anos com o Instituto Confúcio, em relação ao ensino de mandarim, né, que prepara alunos, profissionais para essa interação com a China. Então hoje na agenda do Rio de Janeiro, inclusive o Rio de Janeiro voltando a ser a esse centro, né, que a gestão atual, inclusive uma gestão atual que conhece muito bem a China, mas o Rio de Janeiro voltando a ser esse centro de grandes eventos, a China também tem contribuído com a presença de grandes autoridades. Então, ano passado, o Xi Jinping esteve aqui no Rio de Janeiro. Teve encontro do G20, teve encontro dos BRICS, de agenda dos BRICS. E a China sempre trazendo aí, de certa forma, um protagonismo nas discussões e na orientação. Na relação com o Brasil, em geral, como eu havia dizendo, existem acordos de cooperação bilateral, existe um planejamento estratégico bilateral entre os países, isso vem sendo respeitado, né? Então, para quem acompanha de perto, não é uma surpresa.
3: É tudo muito bem estruturado, né?
4: Tudo vem sendo conversado, né? Desde os primeiros mandatos do presidente Lula, já foram vários acordos assinados em relação à exportação de alimentos, e todos os outros mandatos presidenciais vêm seguindo essa demanda que a China traz para o Brasil. E hoje a gente pode dizer que o Brasil também aprendeu muito a trabalhar com os chineses, tem aprendido e também tem levado as suas demandas para a China.
3: Luan, tive a oportunidade, quando gentilmente convidado por você para uma rodada aí de apresentações, nossos ouvintes que têm algum empresário interessado em fazer negócio com a China, apresenta aí o nome da tua empresa e a forma como eles possam te contactar.
4: Atualmente eu tenho advogado aqui no Rio de Janeiro, né? Eu recebi um convite para participar. Nos últimos anos tenho recebido diversos convites para participar de escritórios, mas esse ano eu aceitei um convite de um escritório muito especial, em que deve ser anunciado agora no meio do ano a minha associação ao grupo. Mas a minha família, né? Hoje minha família é sendo brasileira. Nós temos uma empresa de consultoria, né? E de contabilidade, onde a gente já assessorou diversos grupos chineses, empresários e também grupos brasileiros, né? O nome dessa consultoria é ACG. Ela foi fundada pelos meus pais em 1991, né? Menos de um ano antes de eu nascer. E de certa forma ali foi uma escola muito boa para mim e para minha família e para muitos colaboradores, amigos e funcionários que passaram por lá. Meus pais vêm de origem simples, também no interior, são católicos e conseguiram conquistar bastante espaço nesse meio empresarial contábil e me deram a oportunidade de internacionalizar na época. Né? O meu objetivo com a China não era só estudar, era atender algumas demandas de alguns clientes que a família tinha e também entender algumas demandas possíveis dos chineses para o Brasil. Então, fica aí o recado, né? Para quem precisar desse suporte, a gente consegue fazer essa ponte com bastante tranquilidade e sempre demonstrando os caminhos possíveis e corretos. Pois a China é muito grande, assim como o Brasil, são vários países dentro de um grande país, com muitas diferenças, mas é um país muito organizado, né? Então, o desconhecimento do empresário brasileiro, às vezes, leva ele a caminhos errados, a julgamentos errados. E dá para fazer a coisa da forma correta, mas também tem que ter paciência. Porque hoje todas as grandes empresas, muitos empresários do mundo querem acessar o mercado interno chinês.
3: Com certeza.
4: Então é uma competição com o mundo, né? Não só com os nossos pares brasileiros.
3: Luan, você já envolvido aí há mais de um ano dentro do nosso ecossistema da Uniapac ADCE Rio, da ADCE Jovem Rio, te convidaria que você fizesse um comentário sobre o seu olhar particular sobre esse nosso carisma da evangelização no ambiente do trabalho e mesmo realizar um convite aí aos seus amigos que têm interesse em dar uma olhadinha lá nas nossas redes sociais. O nosso Instagram é o @ADCRio, o nosso Facebook é o ADCRJ. Todos esses programas Conexão com Valores estão no YouTube também. Fique à vontade.
4: Muito obrigado, mãe. Nesse aspecto, eu gostaria de agradecer ao meu grande amigo Henrique Brandão Júnior,
3: nosso vice-presidente.
4: Foi quem, na época, eu voltei a morar no Brasil por conta da pandemia. Foi um momento bem conturbado para todo mundo e difícil para todo mundo. Mas no meu caso, especialmente, por conta de ser uma mudança de não programada, né? Naquela época eu morava em Xangai, eu vim passar as férias no Brasil com a minha esposa e com a minha filha e nós não pudemos voltar à China. Até tivemos algumas opções pelas janelas que a China abriu, mas não decidimos ficar. E aí naquele momento conheci o Henrique, que é um carioca nato aqui, né? Gosta muito do Rio de Janeiro. Apesar de conhecer bem o mundo, trabalhar bastante em São Paulo e Brasília, a gente se conheceu porque nossas famílias frequentavam a paróquia São José da Lagoa Na época, nossas filhas fizeram catequese junto. E ele me apresentou o ecossistema da DCE, que me deixou muito surpreso positivamente, por ser um ecossistema leve, de grandes personalidades, né, de grandes conquistas, de tradição, e que agregou muito, tanto na minha vida social e hoje também na vida profissional, porque a gente faz muitos amigos e naturalmente a gente consegue colaborar em projetos, consegue fazer eventos e ficar em contato, né, com um networking de uma galera boa que quer fazer as coisas certas da melhor forma possível. Então, como eu sou um pouco mais jovem que o Henrique, eu optei por fazer parte da DCE Jovem, e fico feliz e espero que eu possa colaborar também com outros jovens que têm um sonho de estudar no exterior, de ter um sonho de fazer uma carreira internacional, porque o que a gente aprende nessa vida é que não são os patrimônios e não são os ativos tangíveis que ficam, são as relações, são os aprendizados que você passa para as próximas gerações que valem a pena. Então, o meu objetivo aqui é esse. Muito em breve, já estou ficando com o cabelo branco, acho que eu vou ter que ir para a DCE normal, mas isso faz parte também de uma transição e vou ficar muito orgulhoso aí de permanecer caminhando com o grupo.
3: Luan, satisfação enorme ter você aqui conosco. O Conexão com Valores, sempre aos sábados, 17 horas. Até a próxima.
4: Muito obrigado, Dani.
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0: Uma super programação para você ligado aqui na Rádio Catedral FM em 106,7 e conectado também. É o Playlist 106 para você. Diácono Alberto Araújo, A Poder.
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1: Bora seguir juntos aqui na Catedral FM. Celina Borges, na sequência, Bianca Dalgobo. Ainda Amor e Adoração com a participação do Anjos de Resgate. Tudo isso pra você, entre as melhores, é só curtir.

0: Linda demais, não é mesmo? Você ligado aqui na Rádio Catedral com o Playlist 106. Na sequência, você é convidado a rezar a oração do Ângelos com o cardeal e arcebispo da cidade de São Sebastião do Rio de Janeiro, Orani João Tempesta.
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Em nome do Pai, do Filho e do Espírito Santo, amém. Que a paz do Senhor seja com todos vocês, caríssimos amigos e irmãos. Todos os sábados, tempo comum, se não existe nenhuma festa, nós costumamos ter a memória facultativa de Santa Maria no sábado. Mas nós temos uma outra memória facultativa hoje, Santa Isabel de Portugal. Temos inclusive uma paróquia, Santa Isabel, em nossa arquidiocese. Nós vemos, meus irmãos e irmãs, que quando Cristo passa, ele vai ao encontro daqueles corações abertos a ele. E nós temos na história da igreja tantas circunstâncias e tantos aspectos de homens e mulheres das mais diversas circunstâncias que se encontraram com Jesus Cristo. Temos, por exemplo, nos inícios da igreja, muitos santos militares, São Sebastião, São Jorge, Santo Expedito, que vivendo a vida cristã foram martirizados. Temos aí tantos homens e mulheres que viveram a pobreza, a necessidade, alguns que nasceram na pobreza, outros que tornaram-se disponíveis e abertos para viverem na pobreza voluntária, como dom, como graça de Deus. E temos também muitas pessoas da classe nobre, de pessoas que viveram em palácios, mas viveram com simplicidade e na pobreza também do seu coração. Nós temos muitos santos e santas, reis, rainhas. Hoje nós celebramos justamente Santa Isabel de Portugal. Portanto, ligado um pouco à nossa cultura, já que é de Portugal, né, que chegaram aqui em nosso país, e aqui nós temos suas tradições portuguesas, da língua, de alguns costumes também folclóricos, de alguns costumes culturais e religiosos. Santa Isabel de Portugal. Isabel de Aragão, por volta do ano de 1271, nasceu em Estremoz, Portugal, e faleceu no dia 4 de julho de 1336. Era filha de Pedro, futuro rei de Aragão. Aos 12 anos, esposa de Diniz, rei de Portugal. Suportou com heróica abnegação provações e dificuldades e agiu como anjo de paz para acalmar graves dissídios surgidos no âmbito da família e do reino. Ficando viúva em 1325, fez terceira franciscana e viveu os últimos anos no colóquio com Deus e na caridade para com os pobres. Vemos há muitas histórias muito parecidas, rei, rainhas, princesas, que depois da viuvez foram para o convento, viveram na pobreza, na obediência, na disponibilidade, buscando o Senhor. E sinais, meus irmãos e irmãs, que mesmo sendo historicamente distantes, Santa Isabel de Portugal, século XIII, século XIV, nós vemos que, no entanto, continuam muito atuais e um desafio para nós saber viver também na simplicidade de cada dia, na pobreza. Santa Isabel de Portugal foi uma mulher assim, cheia de virtudes, soube educar sua família, soube ser testemunha de Jesus Cristo e, uma vez viúva, soube buscar também essa contemplação, o estar realmente na vida religiosa e vivendo a vida de oração, de serviço, na humildade, no seu dia a dia. Ó Deus, autor da paz e fonte da caridade, que deste a Santa Isabel de Portugal a graça de conciliar os desunidos, concedei-nos por sua intercessão trabalhar pela paz, para que possamos ser chamados filhos de Deus. Meus irmãos e irmãs, exemplos de longe e de perto, homens e mulheres de Deus nos exortam pelo seu testemunho a sermos cada um de nós animados, evangelizados e evangelizadores, homens e mulheres buscando o Senhor e testemunhando que não existe nada mais caro, mais importante do que Jesus Cristo em nossa vida. Agora rezemos. O anjo do Senhor anunciou a Maria e ela concebeu do Espírito Santo. Ave Maria, cheia de graça, o Senhor é convosco, bendita sois vós entre as mulheres,
e bendito é o fruto do vosso ventre, Jesus. Santa Maria, Mãe de Deus, rogai por nós, pecadores, agora e na hora de nossa morte. Amém. Eis aqui a serva do Senhor, faça-se em mim segundo a vossa palavra. Ave Maria, cheia de graça, o Senhor é convosco. Bendita sois vós entre as mulheres, e bendito é o fruto do vosso ventre, Jesus. Santa Maria, Mãe de Deus, rogai por nós, pecadores, agora e na hora de nossa morte. Amém. E o Verbo se fez carne e habitou entre nós. Ave Maria, cheia de graça, o Senhor é convosco. Bendita sois vós entre as mulheres, e bendito é o fruto do vosso ventre, Jesus. Santa Maria, Mãe de Deus, rogai por nós, pecadores, agora e na hora de nossa morte. Amém. Rogai por nós, Santa Mãe de Deus, para que sejamos dignos das promessas de Cristo. Oremos. Infundi, Senhor, em nossos corações a vossa graça, vos suplicamos. A fim de que nós, que conhecendo pela anunciação do anjo a encarnação de Jesus Cristo, vosso Filho, cheguemos por sua paixão e morte de cruz à glória da ressurreição, pelo mesmo Cristo Senhor nosso. Amém. Glória ao Pai, ao Filho e ao Espírito Santo, como era no princípio, agora e sempre. Amém. Glória ao Pai, ao Filho e ao Espírito Santo, como era no princípio, agora e sempre. Amém. Glória ao Pai, ao Filho e ao Espírito Santo, como era no princípio, agora e sempre. Amém. E a todos vós, caríssimos amigos e irmãos, abençoe-vos o Deus Todo-Poderoso, Pai e Filho e Espírito Santo. Amém.

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0: Deus abençoe você e toda a sua família. Que alegria estar aqui com você, começando mais um programa Eu Seguirei. Eu tenho certeza de que Deus vai falar muito ao seu coração através deste programa. Olha, se você pode, eu já quero convidar você a pegar a sua Bíblia, porque hoje nós vamos meditar a palavra de Deus. A palavra de Deus é o nosso alimento, a palavra de Deus que é o nosso sustento. Eu tenho certeza que essa palavra vai mover seu coração. Olha, aqui você vai ouvir a palavra de Deus, aqui você vai poder cantar. São minutos que ficaremos juntos, onde você vai fazer uma experiência com Deus. Lembrando que tudo que você ouvir aqui, depois fica registrado no meu canal do YouTube, Frei Gilson / Som do Monte, no meu Instagram, no meu Facebook, todos com o mesmo nome, Frei Gilson / Som do Monte, para que você possa também compartilhar essa palavra com os seus amigos, tá bom? Então, vamos escutar a palavra de Deus.
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0: Em Mateus capítulo 9, versículo 17, Jesus conta uma parábola que diz assim: também não se coloca vinho novo em odres velhos, senão os odres se arrebentam. O vinho se derrama e os odres se perdem, mas vinho novo se coloca em odres novos, e assim os dois se conservam. Eu já adianto para você que esse vinho é o Espírito, eu já adianto para você que esse vinho é a graça de Deus, esse vinho novo. Mas vinho novo se coloca em odres novos. Ou seja, se você quiser receber o Espírito, se você quiser receber a graça de Deus, você vai ter que ser um odre novo. Então fique conosco até o final desse vídeo para você entender o que essa parábola quer dizer. Em nome do Pai, do Filho e do Espírito Santo. Amém. Mateus capítulo 9, versículo de 14 a 17. Naquele tempo, os discípulos de João aproximaram-se de Jesus e perguntaram: por que razão nós e os fariseus praticamos jejuns, mas os teus discípulos não? Disse-lhe Jesus: por acaso os amigos do noivo podem estar de luto enquanto o noivo está com eles? Dias virão em que o noivo será tirado do meio deles. Então sim, eles jejuarão. Ninguém coloca remendo de pano novo em roupa velha, porque o remendo repuxa a roupa e o rasgão fica maior ainda. Também não se coloca vinho novo em odres velhos, senão os odres se arrebentam, o vinho se derrama e os odres se perdem. Mas vinho novo se coloca em odres novos, e assim os dois se conservam. Palavra da salvação. O que significa esta parábola? Vinho novo em odres novos. São Cromácio de Aquileia, que é do ano 340, ele vai nos ajudar. Por odres velhos, devem ser entendidos os infiéis que viviam segundo os modelos do seu tempo. Então, o que é o odre velho? É a sua vida velha. É a sua vida de pecado. E quem de nós já não foi odre velho, hein? Quem de nós já não foi odre velho? Eu já fui odre velho. Eu já estive afastado de Cristo, eu já estive numa vida de pecado. Odre velho, talvez todos nós já fomos. Dificilmente uma pessoa que não viveu uma vida velha. Então o que é o odre velho? A sua vida velha, a sua vida de pecado, a sua vida de vícios, a sua vida afastado de Deus. Isso é odre velho. Veja que a Bíblia está dizendo, Mateus 9, 17, não se coloca vinho novo em odres velhos. O que é o odre velho? É a sua vida velha. Então, não se coloca vinho novo na sua vida velha. Como assim? E o que é o vinho novo? O vinho novo, São Cromácio diz, o vinho novo indica a graça do Espírito Santo. Opa, então a gente já está compreendendo essa parábola. O Espírito Santo não vem sobre uma pessoa que quer continuar na sua vida velha. Dá para entender? Você quer continuar na sua vida de mundo, você quer continuar com seus vícios, você quer continuar com o Espírito, você quer continuar no pecado e você quer receber o Espírito Santo, não tem como. E não sou eu que estou falando, é a palavra de Deus. Não, mas eu quero ficar com Deus, mas quero ficar com o meu vício. Eu quero ficar com Deus, mas quero ficar com o mundo. Eu quero ficar com Deus, mas quero ficar com o pecado. Não tem como. Você tem que entender o seguinte: não se coloca vinho novo em odres velhos, senão os odres se arrebentam. A coisa vai ficar pior, meu irmão. É como se Jesus estivesse ensinando, ó, juntar a graça do Espírito Santo com vida velha, ou seja, querer viver a graça do Espírito, a novidade do Espírito, mas querer continuar ainda no pecado, na vida velha, a sua situação fica pior ainda. Faz isso não. São Cromácio continua: quando o Senhor disse, não se coloca tão pouco vinho novo em odres velhos, do contrário os odres se rompem, o vinho se derrama e os odres se perdem, pretendia afirmar que aqueles que vivessem segundo o modelo antigo, ou seja, como infiéis e como incrédulos, não poderiam conseguir o novo dom do Espírito Santo. Por odres novos devem ser entendidos aqueles que vieram à fé. Então o que é ser um odre novo? É alguém que vive a santidade. É alguém que crê em Deus. É alguém que se abriu à graça de Deus, é alguém que se abriu ao Espírito. Os novos fiéis renovados pela graça de Cristo, mediante o novo nascimento celeste, guardam dentro de si o vinho novo que receberam, ou seja, o dom do Espírito Santo, conservam íntegra e ilibada a graça que lhes foi confiada. Então, o que significa? Vinho novo em odres novos, ou seja, se entende que a pessoa que foi batizada, a pessoa que agora abandonou sua vida velha, ela quer viver em Cristo. Então ela agora é capaz de receber o Espírito Santo. E no seu batismo você recebe o Espírito Santo. E essa pessoa agora, ela conserva os dons, conserva a santidade, conserva a amizade com Deus, conserva a presença de Deus. Abra sua Bíblia em 2 Coríntios, capítulo 2, versículo de 15. 2 Coríntios, capítulo 5, versículo 17. Todo aquele que está em Cristo é uma nova criatura. Está vendo? Vinho novo em odres novos. Passou o que era velho. Eis que tudo se fez novo. Não dá para estar com Cristo e ainda com a vida velha. Não dá. Abra sua Bíblia em Efésios, capítulo 4, versículo de 22 a 24. Renunciai à vida passada, despojai-vos do homem velho, corrompido pelas concupiscências enganadoras, renovai sem cessar o sentimento da vossa alma e revesti-vos do homem novo, criado à imagem de Deus, em verdadeira justiça e santidade. Deu para entender essa parábola? Em poucas palavras, em poucos minutos, Deus está falando com você. Chegou a hora de você ter coragem de abandonar a sua vida velha. Quero ser um odre novo. Quero ser um odre novo. Pai, Filho e Espírito Santo. Amém.
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0: Resposta a essa palavra, eu quero convidar você agora a cantar comigo.
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0: Uma coisa você tem que entender: Deus não aceita ficar em segundo lugar. Deus não aceita. Ah, mas eu amo minha família. Mas a sua família não pode ficar no primeiro lugar. Ah, mas eu amo meu trabalho. É, mas o seu trabalho não pode ficar em primeiro lugar. Ah, mas eu amo a minha casa, eu amo meus bens, eu amo tudo que eu tenho. Então, mas tudo isso não pode ficar no lugar de Deus. Deus em primeiro lugar na sua vida.
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3: O programa de hoje está bom demais e eu quero lembrar você, se você quiser ouvir mais pregações, mais meditação da palavra, basta você me acompanhar no meu canal do YouTube, Frei Gilson / Som do Monte, no meu Instagram, no meu Facebook, no meu TikTok, e lá você vai encontrar muito mais palavra de Deus para você.
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3: Nós vamos terminar este programa rezando. Eu quero clamar agora por você, quero clamar pela sua família. Senhor Deus, libera agora o teu Espírito Santo sobre cada pessoa que acompanha este programa. Vem, Espírito Santo, enche todos os que estão acompanhando este programa agora. Libera, Senhor, para esta pessoa o que ela mais precisa, para o corpo e para a alma. Libera, Senhor, curas e libertações em nome de Jesus para esta pessoa que assiste, que acompanha, que escuta e para toda a sua família. Eu clamo a tua poderosa bênção. Visita agora com bênção de proteção. A bênção que só o Senhor pode dar. Abençoe-vos o Deus Todo-Poderoso, Pai e Filho e Espírito Santo. Amém.
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1: Muito boa noite, estamos juntos mais uma vez aqui na sua rádio Catedral FM. Para fecharmos muito bem, mais uma semana juntos, desde terça-feira, para chegar no sábado e curtirmos o melhor da MPB. Eu, Márcio Santos, com você até às 8 horas da noite, neste sábado, 4 de julho de 2026. E com o melhor da música popular brasileira, sucessos consagrados, novidades no gênero que encanta o mundo inteiro. Para começarmos muito bem o nosso encontro no Espaço Brasil, que tem as digitais de Wilk Lopes, você confere, para começar, Velha Infância. Velha Infância com Tribalistas.

0: Uma linda declaração de amor da nossa MPB, que você não esquece. A regravação na voz de Sandra de Sá. E aí a gente lembra do Tim Maia. Eu amo você. 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A gente volta já já com o Espaço Brasil e muito mais.
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0: Muito bem, você sempre confere aos sábados às 19h esse espaço dedicado à nossa música. É o Espaço Brasil. Para você que aprecia o melhor da MPB e encontra aqui em 106,7 no seu dial. Ou ainda conectado em qualquer lugar do mundo. Espalhe. É a sua Rádio Catedral valorizando o que é nosso. A MPB lembra Gonzaguinha, um dos expoentes. Lindo Lago do Amor, linda canção Saudade no Ar. Boa noite, onde quer que você esteja. Catedral FM.

0: Legal demais ouvir Maria Rita, O Que É o Amor. Você ouviu também na sequência, tá escrito, Padre Omar Raposo e o Lin Kimô. Lapa Santa, Maria Bethânia, lindo Lago do Amor, saudoso Gonzaga, Gonzaguinha, Menino Gonzaga, é.
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1: Você sabe que você não tá só, não é? Estamos juntos, sempre, curtindo o melhor da MPB. Falar nisso, a canção é bem sugestiva, com esse título, Peninha, Peninha, Sozinho.

viajando na noite como astronauta lírico. Um abraço sideral e muita música no ar. Pra fazer a sua noite, com certeza, muito mais interessante. Ney Mato Grosso, astronauta lírico ao vivo. Tivemos Na Estrada com a Marisa Monte, sozinho, Peninha. Bom, minha gente, ficando por aqui em mais um Espaço Brasil, deixando um abraço para você. Obrigado pelo carinho da audiência. E deixando também um alô todo especial para nossa ouvinte, a Rita de Cássia, que já sugere aqui Epitáfio com o Titãs. E ainda dá um abraço ao Márcio Santos, obrigado. Ao Wilker, nosso produtor, que traz essas canções, né? Que reúne todas essas músicas bonitas que a gente curte aí no Espaço Brasil. Mas um detalhe, minha querida Rita, estamos sempre voltando, indo e voltando, não tem como não ser, não é? A vida tem sido assim, a música ainda continua, posso dizer, na ponta da agulha, mas seja o que Deus quiser, voltar sempre. Pra casa, agora. Tá na hora. Lulu Santos, pra fecharmos bem o nosso encontro de hoje. Vamos voltar pro nosso aconchego. Mas com essa aí pra você curtir, matar saudades. É uma das minhas preferidas com Lulu Santos. Muito boa noite. Vem aí o Com Maria. E no próximo sábado tem mais Espaço Brasil aqui na sua Catedral.

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0: Deus Pai Todo-Poderoso, Criador do céu e da terra, e em Jesus Cristo, seu único Filho, nosso Senhor, que foi concebido pelo poder do Espírito Santo, nasceu da Virgem Maria, padeceu sob Pôncio Pilatos, foi crucificado, morto e sepultado, desceu à mansão dos mortos, ressuscitou ao terceiro dia, subiu aos céus e está sentado à direita de Deus Pai Todo-Poderoso, donde há de vir a julgar os vivos e os mortos. Creio no Espírito Santo, na Santa Igreja Católica, na comunhão dos santos, na remissão dos pecados, na ressurreição da carne, na vida eterna. Amém. Pai nosso que estais no céu, santificado seja o vosso nome. Venha a nós o vosso reino, seja feita a vossa vontade, assim na terra como no céu.
1: O pão nosso de cada dia nos dai hoje. Perdoai-nos as nossas ofensas, assim como nós perdoamos a quem nos tem ofendido. E não nos deixeis cair em tentação, mas livrai-nos do mal. Amém.
0: Ave Maria, cheia de graça, o Senhor é convosco. Bendita sois vós entre as mulheres, e bendito é o fruto do vosso ventre, Jesus.
1: Santa Maria, Mãe de Deus, rogai por nós, pecadores, agora e na hora de nossa morte. Amém.
0: Ave Maria, cheia de graça, o Senhor é convosco. Bendita sois vós entre as mulheres, e bendito é o fruto do vosso ventre, Jesus.
1: Santa Maria, Mãe de Deus, rogai por nós, pecadores, agora e na hora de nossa morte. Amém.
0: Ave Maria, cheia de graça, o Senhor é convosco. Bendita sois vós entre as mulheres, e bendito é o fruto do vosso ventre, Jesus.
1: Santa Maria, Mãe de Deus, rogai por nós, pecadores,

Pai nosso que estais no céu, santificado seja o vosso nome. Venha a nós o vosso reino, seja feita a vossa vontade, assim na terra como no céu. O pão

0: Ave Maria, cheia de graça, o Senhor é convosco. Bendita sois vós entre as mulheres e bendito é o fruto do vosso ventre, Jesus.
1: Santa Maria, Mãe de Deus, rogai por nós, pecadores, agora e na hora de nossa morte. Amém.
0: Ave Maria, cheia de graça, o Senhor é convosco. Bendita sois vós entre as mulheres e bendito é o fruto do vosso ventre, Jesus.
1: Santa Maria, Mãe de Deus, rogai por nós, pecadores, agora e na hora de nossa morte. Amém.
0: Ave Maria, cheia de graça, o Senhor é convosco. Bendita sois vós entre as mulheres e bendito é o fruto do vosso ventre, Jesus.
1: Santa Maria, Mãe de Deus, rogai por nós, pecadores, agora e na hora de nossa morte. Amém.
0: Ave Maria, cheia de graça, o Senhor é convosco. Bendita sois vós entre as mulheres e bendito é o fruto do vosso ventre, Jesus.
1: Santa Maria, Mãe de Deus, rogai por nós, pecadores, agora e na hora de nossa morte. Amém.
0: Ave Maria, cheia de graça, o Senhor é convosco. Bendita sois vós entre as mulheres e bendito é o fruto do vosso ventre, Jesus.
1: Santa Maria, Mãe de Deus, rogai por nós, pecadores, agora e na hora de nossa morte. Amém.
0: Ave Maria, cheia de graça, o Senhor é convosco. Bendita sois vós entre as mulheres e bendito é o fruto do vosso ventre, Jesus.
1: Santa Maria, Mãe de Deus, rogai por nós, pecadores, agora e na hora de nossa morte. Amém.
0: Ave Maria, cheia de graça, o Senhor é convosco. Bendita sois vós entre as mulheres e bendito é o fruto do vosso ventre, Jesus.
1: Santa Maria, Mãe de Deus, rogai por nós, pecadores, agora e na hora de nossa morte. Amém.
0: Ave Maria, cheia de graça, o Senhor é convosco. Bendita sois vós entre as mulheres e bendito é o fruto do vosso ventre, Jesus.
1: Santa Maria, Mãe de Deus, rogai por nós, pecadores, agora e na hora de nossa morte. Amém.
0: Ave Maria, cheia de graça, o Senhor é convosco. Bendita sois vós entre as mulheres e bendito é o fruto do vosso ventre, Jesus.
1: Santa Maria, Mãe de Deus, rogai por nós, pecadores, agora e na hora de nossa morte. Amém.
0: Ave Maria, cheia de graça, o Senhor é convosco. Bendita sois vós entre as mulheres e bendito é o fruto do vosso ventre, Jesus.
1: Santa Maria, Mãe de Deus, rogai por nós, pecadores, agora e na hora de nossa morte. Amém.
0: Glória ao Pai, ao Filho e ao Espírito Santo.

0: Pai nosso que estais no céu, santificado seja o vosso nome. Venha a nós o vosso reino, seja feita a vossa vontade, assim na terra como no céu.
1: O pão nosso de cada dia nos dai hoje, perdoai.

0: Amém.
1: Ave Maria, cheia de graça, o Senhor é convosco. Bendita sois vós entre as mulheres e bendito é o fruto do vosso ventre, Jesus.
0: Santa Maria, Mãe de Deus, rogai por nós, pecadores, agora e na hora de nossa morte. Amém.
1: Ave Maria, cheia de graça, o Senhor é convosco. Bendita sois vós entre as mulheres e bendito é o fruto do vosso ventre, Jesus.
0: Santa Maria, Mãe de Deus, rogai por nós, pecadores, agora e na hora de nossa morte. Amém.
1: Ave Maria, cheia de graça, o Senhor é convosco. Bendita sois vós entre as mulheres e bendito é o fruto do vosso ventre, Jesus.
0: Santa Maria, Mãe de Deus, rogai por nós, pecadores, agora e na hora de nossa morte. Amém.
1: Ave Maria, cheia de graça, o Senhor é convosco. Bendita sois vós entre as mulheres e bendito é o fruto do vosso ventre, Jesus.
0: Santa Maria, Mãe de Deus, rogai por nós, pecadores, agora e na hora de nossa morte. Amém.
1: Ave Maria, cheia de graça, o Senhor é convosco. Bendita sois vós entre as mulheres e bendito é o fruto do vosso ventre, Jesus.
0: Santa Maria, Mãe de Deus, rogai por nós, pecadores, agora e na hora de nossa morte. Amém.
1: Ave Maria, cheia de graça, o Senhor é convosco. Bendita sois vós entre as mulheres e bendito é o fruto do vosso ventre, Jesus.
0: Santa Maria, Mãe de Deus, rogai por nós, pecadores, agora e na hora de nossa morte. Amém.
1: Ave Maria, cheia de graça, o Senhor é convosco. Bendita sois vós entre as mulheres e bendito é o fruto do vosso ventre, Jesus.
0: Santa Maria, Mãe de Deus, rogai por nós, pecadores, agora e na hora de nossa morte. Amém.
1: Ave Maria, cheia de graça, o Senhor é convosco. Bendita sois vós entre as mulheres e bendito é o fruto do vosso ventre, Jesus.
0: Santa Maria, Mãe de Deus, rogai por nós, pecadores, agora e na hora de nossa morte. Amém.
1: Ave Maria, cheia de graça, o Senhor é convosco. Bendita sois vós entre as mulheres e bendito é o fruto do vosso ventre, Jesus.
0: Santa Maria, Mãe de Deus, rogai por nós, pecadores, agora e na hora de nossa morte. Amém.
1: Ave Maria, cheia de graça, o Senhor é convosco. Bendita sois vós entre as mulheres e bendito é o fruto do vosso ventre, Jesus.
0: Santa Maria, Mãe de Deus, rogai por nós, pecadores, agora e na hora de nossa morte. Amém.
1: Glória ao Pai, ao Filho e ao Espírito Santo.

0: Pai nosso que estais no céu, santificado seja o vosso nome. Venha a nós o vosso reino, seja feita a vossa vontade, assim na terra como no céu.
1: O pão nosso de cada dia nos dai hoje, perdoai-nos as nossas ofensas, assim como nós perdoamos a quem nos tem ofendido. E não nos deixeis cair em tentação, mas livrai-nos do mal. Amém.
0: Ave Maria, cheia de graça, o Senhor é convosco. Bendita sois vós entre as mulheres, e bendito é o fruto do vosso ventre, Jesus.
1: Santa Maria, Mãe de Deus, rogai por nós, pecadores, agora e na hora de nossa morte. Amém.
0: Ave Maria, cheia de graça, o Senhor é convosco. Bendita sois vós entre as mulheres, e bendito é o fruto do vosso ventre, Jesus.
1: Santa Maria, Mãe de Deus, rogai por nós, pecadores, agora e na hora de nossa morte. Amém.
0: Ave Maria, cheia de graça, o Senhor é convosco. Bendita sois vós entre as mulheres, e bendito é o fruto do vosso ventre, Jesus.
1: Santa Maria, Mãe de Deus, rogai por nós, pecadores, agora e na hora de nossa morte. Amém.
0: Ave Maria, cheia de graça, o Senhor é convosco. Bendita sois vós entre as mulheres, e bendito é o fruto do vosso ventre, Jesus.
1: Santa Maria, Mãe de Deus, rogai por nós, pecadores, agora e na hora de nossa morte. Amém.
0: Ave Maria, cheia de graça, o Senhor é convosco. Bendita sois vós entre as mulheres, e bendito é o fruto do vosso ventre, Jesus.
1: Santa Maria, Mãe de Deus, rogai por nós, pecadores, agora e na hora de nossa morte. Amém.
0: Ave Maria, cheia de graça, o Senhor é convosco. Bendita sois vós entre as mulheres, e bendito é o fruto do vosso ventre, Jesus.
1: Santa Maria, Mãe de Deus, rogai por nós, pecadores, agora e na hora de nossa morte. Amém.
0: Ave Maria, cheia de graça, o Senhor é convosco. Bendita sois vós entre as mulheres, e bendito é o fruto do vosso ventre, Jesus.
1: Santa Maria, Mãe de Deus, rogai por nós, pecadores, agora e na hora de nossa morte. Amém.
0: Ave Maria, cheia de graça, o Senhor é convosco. Bendita sois vós entre as mulheres, e bendito é o fruto do vosso ventre, Jesus.
1: Santa Maria, Mãe de Deus, rogai por nós, pecadores, agora e na hora de nossa morte. Amém.
0: Ave Maria, cheia de graça, o Senhor é convosco. Bendita sois vós entre as mulheres, e bendito é o fruto do vosso ventre, Jesus.
1: Santa Maria, Mãe de Deus, rogai por nós, pecadores, agora e na hora de nossa morte. Amém.
0: Ave Maria, cheia de graça, o Senhor é convosco. Bendita sois vós entre as mulheres, e bendito é o fruto do vosso ventre, Jesus.
1: Santa Maria, Mãe de Deus, rogai por nós, pecadores, agora e na hora de nossa morte. Amém.
0: Glória ao Pai, ao Filho e ao Espírito Santo.
1: Como é

Pai nosso que estais no céu, santificado seja o vosso nome. Venha a nós o vosso reino, seja feita a vossa vontade, assim na terra como no céu.

0: Ave Maria, cheia de graça, o Senhor é convosco. Bendita sois vós entre as mulheres, e bendito é o fruto do vosso ventre, Jesus.
1: Santa Maria, Mãe de Deus, rogai por nós, pecadores, agora e na hora de nossa morte. Amém.
0: Ave Maria, cheia de graça, o Senhor é convosco. Bendita sois vós entre as mulheres, e bendito é o fruto do vosso ventre, Jesus.
1: Santa Maria, Mãe de Deus, rogai por nós, pecadores, agora e na hora de nossa morte. Amém.
0: Ave Maria, cheia de graça, o Senhor é convosco. Bendita sois vós entre as mulheres, e bendito é o fruto do vosso ventre, Jesus.
1: Santa Maria, Mãe de Deus, rogai por nós, pecadores, agora e na hora de nossa morte. Amém.
0: Ave Maria, cheia de graça, o Senhor é convosco. Bendita sois vós entre as mulheres, e bendito é o fruto do vosso ventre, Jesus.
1: Santa Maria, Mãe de Deus, rogai por nós, pecadores, agora e na hora de nossa morte. Amém.
0: Ave Maria, cheia de graça, o Senhor é convosco. Bendita sois vós entre as mulheres, e bendito é o fruto do vosso ventre, Jesus.
1: Santa Maria, Mãe de Deus, rogai por nós, pecadores, agora e na hora de nossa morte. Amém.
0: Ave Maria, cheia de graça, o Senhor é convosco. Bendita sois vós entre as mulheres, e bendito é o fruto do vosso ventre, Jesus.
1: Santa Maria, Mãe de Deus, rogai por nós, pecadores, agora e na hora de nossa morte. Amém.
0: Ave Maria, cheia de graça, o Senhor é convosco. Bendita sois vós entre as mulheres, e bendito é o fruto do vosso ventre, Jesus.
1: Santa Maria, Mãe de Deus, rogai por nós, pecadores, agora e na hora de nossa morte. Amém.
0: Ave Maria, cheia de graça, o Senhor é convosco. Bendita sois vós entre as mulheres, e bendito é o fruto do vosso ventre, Jesus.
1: Santa Maria, Mãe de Deus, rogai por nós, pecadores, agora e na hora de nossa morte. Amém.
0: Ave Maria, cheia de graça, o Senhor é convosco. Bendita sois vós entre as mulheres, e bendito é o fruto do vosso ventre, Jesus.
1: Santa Maria, Mãe de Deus, rogai por nós, pecadores, agora e na hora de nossa morte. Amém.
0: Ave Maria, cheia de graça, o Senhor é convosco. Bendita sois vós entre as mulheres, e bendito é o fruto do vosso ventre, Jesus.
1: Santa Maria, Mãe de Deus, rogai por nós, pecadores, agora e na hora de nossa morte. Amém.
0: Glória ao Pai, ao Filho e ao Espírito Santo,

0: Pai nosso que estais no céu, santificado seja o vosso nome. Venha a nós o vosso reino, seja feita a vossa vontade, assim na terra como no céu.
1: O pão nosso de cada dia nos dai hoje. Perdoai-nos as nossas ofensas, assim como nós perdoamos a quem nos tem ofendido. E não nos deixeis cair em tentação, mas livrai-nos do mal. Amém.
0: Ave Maria, cheia de graça, o Senhor é convosco. Bendita sois vós entre as mulheres, e bendito é o fruto do vosso ventre, Jesus.
1: Santa Maria, Mãe de Deus, rogai por nós, pecadores, agora e na hora de nossa morte. Amém.
0: Ave Maria, cheia de graça, o Senhor é convosco. Bendita sois vós entre as mulheres, e bendito é o fruto do vosso ventre, Jesus.
1: Santa Maria, Mãe de Deus, rogai por nós, pecadores, agora e na hora de nossa morte. Amém.
0: Ave Maria, cheia de graça, o Senhor é convosco. Bendita sois vós entre as mulheres, e bendito é o fruto do vosso ventre, Jesus.
1: Santa Maria, Mãe de Deus, rogai por nós, pecadores, agora e na hora de nossa morte. Amém.
0: Ave Maria, cheia de graça, o Senhor é convosco. Bendita sois vós entre as mulheres, e bendito é o fruto do vosso ventre, Jesus.
1: Santa Maria, Mãe de Deus, rogai por nós, pecadores, agora e na hora de nossa morte. Amém.
0: Ave Maria, cheia de graça, o Senhor é convosco. Bendita sois vós entre as mulheres, e bendito é o fruto do vosso ventre, Jesus.
1: Santa Maria, Mãe de Deus, rogai por nós, pecadores, agora e na hora de nossa morte. Amém.
0: Ave Maria, cheia de graça, o Senhor é convosco. Bendita sois vós entre as mulheres, e bendito é o fruto do vosso ventre, Jesus.
1: Santa Maria, Mãe de Deus, rogai por nós, pecadores, agora e na hora de nossa morte. Amém.
0: Ave Maria, cheia de graça, o Senhor é convosco. Bendita sois vós entre as mulheres, e bendito é o fruto do vosso ventre, Jesus.
1: Santa Maria, Mãe de Deus, rogai por nós, pecadores, agora e na hora de nossa morte. Amém.
0: Ave Maria, cheia de graça, o Senhor é convosco. Bendita sois vós entre as mulheres, e bendito é o fruto do vosso ventre, Jesus.
1: Santa Maria, Mãe de Deus, rogai por nós, pecadores, agora e na hora de nossa morte. Amém.
0: Ave Maria, cheia de graça, o Senhor é convosco. Bendita sois vós entre as mulheres, e bendito é o fruto do vosso ventre, Jesus.
1: Santa Maria, Mãe de Deus, rogai por nós, pecadores, agora e na hora de nossa morte. Amém.
0: Ave Maria, cheia de graça, o Senhor é convosco. Bendita sois vós entre as mulheres, e bendito é o fruto do vosso ventre, Jesus.
1: Santa Maria, Mãe de Deus, rogai por nós, pecadores, agora e na hora de nossa morte. Amém.

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0: Obrigada, meu Jesus.
1: Obrigado, Senhor, porque Tu estás aqui, Senhor. E quando vem o vendaval, o Senhor me sustenta. Essa é a nossa confiança. Tu és um Deus de vitória. Nós confiamos em Ti.

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1: Olá, boa noite para você que está aqui na Rádio Catedral FM, uma excelente noite. Está começando agora o programa Com Maria. Eu sou Cláudia Jones e teremos a oração à Nossa Senhora do Carmo em todo o mês de julho e também a consagração à Mãe de Deus. E você, ouvinte, pode enviar a sua mensagem pelo nosso WhatsApp, 3231-3567. Se estiver fora do Rio de Janeiro, é só colocar o 21 na frente, tá bom? Vamos começar com Porque Ela Disse Sim, Eduardo Soares.